0: estará com a presença do presidente Lula. Ele vai participar, ao lado da ministra Margareth Menezes e de autoridades locais, da entrega da terceira e última etapa do projeto de requalificação do Teatro Castro Alves. O local foi modernizado e restaurado após o teto da sala principal ter sido atingido por um incêndio em 2023. O edifício, de estilo modernista, contou com melhorias estruturais que seguem padrões internacionais, preservando o valor histórico e arquitetônico do complexo, que é tombado pelo IPHAN como patrimônio nacional. O Teatro Castro Alves já abrigou momentos marcantes das artes cênicas do país e já foi palco de shows históricos, como o de João Gilberto, Doces Bárbaros e Raul Seixas. As obras contaram com um investimento de mais de 260 milhões de reais, unindo recursos dos governos federal e estadual, e representa a maior intervenção já realizada no teatro desde a inauguração em 1967. Mariana, Luciano, eu volto com vocês no estúdio.
1: Obrigado, Rafael, pela participação ao vivo aqui na Voz do Brasil.
2: E o presidente Lula esteve mais cedo em Itaparica, também na Bahia. O local é a maior ilha marítima do Brasil, chegando a receber 300 mil turistas na temporada de verão.
1: Hoje foi dada a largada à construção de uma ponte que vai ligar a ilha à capital baiana, trazendo mais desenvolvimento e empregos para a região.
2: Ao todo, serão beneficiados pelo projeto de infraestrutura cerca de 10 milhões de pessoas de 250 municípios.
3: A ponte Salvador-Itaparica terá 12 quilômetros de extensão e vai reduzir o tempo de travessia de uma hora para 15 minutos entre a capital baiana e a ilha. O projeto integra o novo PAC e contará com 3 bilhões de reais de investimentos federais. Nesta quarta-feira, em Veracruz, na Bahia, o presidente Lula participou da cerimônia que marcou o início oficial das obras.
4: A Bahia precisava de um outro escoamento da riqueza produzida pela Bahia. E se optou por fazer essa ponte e fazer uma estrada.
3: A ponte, que será construída sobre a Baía de Todos os Santos, será a maior da América Latina sobre o mar. 300 profissionais já atuam nos três canteiros de obras implantados para a execução do projeto. A expectativa é de que aproximadamente 28 mil veículos utilizem diariamente a nova ligação, que vai fortalecer também cadeias produtivas ligadas ao turismo, à indústria e ao comércio, de acordo com o governador da Bahia, Jerônimo Rodrigues.
5: Essa ponte, ela é estratégica. Quem vem do oeste com cargas de grãos, de algodão, de fruta, vai economizar até 200 quilômetros. É economia, é o tempo dos motoristas, dos caminhoneiros.
3: Ao todo, 27 empresas brasileiras já foram contratadas para fornecer equipamentos, materiais e serviços. O empreendimento é resultado de uma parceria público-privada entre o governo da Bahia e a concessionária Ponte Salvador-Itaparica. E a expectativa é que seja entregue em 2031. Reportagem Graziele Bezerra.
1: E ainda na Bahia, no município de Alagoinhas, o governo do Brasil entregou um novo hospital que estará preparado para atender mais de 500 mil pessoas de 34 municípios.
2: Também foram realizadas entregas de ambulâncias e ônibus escolares para atender o estado.
1: Um investimento de 500 milhões de reais só para a saúde.
6: O Hospital Regional Litoral Norte recebeu 76 milhões de reais em investimentos para a construção. A unidade conta com 190 leitos para atendimentos clínicos, cirúrgicos, pediátricos e obstétricos. A expectativa é beneficiar 544 mil moradores, ampliando a oferta de serviços de média e alta complexidade e reduzindo a necessidade de deslocamentos para outras cidades, explica o ministro da Saúde, Alexandre Padilha.
7: Vai ser muito importante esse hospital aqui, vai facilitar muito a vida das pessoas, poder se tratar aqui, perto da família, mas vai servir a 34 municípios da região.
6: Além da entrega da nova estrutura, o Ministério da Saúde garantiu recursos para o funcionamento do hospital. Serão 92 milhões e 400 mil reais por ano para o custeio dos serviços. A Bahia também receberá um reforço de 18 milhões de reais anuais para ampliar a oferta de atendimentos especializados pelo Sistema Único de Saúde. Na educação, o governo do Brasil entregou 29 novos ônibus escolares, com investimento de 13 milhões e 200 mil reais pelo novo PAC. Segundo o ministro da Educação, Leonardo Barchini, todos os ônibus escolares são modernos, confortáveis e seguros.
8: Você anda em qualquer estrada, pode ser estrada de chão, pode ser na rodovia, em todos os estados, você tem um ônibus amarelinho, e esse ônibus é melhor, porque esse ônibus é mais seguro, esse ônibus tem ar-condicionado agora, e dá todo o conforto e segurança para as crianças brasileiras.
6: Para o presidente Lula, os investimentos fazem parte da estratégia do governo do Brasil para ampliar o acesso aos serviços públicos, fortalecer a rede de saúde e educação e reduzir as desigualdades regionais.
9: Somos seres humanos, homens e mulheres, pretos e brancos, nascidos nesse país, e precisamos ser tratados com decência e com respeito que todo mundo merece.
6: O governo do Brasil também destinou ao estado da Bahia 256 veículos do programa Agora Tem Especialistas Caminhos da Saúde. São 180 vans e micro-ônibus para o transporte de pacientes, além de 58 unidades odontológicas móveis e 18 novas ambulâncias do SAMU, reforçando a assistência à saúde em diversas regiões do estado. Reportagem Pablo Mundim.
2: São Paulo recebeu hoje o primeiro escritório do programa Brasil contra o Crime Organizado.
1: O objetivo é integrar as ações do governo federal, dos estados e municípios no combate aos crimes e às facções criminosas.
2: O programa, lançado no mês de maio, conta com investimentos de 11 bilhões de reais e já causou um prejuízo de 3 bilhões de reais às facções.
10: A União ainda mais presente no estado de São Paulo para combater o crime organizado. É o que acontece a partir de hoje com a implantação do Escritório Nacional Antifacção pelo Ministério da Justiça e Segurança Pública. O foco está na asfixia financeira ao crime organizado. O escritório é ligado à Secretaria Nacional de Segurança Pública. O secretário Chico Lucas explica que, na prática, aumenta a integração entre União, estados e municípios no combate ao crime.
11: A gente tem que ter essa proximidade com as forças de segurança estaduais, com as forças federais que estão localizadas em São Paulo e com todos os membros desse arranjo produtivo, o sistema financeiro, os empresários, para justamente ter mais efetividade.
10: O primeiro escritório foi inaugurado aqui em São Paulo. O segundo vai ser no Rio de Janeiro, na próxima sexta-feira, e também na cidade de Foz do Iguaçu, no Paraná, região da Tríplice Fronteira. Os escritórios integram o programa Brasil contra o Crime Organizado. O programa já causou prejuízos de 3 bilhões de reais às organizações criminosas e já prendeu mais de 18.800 pessoas. O ministro da Justiça e Segurança Pública, Wellington César Lima e Silva, destaca que, com o plano, o combate ao crime organizado ganha um rumo ainda mais estratégico.
12: O importante é aumentar o volume de dados, ter esse diagnóstico cada vez mais detalhado e refinar as estratégias através da cooperação. Nós estamos realizando uma operação nacional e duas operações regionais todos os meses e vamos continuar assim até o final do ano.
10: Em menos de 2 meses de programa, o país registrou quedas nos crimes violentos e patrimoniais. Entre maio desse ano e maio de 2025, os homicídios dolosos caíram mais de 17%. Os latrocínios, mais de 14%. O roubo de carga recuou quase 32%. E o de veículos, 26%. Reportagem Vanessa Casalino.
1: Levar informações e conteúdo das emissoras públicas para todos os cantos do Brasil.
2: Com esse objetivo, o programa Brasil Digital tem ampliado o número de municípios beneficiados com a chegada do sinal.
1: Já foram instaladas mais de 50 estações de transmissão e até o fim do ano serão mais 75.
13: Mais de 10 milhões de pessoas já foram beneficiadas pelo programa Brasil Digital, que amplia o acesso da população brasileira à TV pública por meio de sinal digital aberto e gratuito. Segundo o balanço apresentado pelo Ministério das Comunicações, pela Anatel e pela empresa Brasil de Comunicação, a EBC, já foram instaladas 55 estações de transmissão pelo país, ampliando a cobertura para 147 municípios. Para o segundo semestre, a meta é instalar outras 75 estações. O ministro das Comunicações, Frederico Siqueira, destacou que o programa é uma prioridade do governo federal e falou sobre as vantagens de levar o sinal a mais municípios.
14: A gente precisa e precisava ampliar a capilaridade da comunicação pública nas áreas mais remotas do nosso país. Para esse ano, mais 75 estações na prioridade e com certeza a gente terá sucesso na execução até o final do ano. Em cada localidade atendida, a população ganha mais qualidade de imagem, estabilidade do sinal e acesso a um conteúdo público de qualidade.
13: As estações entregues até agora estão distribuídas por todas as regiões do país. O Norte e o Nordeste concentram 14 instalações cada. O Sudeste contabiliza 11 estações, seguido pelas regiões Sul, com 10, e Centro-Oeste, com 6. Para a presidente da Empresa Brasil de Comunicação, Antônia Pellegrino, o programa leva mais cidadania aos brasileiros.
15: Esse evento marca um balanço do Brasil Digital, um programa vitorioso e também um marco da maior expansão de sinal da comunicação pública que já tivemos no país. Cultura, informação de qualidade e cidadania para milhares de brasileiros. Esse é o sentido do Brasil Digital, ampliar o alcance do sinal, mas com isso aumentar o alcance da cidadania.
13: Com investimento de 208 milhões de reais do novo PAC e do leilão do 4G, o programa Brasil Digital é viabilizado por meio de parcerias com instituições públicas nos municípios. Com isso, a população passa a ter acesso gratuito a canais como Canal Gov, TV Brasil, Canal Educação, Canal Saúde, além da TV Câmara, TV Senado, TV Assembleia e onde houver canais das câmaras municipais. Reportagem Márcia Fernandes.
2: Jornalistas, influenciadores estiveram hoje na sede da Empresa Brasil de Comunicação, em Brasília, para saber mais sobre a implementação da TV 3.0.
1: O encontro foi transmitido em uma live com participação da diretora-presidente da EBC, Antônia Pellegrino, e do secretário de Políticas Digitais da Secretaria de Comunicação Social da Presidência da República, João Brant.
2: A nova geração da televisão aberta, também conhecida como DTV+, terá mais qualidade de som e imagem, interatividade e integração à internet.
1: A EBC, definida como operadora da chamada plataforma comum da DTV+, é responsável por administrar a infraestrutura compartilhada, que vai permitir a oferta de aplicativos, serviços interativos e recursos digitais.
2: E a gente vai continuar falando de acesso à comunicação, dessa vez para quem vive no norte do país.
1: Um dos desafios para chegar a algumas localidades na região são florestas densas e grandes distâncias do território.
2: A saída para superar esses obstáculos foi o uso de cabos que passam por baixo dos rios.
1: Esse é o programa Norte Conectado. A maior rede de infovias subfluviais do mundo já beneficia mais de 6 milhões de pessoas na região.
16: O programa Norte Conectado prevê 9 infovias, com 13 mil quilômetros de cabos de fibra ótica instalados no fundo dos rios amazônicos. Quando concluído, vai conectar 70 localidades em 6 estados: Acre, Amapá, Amazonas, Pará, Rondônia e Roraima. Antes da chegada do programa, quase metade dessas áreas ainda não tinha acesso à internet de alta velocidade. Com investimento de 1 bilhão e 300 milhões de reais, por meio do novo PAC, 6 infovias já foram concluídas e outras 3 estão em implantação. A expectativa é de beneficiar cerca de 7 milhões e meio de pessoas. Para quem vive na região, a conexão de internet representa novas possibilidades de acesso a serviços e educação. É o que conta Alzanir Fernandes Pinto, da comunidade indígena Filadélfia, de Benjamin Constant, no Amazonas.
17: Antes de a gente ter internet, a gente tinha que se deslocar daqui da nossa comunidade para a cidade para ter acesso. A gente alugava 1 hora, 2 horas e fazia os nossos trabalhos, os trabalhos da nossa aula, da universidade.
16: Além de conectar moradores, o Norte Conectado já disponibilizou mais de 900 pontos de acesso para escolas, unidades de saúde, órgãos públicos e espaços de inclusão digital. O ministro das Comunicações, Frederico de Siqueira Filho, destacou que a expansão da conectividade ajuda a reduzir desigualdades e fortalece a infraestrutura digital do país.
18: É o quanto a gente consegue impactar a vida das pessoas quando a gente aumenta a conectividade, né? Quando a gente instala uma antena de telefonia móvel, quando a gente conecta uma escola, quando a gente liga uma infovia, a gente está fazendo parte dessa grande integração de estratégia de inclusão digital do nosso país, mobilizando jovens, idosos e adultos.
16: Outra entrega do Ministério das Comunicações é a rede privativa de comunicação da Administração Pública Federal, uma estrutura que não usa o acesso comercial e assim garante mais segurança no compartilhamento de informações do governo. Reportagem Luciana Colares de Holanda.
2: Para rastrear embarcações, combater a pesca ilegal e principalmente atuar na segurança e preservação da vida dos pescadores, foi lançada uma sala de monitoramento em tempo real das vidas humanas no mar.
1: O acompanhamento permite uma resposta rápida em caso de emergências.
2: E dá mais transparência às ações do governo de combate à pesca ilegal, por exemplo. Foi o que destacou o ministro da Pesca e Aquicultura, Edipo Araújo.
19: Essa sala, ela é inédita, mostra o compromisso, né, do governo do Brasil com transparência, geração de dados e informações, mas também o compromisso do Brasil de combater a pesca ilegal, não reportada e não regulamentada. Uma infraestrutura para conduzir todos os processos e ferramentas de monitoramento e controle. É o governo do Brasil trabalhando em prol do fortalecimento, mas do desenvolvimento sustentável da pesca brasileira.
1: A entrega faz parte das comemorações da Semana Nacional de Promoção da Pesca Artesanal, celebrada esta semana.
2: Autonomia econômica para as mulheres no campo.
1: Com o novo plano Safra da Agricultura Familiar lançado nesta terça-feira, as produtoras rurais passam a contar com juros mais baixos no Programa Nacional de Fortalecimento da Agricultura Familiar.
2: O valor foi reduzido de 3% para 2% ao ano, com um limite de financiamento de até R$100 mil.
1: Com isso, o governo quer garantir melhores condições às agricultoras para ampliar a produção de alimentos à mesa dos brasileiros.
2: A ministra do Desenvolvimento Agrário e Agricultura Familiar, Fernanda Machiavelli, destacou o avanço da participação das mulheres no acesso ao crédito rural durante o programa Bom Dia Ministra, produzido pela empresa Brasil de Comunicação.
20: Hoje eu tenho a alegria de dizer que nós, as mulheres, já são mais de 50%, 55% dos contratos que acontecem no microcrédito. Que nós já somos 40% do volume de crédito total do Pronaf e que nós dobramos o volume de crédito desde 2023 para cá, que chega para as mulheres. Mas a gente quer mais, a gente quer avançar mais, porque nós queremos que as mulheres tenham autonomia econômica.
1: A ministra do Desenvolvimento Agrário destacou ainda a ampliação do acesso ao crédito para a juventude rural.
2: Agora, o limite passou de R$8 mil para R$16 mil, no caso de dois jovens da mesma família acessando o financiamento.
1: Para ter acesso ao crédito, é preciso ter o Cadastro Nacional na Agricultura Familiar e entrar em contato com o órgão de assistência técnica e extensão rural do seu estado.
2: Meses após o lançamento, o Mac Livros atingiu 1 milhão de usuários.
1: O Mac Livros é uma plataforma que funciona como uma biblioteca digital.
2: E funciona como uma biblioteca mesmo. Você pode alugar o livro por 14 dias e renovar pelo mesmo período. Tudo isso de graça.
1: A ferramenta foi atualizada com obras em espanhol e inglês. E com isso é possível acessar 25 mil obras nacionais e internacionais.
21: O Ministério da Educação ampliou o acervo do Mac Livros com a disponibilização de obras em versões originais em inglês e espanhol. Ao todo, foram incorporadas 7.832 publicações. Entre os autores disponíveis em inglês estão William Shakespeare e Virginia Woolf. Já em espanhol, os leitores poderão acessar obras de escritores como Gabriel Garcia Márquez, Frederico Garcia Lorca e Teresa Orbegoso. A atualização também traz novos títulos em português de diferentes gêneros publicados por editoras como Fósforo, Peirópolis e Ciranda. Com a atualização, o Mac Livros passa a ter 17.610 obras em português, 6.468 em inglês e 2.724 em espanhol, ampliando o acesso gratuito dos brasileiros a diferentes tradições literárias e culturais. A novidade ainda fortalece a experiência experiência de aprendizagem oferecida por outra ferramenta. O MEC Idiomas, uma plataforma do Ministério da Educação, disponível em versão web e aplicativo voltada ao ensino gratuito de inglês e espanhol. Atualmente, o MEC Idiomas reúne mais de 212 mil usuários ativos e oferece cursos do nível básico ao avançado. Reportagem Júlio César de Oliveira.
2: Para acessar a plataforma de leitura, basta ir no aplicativo MEC Livros ou no endereço meclivros.mec.gov.br. MEC Livros, MEC Livros.mec.gov.br.
1: Inaugurada a primeira casa da igualdade racial na cidade de Itabira, em Minas Gerais.
2: A cidade possui mais de 70% da população negra e agora passa a contar com apoio psicológico, social e jurídico a vítimas de crimes raciais, além de incentivar o desenvolvimento pessoal e profissional.
1: Além de Minas Gerais, o Rio de Janeiro, Ceará, Rio Grande do Sul e Bahia já contam com casas da igualdade racial.
2: E o governo do Brasil quer ampliar esse número. Está aberto até 15 de julho o prazo para que os estados e municípios participem do edital de chamamento público para os novos espaços.
1: Os critérios para participar podem ser conferidos no portal do Ministério da Igualdade Racial em gov.br/igualdade-racial.
2: E essas foram as notícias do governo do Brasil.
1: Uma realização da Secretaria de Comunicação Social da Presidência da República.
2: Com produção da empresa Brasil de Comunicação.
1: Fique agora com o Minuto do TCU. Em seguida, as notícias do Poder Judiciário e do Congresso Nacional. Boa noite.
2: Boa noite, até amanhã.
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23: STF encerra primeiro semestre com mais de 11 mil decisões colegiadas.
24: STJ realiza sessão de encerramento do semestre e apresenta balanço de desempenho da corte.
23: Justiça do Trabalho realiza audiência pública e estabelece metas para 2027.
24: Boa noite, eu sou Marcela Luiz.
23: E eu sou Walter Lima.
24: O Supremo Tribunal Federal encerrou o primeiro semestre com mais de 11 mil decisões colegiadas.
23: O ministro Edson Fachin apresentou o balanço das atividades e reafirmou o compromisso da corte com a transparência, independência e pluralidade. Carolina Chaves.
25: Segundo Edson Fachin, a corte encerrou o período com os seguintes números: mais de 43 mil processos julgados, integrando quase 60 mil decisões, 11 mil decisões do colegiado do tribunal, 27 novos temas de repercussão geral analisados, o que liberou mais de 42 mil processos que aguardavam um entendimento. Edson Fachin reafirmou o compromisso com a transparência, com os julgamentos de repercussão geral e com o aperfeiçoamento da gestão.
26: Esta corte trabalhou e muito em favor do Brasil, do Estado de Direito e da democracia. Estamos sempre juntos na defesa do interesse institucional. Compreensões distintas de fatos e processos, e elas existem, como é próprio de uma corte plural independente, são expressões de saúde institucional e não de fraqueza. O diálogo entre diferentes perspectivas jurídicas é o que confere legitimidade às nossas decisões e profundidade à nossa jurisprudência.
24: O STJ também encerrou o semestre hoje, apresentando o balanço de julgados no período.
23: A sessão da Corte Especial foi conduzida pelo ministro Herman Benjamin, presidente do tribunal. Fátima Uchoa.
3: Na sessão de encerramento do primeiro semestre, o presidente do STJ, ministro Herman Benjamin, apontou um recorde de 260.220 processos recebidos no período, sendo quase 25 mil a mais do que de janeiro a junho do ano passado. Ele manifestou preocupação com o crescimento contínuo da demanda processual.
5: Os números são preocupantes. Nós já estávamos inviabilizados o ano passado e a curva da inviabilização continua ascendente.
3: O STJ julgou 291.280 processos. O número de julgamentos chega a 414.248 quando considerados agravos internos, agravos regimentais e embargos de declaração, e baixou 265.516. Os dados correspondem à média de cerca de 7 decisões por minuto para cada ministro.
24: Tribunal Superior Eleitoral faz balanço dos julgamentos e da preparação para as eleições 2026.
23: A sessão foi conduzida pelo ministro Cássio Nunes, presidente do TSE. Fábio Ruas.
6: O ministro Cássio Nunes Marques destacou que neste semestre o TSE realizou 88 sessões de julgamento. Foram 1.656 processos, sendo 336 em sessões presenciais e 1.320 virtuais. O TSE ainda lançou o Manual do Eleitor, com linguagem acessível e que vai ser traduzido para línguas indígenas.
24: Justiça do Trabalho realiza audiência pública e estabelece metas para 2027.
23: A proposta é aprimorar os serviços da Justiça do Trabalho. Mila Amaral.
7: Esse foi o assunto discutido hoje na audiência pública durante o debate realizado de forma online. Também foram estabelecidas as metas nacionais do TST para 2027, que aliás foram firmadas com o apoio da sociedade. Por exemplo, na consulta pública feita pelo TST, as pessoas pediram que aumente o número de processos julgados pelo tribunal, dando prioridade aos mais antigos, o estímulo à inovação no judiciário e pediram também para estabelecer o trabalho decente. O próximo passo agora é encaminhar essas demandas para o CNJ e, a partir da aprovação, colocá-las em prática.
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24: Uma boa noite.
23: E até amanhã.

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1: Eu sou Paula Groba.
2: E eu sou Humberto Pinheiro.
1: E estes são os destaques de hoje do Jornal do Senado, que começa agora.
2: Debate sobre o fim da jornada 6x1 divide opiniões no Senado.
1: Avança projeto que torna crime submeter pessoa indefesa à prostituição.
2: Comissão aprova a autorização para servidor público atuar como MEI.
1: Boa noite.
2: Boa noite.
1: Representantes do governo, dos empresários e dos trabalhadores participaram no plenário do Senado de um debate sobre a proposta de emenda à Constituição que acaba com a jornada de trabalho 6x1.
2: Opiniões a favor e contrárias estiveram no debate, que teve participação de centrais sindicais e da Federação das Indústrias de São Paulo. A reportagem é de Márcio Maturana.
3: O presidente da Federação das Indústrias de São Paulo, Paulo Scaff, disse ver motivações eleitorais para a aprovação da proposta neste momento e foi respondido pela líder do governo no Senado, Tereza Leitão, do PT de Pernambuco.
4: Me desculpe, doutor Paulo, a PEC foi protocolada em 2019. Não é uma PEC boca de urna.
3: Já o senador Jaime Bagatoli, do PL de Rondônia, criticou a proposta e citou a Argentina como exemplo a seguir.
5: Na Argentina, pode-se trabalhar até 12 horas por dia, não passando das 48 horas semanais. É isso que precisamos ter para nós avançarmos no Brasil.
3: O senador Rogério Carvalho, do PT de Sergipe, disse que a redução da jornada é uma questão civilizatória.
6: Essas 44 horas estão reservadas para os que ganham menos, para os que têm mais tempo de deslocamento, menos tempo de vida, portanto, pelo amor de Deus, é muita insensibilidade.
3: Para o líder da oposição no Senado, Rogério Marinho, do PL do Rio Grande do Norte, a jornada de trabalho deve ser negociada entre patrão e empregado.
7: A questão da preponderância do que é negociado sobre o legislado, justamente para fortalecer os sindicatos laborais.
3: A sessão foi presidida pelos senadores Laércio Oliveira, do PP de Sergipe, e Paulo Paim, do PT do Rio Grande do Sul.
1: Antes da sessão de debate sobre o fim da escala 6x1, o presidente do Senado, Davi Alcolumbre, se reuniu com parlamentares e líderes de centrais sindicais para discutir a proposta de emenda à Constituição que reduz a jornada de trabalho. O presidente da Central Única dos Trabalhadores, Sérgio Nobre, classificou como excelente a reunião com o Alcolumbre e afirmou esperar que a proposta tenha tramitação célere no Senado.
2: Já a líder do governo, senadora Tereza Leitão, do PT de Pernambuco, destacou que o calendário de votação do texto não tem caráter eleitoral e que os próximos passos serão definidos ao longo da discussão. Discussão na casa. A proposta de redução da jornada de trabalho já foi aprovada pela Câmara dos Deputados e aguarda análise dos senadores.
1: Pessoas sem condições de compreender o que acontece ou de oferecer resistência poderão ter proteção mais ampla contra a exploração sexual.
2: A Comissão de Direitos Humanos do Senado aprovou um projeto que aumenta a pena para o crime de exploração sexual de pessoas vulneráveis e prevê punição mais rigorosa quando o autor for um familiar ou tiver relação de confiança com a vítima. Repórter Rodrigo Rezende.
8: Submeter, induzir ou atrair para prostituição ou qualquer outra forma de exploração sexual pessoas vulneráveis que não tenham necessário discernimento sobre o ato pode levar à prisão de até 16 anos. Esse é o objetivo de projeto aprovado pela Comissão de Direitos Humanos. A autora da proposta, senadora Jussara Lima, do PSD do Piauí, afirma que a medida busca ampliar o escopo previsto no Código Penal, que já incluía crianças e enfermos. E a ideia é dar ainda mais segurança aos diversos grupos vulneráveis no país.
9: O projeto, ele tipifica o crime de submissão à prostituição ou a outras formas de exploração sexual, inclusive nos casos em que a vítima, por qualquer outro motivo, ela não tenha condições de oferecer resistência. A medida busca preencher uma lacuna na legislação brasileira, ampliando a responsabilização de criminosos que se aproveitam de vulnerabilidade das vítimas.
8: O projeto também eleva para até 12 anos a pena quando a vítima for coagida por alguém próximo a ela. Como ressalta o relator do projeto, senador Rogério Carvalho, do PT de Sergipe.
10: Merece destaque a previsão de agravamento quando a coação é exercida contra a vítima ou seus familiares, alcançando seu grau máximo de reprovação quando perpetrada pelos próprios familiares ou pessoas do círculo íntimo da vítima.
8: A proposta segue para análise da Comissão de Constituição e Justiça.
1: E trabalhadores cadastrados no programa de famílias acolhedoras poderão fazer jus a 3 dias de folga remunerada quando precisarem acolher criança ou adolescente em situação de vulnerabilidade.
2: É o que diz um projeto aprovado pela Comissão de Assuntos Sociais do Senado e que segue para a Câmara dos Deputados. Repórter Marcela Diniz.
11: Por decisão judicial, após um episódio de violência em casa, por exemplo, crianças e adolescentes podem ser encaminhados temporariamente para as chamadas famílias acolhedoras. São pessoas cadastradas e selecionadas pelo poder público para essa função. O acolhimento tem caráter transitório e não se confunde com a adoção por durar no máximo 1 ano e meio. O projeto aprovado no Senado concede ausência remunerada de 3 dias consecutivos ao trabalhador ou à trabalhadora que acolher criança ou adolescente em sua casa. O senador Flávio Arnes, do PSB do Paraná, defende esse tempo como forma de dar atenção integral àqueles meninos em situação de extrema vulnerabilidade.
12: A pessoa que está trabalhando tem que ter pelo menos um momento, que a gente estamos colocando, de 3 dias para receber a criança, acolher, enquanto os trâmites judiciais acontecem também. E com isso, inclusive, dar contribuir para uma perspectiva nova de vida para a criança e para o adolescente.
11: O projeto é de autoria do senador Alan Rick, do Republicanos do Acre, e precisará passar pelo crivo da Câmara dos Deputados.
1: O Senado aprovou a adesão do Brasil a um acordo sobre comércio de aeronaves civis.
2: Um dos principais pontos do documento da Organização Mundial do Comércio é a eliminação de tarifas de importação para todos os aviões desse tipo e determinados produtos destinados ao setor. Repórter Pedro Pincer.
13: Além da eliminação de tarifas, o acordo sobre o comércio de aeronaves civis trata da redução de barreiras não tarifárias, das decisões de compra de aeronaves civis, dos subsídios à exportação e de regras para evitar restrições comerciais incompatíveis com o comércio internacional. Para o relator, senador Nelsinho Trade, do PSD de Mato Grosso do Sul, o texto favorece a indústria aeronáutica brasileira e o sistema de transporte aéreo.
14: Podemos agregar ao contexto descrito circunstância de que o Brasil passará a participar de maneira plena e em igualdade de condições das deliberações do Comitê TCA, que cuida de

0: e ocupa cargo em comissão ou exerça função de confiança de atuar como MEI. Repórter Bruno Lourenço.
1: A Comissão de Constituição e Justiça aprovou o projeto de lei que autoriza os funcionários públicos a se tornarem microempreendedores individuais. A legislação hoje veda a participação em gerência ou administração de sociedade privada e o comércio, exceto na qualidade de acionista ou cotista. O senador Esperidião Amin, do Progressistas de Santa Catarina, reforçou que as restrições impostas aos servidores públicos vão na contramão das necessidades do país de novos investimentos na economia.
2: Projeções indicam mudanças demográficas aceleradas devido ao envelhecimento da população, tornando essencial ampliar e não restringir o número de pessoas aptas a empreender para preservar o nível de desenvolvimento econômico nas próximas décadas. Vale destacar que a atividade dos servidores como MEI não prejudicará a administração pública. Já existem situações em que servidores acumulam cargos ou mantêm empregos privados.
1: Amin ressaltou ainda que a proposta traz salvaguardas para não causar prejuízos à administração pública, como o impedimento de que ocupantes de cargo em comissão e funções de confiança sejam MEIs. Se não houver recurso para a nova votação no plenário, a matéria poderá seguir diretamente para análise da Câmara dos Deputados.
0: Com edição de Paula Groba e trabalhos técnicos de Eliseu Caires, o Jornal do Senado fica por aqui. Acompanhe agora as notícias da Câmara dos Deputados. Boa noite.
3: Boa noite e até amanhã.
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5: Câmara aprova a redução de benefícios fiscais para cacau importado.
6: Vai ao Senado proposta que protege o uso de emblemas da Cruz Vermelha.
5: Presidente da Câmara reforça apoio ao agronegócio.
6: Proposta discutida por deputados prevê número máximo de alunos em sala.
5: Boa noite. A Câmara aprovou medida provisória que reduz benefícios fiscais sobre cacau importado. O repórter Antônio Vital explica a questão.
7: O plenário da Câmara aprovou medida provisória que reduz o prazo de isenção de tributo sobre o cacau importado, utilizado como insumo em produtos como chocolate exportado pelo Brasil. Hoje, o cacau inteiro ou partido, bruto ou torrado, comprado de outros países, paga menos IPI, PIS/PASEP e COFINS. Essa operação, quando o produto importado é depois usado como insumo de produtos industrializados, é conhecida como drawback. No caso do cacau, até a edição da medida provisória, em março, essas isenções e reduções de tributos valiam por até 2 anos. Com a medida, passam a valer por apenas 6 meses, com possibilidade de renovação a critério do Ministério do Desenvolvimento, Indústria, Comércio e Serviços. Isso significa que empresas que exportam produtos fabricados com cacau estrangeiro terão prazo menor para usufruir de benefícios fiscais na importação da fruta. Ao editar a medida provisória, o governo argumentou que os produtores de cacau brasileiros serão beneficiados com um possível aumento de venda à indústria. Ficam de fora da redução do prazo de isenções a manteiga de cacau, o cacau em pó e o chocolate importados. A medida provisória foi criticada em plenário por deputados do Novo e do Missão. Para o deputado Kim Kataguiri, do Missão de São Paulo, reduzir benefícios fiscais para produtos que depois serão usados como insumo para exportações prejudica a indústria nacional.
8: O que a gente está falando é o seguinte: Brasil, exporte menos chocolate e exporte mais cacau. Agregue menos valor para a sua produção. Aquilo que mais se critica no desenvolvimento da nossa indústria. O raciocínio é muito simples. Se eu estou importando um produto, mas esse produto, na realidade, é para eu processar, agregar valor e exportar, eu tenho uma suspensão desses tributos porque eu estou agregando valor na indústria nacional. E o governo quer acabar com isso e enfraquecer a nossa indústria.
7: A medida provisória foi defendida por deputados da base do governo. Para a deputada Jandira Fegali, do PCdoB do Rio de Janeiro, os produtores brasileiros de cacau serão beneficiados.
9: Ela garante a proteção da produção nacional. O cacau é uma produção importante no Brasil, que não pode ser penalizada por prazos e questões tributárias. É importante que a gente proteja essa produção para não gerar crise no setor, particularmente na região do norte e do nordeste brasileiro.
7: A medida provisória que reduz o prazo de isenção de tributo sobre cacau importado, utilizado como insumo em produtos como chocolate exportado pelo Brasil, seguiu para análise do Senado. Da Rádio Câmara de Brasília, Antônio Vital.
4: Direitos Humanos.
6: Tabata Amaral, do PSB de São Paulo, defende a aprovação da urgência de projeto que criminaliza o ódio contra as mulheres.

0: Relatora da matéria, a deputada alerta que a misoginia se organiza nas redes antes de aparecer nas agressões e nos casos de feminicídio.
1: Hoje existe uma verdadeira indústria do ódio que opera nas redes, que captura meninos muito jovens e os ensina a enxergar a mulher como inimiga, como objeto, como culpada. E o que nasce numa tela vira ameaça, vira assassinato. Chama isso pelo nome, misoginia, ódio às mulheres. Admitir que essa coisa tem contorno, que é concreta, que ela tem uma motivação e que deve ser punida. É um ato fundamental de proteção que uma sociedade deve oferecer para todas nós, começando pelas pequenas.
2: Tabata Amaral aponta que tem buscado apoio de diferentes bancadas para construir um texto capaz de unir parlamentares de todos os partidos. Ela pede que a Câmara aprove a urgência da proposta como forma de mostrar compromisso com o enfrentamento da violência contra mulheres.
0: Carol D'Artora, do PT do Paraná, também defende a aprovação do projeto que prevê penas para a misoginia. Segundo a parlamentar, a medida faz parte das políticas do governo de enfrentamento à violência e ao discurso de ódio contra as mulheres.
2: Na visão de Carol D'Artora, a criminalização da misoginia é uma forma de garantir maior proteção jurídica às mulheres, inclusive nos ambientes digitais. Para ela, a proposta amplia a participação feminina na política, na cultura, na ciência e em diversos espaços da sociedade.
0: E Lacir Bicalho, do Republicanos, destaca as conquistas femininas nas Forças de Segurança Pública de Minas Gerais ao celebrar a nomeação da Coronel Cleide Barcelos dos Reis Rodrigues, primeira mulher a assumir o comando geral da PM do Estado em mais de 250 anos da corporação.
2: E Lacir Bicalho cumprimenta também a comandante-geral do Corpo de Bombeiros, Coronel Jordana de Oliveira Figueiras Daldegan, e a delegada-geral da Polícia Civil, Letícia Batista Camboja Reis. Ele conclama os homens a unirem suas forças às das mulheres na luta por uma sociedade mais justa e igualitária.
0: Benedita da Silva, do PT do Rio de Janeiro, acredita que a Copa do Mundo deveria promover a integração entre os povos. No entanto, a deputada destaca relatos de racismo, xenofobia e tratamento discriminatório contra jogadores, árbitros e jornalistas durante o torneio.
2: Segundo Benedita da Silva, eventos esportivos internacionais devem ser marcados pelo respeito, pela inclusão e pela igualdade de tratamento entre os participantes. Ela acredita que a omissão da FIFA, entidade responsável pela organização da competição, contribui para a manutenção dessas práticas.
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0: Saúde. A Câmara aprovou regras para proteger símbolos da Cruz Vermelha. A repórter Daniela Lessa acompanhou a votação.
4: A Câmara dos Deputados aprovou o projeto que protege o uso dos emblemas da Cruz Vermelha usados para identificar pessoas e transportes de saúde em situações de emergência e de conflito armado. O projeto busca adequar a legislação brasileira às convenções de Genebra e a protocolos internacionais já ratificados pelo Brasil. Pelo texto aprovado, os três símbolos da entidade passam a ter proteção legal. A imagem mais antiga é a da Cruz Vermelha. Outro símbolo reconhecido internacionalmente é o crescente vermelho, adotado em muitos países. O terceiro emblema é um losango vermelho em forma de cristal. Esses símbolos são usados para indicar proteção a equipes de saúde, hospitais, unidades sanitárias e meios de transporte para atendimento de feridos, doentes e náufragos. As denominações Cruz Vermelha, Crescente Vermelho e Cristal Vermelho também serão protegidas. A deputada Érica Cocai, do PT do Distrito Federal, defendeu a proposta, destacando o alcance mundial da Cruz Vermelha na defesa da vida.
5: É fundamental porque é uma instituição que trabalha com um princípio humanitário. É uma instituição que está em por volta de 190 países fazendo esta função. E muitas vezes em momentos de calamidade, em momentos de guerra, a Cruz Vermelha, ela tem uma possibilidade ou uma atuação para defender sempre a vida.
4: Ao defender a aprovação, a deputada Adriana Ventura, do Novo de São Paulo, argumentou que esses símbolos não devem ser usados de forma comercial para evitar enganos em situações de atendimento de emergência.
6: O que esse projeto faz é internalizar obrigações internacionais que já foram assumidas pelo Brasil, e isso também faz com que não tenha uso comercial indevido para que entidades humanitárias legítimas não tenham confusão.
4: O Serviço de Saúde das Forças Armadas poderá usar a Cruz Vermelha sobre fundo branco para identificar seu pessoal, suas unidades e seus transportes sanitários. Profissionais de saúde civis, hospitais e transportes civis também poderão usar o emblema, desde que tenham autorização. A proposta proíbe o registro de associações, empresas, marcas, desenhos ou modelos industriais que usem indevidamente os emblemas ou as denominações protegidas pela lei. Quem reproduzir ou imitar esse símbolo sem autorização poderá ser punido com detenção de 1 a 3 meses ou multa. O juiz também poderá determinar o recolhimento do material e a suspensão das atividades comerciais. O projeto, que protege o uso dos emblemas da Cruz Vermelha, incluindo o crescente e o cristal vermelhos, será analisado em seguida pelo Senado. Da Rádio Câmara de Brasília, Daniele Lessa.
2: Marangoni, do Podemos de São Paulo, cobra uma investigação sobre denúncias de irregularidades na análise de pedidos de exames, cirurgias e outros procedimentos feitos pelos planos de saúde. Ele denuncia que uma empresa contratada pelas operadoras pode estar prejudicando pacientes de maneira deliberada.
0: Marangoni exige providências da Agência Nacional de Saúde Suplementar diante dessas denúncias. O parlamentar reforça que cabe à ANS fiscalizar irregularidades e proteger os beneficiários.
7: Relações Exteriores.
2: Bom Gás, do PT do Rio Grande do Sul, denuncia uma suposta ofensa à soberania nacional por parte de lideranças da oposição que teriam oferecido colocar uma equipe de transição à disposição de governos estrangeiros, caso vençam a próxima eleição presidencial.
0: Bom Gás ressalta que a proposta revelada por autoridades externas prevê o compartilhamento de informações estratégicas e diretrizes governamentais com uma potência internacional. O congressista avalia a possibilidade como o mais ultrajante golpe contra os 203 anos de independência do Brasil.
7: Eleições.
2: Aloysio Mendes, do Republicanos do Maranhão, denuncia o uso político do Judiciário Estadual para perseguir e barrar candidaturas de opositores, citando como exemplo casos de pré-candidatos de seu partido condenados em tempo recorde, apenas desproporcionais aos supostos crimes cometidos.
0: Aloysio Mendes afirma que lideranças do Republicanos estão reunindo provas para acionar o Conselho Nacional de Justiça contra os envolvidos nos casos e recorrer às instâncias superiores para reverter sentenças, garantindo as pré-candidaturas prejudicadas.
7: Presidência.
2: O presidente da Câmara reforçou o compromisso dos deputados com políticas voltadas ao agronegócio. O repórter Luiz Gustavo Xavier acompanhou o evento no Planalto.
8: O presidente da Câmara, Hugo Mota, reforçou o apoio dos parlamentares à agenda e às pautas de interesse do agronegócio no país. Ele participou do lançamento do Plano Safra 2026-2027 no Palácio do Planalto, que prevê o aporte de 525 bilhões de reais para o setor. O deputado afirmou que a Câmara está sempre de portas abertas a todas as propostas em defesa do agronegócio e nunca faltou aos projetos de interesse do setor.
9: Uma tarefa hercúlea de manter o equilíbrio fiscal tão necessário para o crescimento econômico, aliado a priorização de políticas como essa, que também são fundamentais para o país. Que esse é o grande fiel da balança que nós temos que perseguir. Nós do Congresso Nacional, o Poder Executivo, também o Poder Judiciário, que é termos a real noção de que precisamos sempre levar em consideração aquilo que deve ser priorizado como política pública para o nosso país.
8: Para Hugo Mota, todo o esforço do governo e do Ministério da Agricultura para renovar a política pública demonstra a importância do agronegócio para o nosso país. O presidente destacou a importância do setor na geração de emprego, de renda e na composição do produto interno bruto brasileiro. Da Rádio Câmara de Brasília, Luiz Gustavo Xavier.
7: Economia.
0: Valmir Assunção, do PT da Bahia, destaca a importância do lançamento do Plano Safra da Agricultura Familiar para os pequenos agricultores assentados, quilombolas, indígenas e povos tradicionais. Ele lembra que esses segmentos produzem grande parte dos alimentos que chegam à população.
2: Valmir Assunção aponta que o Plano Safra fortalece a reforma agrária e amplia as condições de produção no campo. Ele parabeniza o Ministério do Desenvolvimento Agrário pela construção do plano voltado para agricultores de todo o Brasil.
0: De acordo com Luiz Lima, do Novo do Rio de Janeiro, a inflação dos últimos meses reduziu o poder de compra da população. O parlamentar relata o caso de um casal de idosos que, segundo ele, precisou abrir mão de uma das refeições do dia por causa do alto custo dos alimentos.
2: Luiz Lima também cita dados sobre o patrimônio da população para sustentar que o Brasil enfrenta perda de renda e de capacidade econômica. Ele atribui esse cenário às políticas adotadas pelo governo federal.
7: Educação.
0: A Comissão de Educação discutiu uma proposta que estabelece a lotação máxima de salas de aula. O repórter Luiz Cláudio Canuto nos conta como foi.
10: Um projeto em discussão na Câmara estabelece limites para o número de estudantes por turma na educação básica. O assunto foi discutido pela Comissão de Educação em audiência pública com representantes do Ministério da Educação, de dirigentes municipais de educação e outros setores envolvidos no assunto. Segundo a coordenadora de formação do Ministério, Leda Regina Bittencourt, desde 2006 existem teses que mostram que a quantidade de estudantes influencia na qualidade da aprendizagem e há um estudo da OCDE, um fórum que reúne países ricos focados em promover políticas públicas de desenvolvimento, que aponta o número de 23 alunos por sala como a quantidade ideal. Uma resolução do Conselho Nacional de Educação de 2024 estabelece o número de crianças que deve haver por turma. Para bebês de 0 a 12 meses, são 5 por turma. De 12 a 24 meses, 8. De 25 a 36 meses, 12 crianças por sala. De 37 a 48 meses, 18 por turma. E 20 crianças de 4 e 5 anos de idade por sala de aula. Já o projeto de lei em discussão na Câmara estabelece o número máximo de 5 crianças por berçário, 10 no maternal, 15 por sala na pré-escola, 20 nos anos iniciais da educação fundamental, 25 nos anos finais e 30 no ensino médio. No ensino de jovens e adultos, o número de alunos por sala de aula no ensino fundamental seria de 20 e de 25 no ensino médio. Na educação especial, o limite máximo viria por regulamento. O debate atendeu ao pedido do deputado Tarcísio Mota, do PSOL do Rio de Janeiro, que é autor do projeto que estabelece parâmetros para a composição de turmas nas diferentes etapas e modalidades da educação básica. Ele presidiu o debate e deixou claro que o projeto deve se adequar às diretrizes estabelecidas pelo Conselho Nacional de Educação. Outros temas destacados por ele foram a criação de critérios de reduzir números de alunos por turma na educação especial e também a prioridade a turmas com professores com deficiência.
11: É claro que esse nível de aprimoramento a gente vai guardar aqui e apresentar tão logo o projeto tenha relatoria, para que o relator possa apresentar, quem sabe, inclusive no âmbito da Comissão de Educação, um primeiro parecer sobre isso.
10: O projeto acaba de ser apresentado e ainda deve ser juntado a outras propostas em análise na Câmara para votação em conjunto. Da Rádio Câmara de Brasília, Luiz Cláudio Canuto.
7: Desenvolvimento Regional.
2: Daniel Almeida, do PCdoB, destaca a agenda do governo federal na Bahia, com entregas e investimentos em saúde, infraestrutura e cultura. Ele reforça a importância da parceria com o Executivo Estadual e com os municípios na ampliação dos serviços públicos à população.
0: Daniel Almeida destaca a entrega do Hospital Regional de Alagoinhas, a retomada da obra da ponte Salvador Itaparica e a recuperação do Teatro Castro Alves. Ele avalia que as iniciativas fortalecem o SUS, a mobilidade regional e a preservação do patrimônio cultural da Bahia.
2: Hildo Rocha, do MDB do Maranhão, destaca o início da construção de condomínio com 384 apartamentos para famílias de Açailândia, como parte do Minha Casa Minha Vida. Ele assinala que as unidades contam com infraestrutura de lazer, estacionamento e sistema de segurança.
0: Hildo Rocha também ressalta a autorização de R$59 milhões para conter erosões que atingem casas em Açailândia. Ele explica que a obra, executada pelo governo estadual com recursos do PAC, prevê a recuperação das áreas degradadas para uso da população.
7: Cultura.
2: João Daniel, do PT de Sergipe, destaca a força das festas juninas como expressão da cultura popular do Nordeste. O deputado ressalta que as celebrações mobilizam comunidades em todos os estados da região, valorizando as tradições mantidas pela população nos municípios.
0: João Daniel afirma que destinou cerca de R$1 milhão para apoiar a cultura junina no município de Estância. Ele afirma que essas manifestações fortalecem a identidade cultural de Sergipe ao reunir arte, memória e participação popular.
2: Termina agora o jornal Câmara dos Deputados, produzido pela Rádio Câmara, com trabalhos técnicos de Everson Urani e apresentação de José Carlos Andrade e Paula Bittar. Boa noite.
0: Uma ótima noite. A Voz do Brasil volta amanhã.
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1: Olá, tudo bem? Começando mais uma edição do Em Campo RBN. Bruno Guimarães vive um momento especial com a camisa da seleção brasileira na Copa do Mundo deste ano. O volante se consolida como peça fundamental no esquema de Carlo Ancelotti e já é líder de assistências na competição, com 4 passes para o gol. Além da qualidade na criação de jogadas, Bruno também se destaca pela intensidade. Foi o jogador brasileiro que mais correu em campo, percorrendo mais de 12 quilômetros, e o que mais participou da construção ofensiva da equipe. Com 4 assistências, o camisa 8 entrou para um seleto grupo de jogadores que alcançaram essa marca em uma única Copa do Mundo neste século, ao lado de Maico Balak, Francesco Totti e Juan Cuadrado. Agora, está apenas a 2 assistências de igualar o recorde histórico do Rei Pelé, estabelecido no Mundial de 1970. Após a classificação, Carlo Ancelotti fez questão de elogiar o volante, destacando sua regularidade, qualidade técnica e a entrega dentro de campo. Para o treinador italiano, Bruno Guimarães é um dos pilares da evolução da seleção brasileira na busca pelo hexacampeonato. Eu sou Renato Santos e este foi o Em Campo RBN. Eu volto a qualquer momento com outras informações da Copa do Mundo 2026.
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1: Olá, tudo bem? Começando mais uma edição do Em Campo RBN. O México segue vivendo um verdadeiro conto de fadas na Copa do Mundo deste ano. Jogando em casa no estádio Azteca, a seleção mexicana venceu o Equador por 2-0 e garantiu vaga nas quartas de final, com mais uma atuação segura. A partida começou com uma hora de atraso por causa de uma grande tempestade com raios. Mas quando a bola rolou, o México não demorou para mostrar sua força e abriu o placar em um rápido contra-ataque. E poucos minutos depois, ampliou após aproveitar uma falha da defesa equatoriana. Com o resultado, os mexicanos mantêm uma campanha impecável. 4 vitórias em 4 jogos. E o mais impressionante, nenhum gol sofrido até agora. O Equador ainda tentou reagir no segundo tempo, mas encontrou uma defesa muito bem organizada e um goleiro inspirado. Se avançar nas semifinais, a seleção igualará sua melhor campanha em Copas do Mundo, repetindo o feito das edições de 1970 e 1986, quando também atuou como país sede. Eu sou Renato Santos e este foi o Em Campo RBN. Eu volto a qualquer momento com outras informações da Copa do Mundo 2026.
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2: Oi, embaixador.
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3: e o Guilherme. De novo isso aqui, você deitada na minha cama, tá falando que me

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dia, norte de Santa Catarina. Muito prazer, eu sou Renato Santos. Espalha pra todo mundo que o nosso Mais Brasil já está no ar. Nesta quinta-feira gostosa, quinta-feira maravilhosa. Vem em mim, quinta-feira, que a gente está apenas começando. Mais Brasil, a sua manhã mais alegre, mais descontraída e muito mais gostosa. Bom dia, meu amigo. Bom dia, minha amiga. Desperta. Olha só a hora. Já tá na hora de acordar, tá bom? Acorda aí todo mundo que o Mais Brasil já começou com o melhor da música sertaneja. E eu já trago esse grande sucesso.

0: maravilhoso esse de hoje, hein? Mais Brasil é o programa mais alegre do rádio de Jaraguá do Sul. Faz o seguinte, vou para o intervalo, volto na sequência, trazendo muito mais sucessos aqui na nossa 94.
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0: Olá, tudo bem? Eu sou Renato Santos e este é o Em Campo RBN. O Brasil já tem adversário definido nas oitavas de final da Copa do Mundo deste ano. A seleção brasileira vai enfrentar a Noruega no próximo domingo, às 5 da tarde, horário de Brasília, em Nova Jersey, valendo vaga nas quartas de final. O grande destaque da equipe é o atacante Erling Haaland, artilheiro da Noruega, na competição com 5 gols. O poder ofensivo é uma das principais armas dos europeus, que chegam embalados para o confronto decisivo. O Brasil avançou após vencer o Japão por 2-1 de virada, com gols de Casemiro e também Martinelli. Agora, a equipe comandada por Carlo Ancelotti terá pela frente um adversário que promete exigir atenção máxima da defesa brasileira. O duelo coloca frente a frente duas seleções de estilos diferentes. De um lado, a tradição e o talento do Brasil. Do outro, a força física e o poder de finalização da Noruega, liderada por Haaland. Quem vence segue vivo na luta pelo título mundial. Eu sou Renato Santos e este foi o Em Campo RBN. Eu volto a qualquer momento com outras informações da Copa do Mundo 2026.
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0: RBN 421. 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

De volta na emissora que eu gosto, fazendo o que gosto pra você, meu amigo, pra você, minha amiga, que gosta do que a gente faz. Essa é a RBN, a rádio que faz parte da minha e também da sua vida. Vamos despertar? Acorda todo mundo aí, já espalha pra vizinhança inteira. O Mais Brasil continua aqui na nossa RBN. E agora trazendo música boa.

Tô por aí, tá tudo bacana? A gente curtiu esse bloquinho de música. É que música, hein? Uma melhor do que a outra, mas agora eu preciso faturar. Tenho que chamar os nossos patrocinadores, porque na sequência eu já volto trazendo mais uma sequência musical com o melhor da música sertaneja aqui na RB. RBN 4:42. 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

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Bom dia pra você de Jaraguá do Sul, bom dia Guaramirim, bom dia Corupá, bom dia Massaranduba, Xerede, bom dia pra você de Balneário Barra do Sul, Balneário Barra Velha, bom dia pra você da Velha São Chico, bom dia pra você, meu amigo também, de Araquari, acompanhando nossa programação, você de Joinville, despertando com o Renato e com a RBN, excelente manhã pra você, tá bom? A gente já volta trazendo esse grande sucesso aqui na 94.3. Aumente o volume, coloque no máximo.

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1: Mas Brasil segue na RBN, fechando a primeira hora do programa. Mas daqui a pouco eu prometo voltar, trazendo uma música melhor do que a outra. É só um tempinho de tomar um cafezinho, aí eu já retorno aqui com vocês, tá bom? Promessa do Renato. RBN 4:58. 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

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Eu falei que era rápido, não falei? Já estou de volta, que coisa boa, bom dia, despertando junto com você e com o melhor da música sertaneja, uma marca que da RBN, tá bom? A RBN tem esse DNA, essa característica de tocar música boa, de tocar música de qualidade, e a gente já vai trazendo sucesso para vocês que acompanham a nossa programação.

0: garganta já tá arranhando. Vou tomar meu cafezinho, vou tomar minha água. Porque quando eu passo muito tempo sem tomar café, aí o corpo fica pedindo uma xícarazinha de café só pra aquecer o dia. Rapidinho eu volto, tá bom? Não sai daí, continua com a gente. RBN 5:20. 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

0: daqui a pouco trazendo música boa aqui na nossa 94.3. É rapidinho, já volto, trazendo o melhor da música sertaneja aqui no nosso Mais Brasil. RBN 5:39.
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0: De volta na emissora que eu gosto, fazendo o que gosto, pra você meu amigo, pra você minha amiga, dona de casa, trabalhador, que gosta do que a gente faz. E trazendo sucesso, curte aí.
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0: Final de programa. Que programa maravilhoso. Passa rápido demais, né? Esse programa passa muito rápido. Mas agora eu preciso encerrar, mas eu volto com vocês uma hora da tarde com o nosso Show da Tarde, aquele programa descontraído das tardes da RBN. Fica com Deus, eu estou indo com ele, prometo voltar amanhã, se Deus assim permitir, e claro, se você quiser.
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0: Deus abençoe você e toda a sua família. Que alegria estar aqui com você, começando mais um programa Eu Seguirei. Eu tenho certeza de que Deus vai falar muito ao seu coração através deste programa. Olha, se você pode, eu já quero convidar você a pegar a sua Bíblia, porque hoje nós vamos meditar a palavra de Deus. A palavra de Deus é o nosso alimento, a palavra de Deus que é o nosso sustento. Eu tenho certeza que essa palavra vai mover seu coração. Olha, aqui você vai ouvir a palavra de Deus, aqui você vai poder cantar. São minutos que ficaremos juntos, onde você vai fazer uma experiência com Deus. Lembrando que tudo que você ouvir aqui, depois fica registrado no meu canal do YouTube, Frei Gilson / Som do Monte, no meu Instagram, no meu Facebook, todos com o mesmo nome, Frei Gilson / Som do Monte, para que você possa também compartilhar essa palavra com os seus amigos, tá bom? Então, vamos escutar a palavra de Deus.
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1: A palavra de Deus em Filipenses capítulo 3, versículo 20 diz assim: nós, porém, somos cidadãos do céu. Que bonito! Você é cidadão do céu. Mas como assim? Eu e você que estamos aqui na terra ainda, não fomos ao céu ainda. E como é que somos cidadãos do céu? Somos cidadãos do céu. Deus nos criou para o paraíso. Deus nos criou para a eternidade. Isto, essa palavra mostra que esta é tua meta. Esta palavra mostra que este é o teu destino. Esta palavra mostra que foi para isso que Deus te criou, para morar no céu eternamente. Nós somos. E quando Paulo fala isso, ele está na terra ainda. Nós somos cidadãos do céu. O meu lugar e o teu lugar é o paraíso. Vamos meditar um pouquinho sobre isso. Em nome do Pai, do Filho e do Espírito Santo. Amém. Mateus capítulo 9, versículo de 1 a 8. Naquele tempo, entrando em um barco, Jesus atravessou para outra margem do lago e foi para a sua cidade. Apresentaram-lhe então um paralítico deitado numa cama. Vendo a fé que eles tinham, Jesus disse ao paralítico: coragem, filho, os teus pecados estão perdoados. Então alguns mestres da lei pensaram: este homem está blasfemando. Mas Jesus, conhecendo os pensamentos deles, disse: por que tendes esses maus pensamentos em vossos corações? O que é mais fácil dizer: os teus pecados estão perdoados, ou dizer: levanta-te e anda? Pois bem, para que saibais que o Filho do Homem tem na terra poder para perdoar pecados, disse então ao paralítico: levanta-te, pega a tua cama e vai para a tua casa. O paralítico então se levantou e foi para a sua casa. Vendo isso, a multidão ficou com medo e glorificou a Deus por ter dado tal poder aos homens. Palavra da salvação. Hilário de Poitiers diz o seguinte: ele poderia ter dito simplesmente levanta-te, mas como a razão de cada obra precisava ser explicada, ele acrescentou: pega a tua cama e vai para casa. Primeiro ele concedeu remissão dos pecados, em seguida mostrou sua capacidade de restaurar a saúde. Então, ao carregar, ele deixou claro que os corpos ficaram livres de enfermidades e sofrimentos. Por fim, com o retorno do paralítico à sua casa, ele mostrou que aos crentes está sendo devolvido o caminho para o paraíso. De onde Adão, o pai de todos, que se tornou devasso pela mancha do pecado, tinha saído. Meus queridos, que visão linda que Hilário está fazendo aqui. O que que Hilário de Poitiers está fazendo? Ele está rezando com a Bíblia. Ele está rezando com a palavra. Obviamente, o Evangelho está falando claramente de uma cura física. Aquele homem paralítico agora começa a andar. Mas Santo Hilário, ele começa a rezar com essa passagem. E ele começa a se colocar na cena. Então ele começa a se ver nessa cena, ele começa a ver a humanidade nessa cena. A humanidade que agora é paralítica por causa do pecado. O pecado agora que não me deixa andar. O pecado que agora me deixa paralisado. Então Hilário começa a entender que esse paralítico é a humanidade. A humanidade em Adão ficou paralisada. A humanidade em Adão começou a se esconder de Deus. Lembra? Onde estás, Adão? E Adão estava paralisado. Adão estava escondido. E por quê? Porque tinha medo. O medo paralisa. O medo paralisa. Se tem uma coisa que o medo faz com a gente, é paralisar a gente. A gente tem medo de ir para frente. O medo não me deixa ir para frente. O medo me paralisa. Onde você está, Adão? Estou com medo. E com com medo você se esconde. E Santo Hilário então vê que a humanidade está paralisada no pecado, e por isso que Jesus precisa dizer não só levanta-te e anda, não, porque o meu problema não é só físico, o problema é espiritual. Os teus pecados estão perdoados. Hilário vê nesse paralítico a humanidade paralítica que precisa de perdão. Quem me paralisou foi o pecado, portanto eu preciso de perdão para os pecados, e eu estou recebendo agora de Cristo. Na cruz nós recebemos o perdão dos nossos pecados. Levanta-te e anda. Essa paralisia não existe mais. Quando você recebe o perdão dos seus pecados, você pode ter uma vida na graça, você pode ter uma vida com Deus. Agora que bonito, né? Levanta-te, pega a tua cama e vai para a tua casa. E Santo Hilário vê nisto, o caminho para o paraíso é devolvido. Volta para o paraíso. Volta para onde você saiu. Volta de onde você saiu. Adão, volta de onde você saiu. Volte ao paraíso. É claro que o paraíso que Deus quer que a gente vá não é aquele mesmo paraíso de Adão. Não, agora é o paraíso celeste. Agora é o paraíso do céu. Como está em Lucas, capítulo 23, versículo 43, Jesus respondeu-lhe para aquele homem pecador: em verdade te digo, hoje estarás comigo no paraíso. Esta passagem revela que o homem que um dia foi expulso do paraíso, agora o homem, a humanidade, está tendo acesso de novo ao paraíso. Por isso, levanta-te, pega a tua cama e vai para a tua casa. Volta para o paraíso. Minha casa é o paraíso. Minha casa é o paraíso. Pai, Filho e Espírito Santo. Amém.
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1: Resposta a essa palavra, eu quero convidar você agora a cantar comigo.
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1: Essa música é Jesus que canta pra você.

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0: Olá, bom dia. Bom dia, são 6:08, 6:08. Bom dia pra você. Sejam bem-vindos ao Portal RBN. Muito obrigado pela sua audiência, muito obrigado pela sua companhia. Já estamos no ar a partir de agora. Estamos no Rádio 94,3 FM, estamos também no aplicativo, estamos no YouTube, desejando pra você um ótimo dia. Uma boa quinta-feira, uma quinta-feira de instabilidade, mas sem chuva, com o céu encoberto. Esperamos que realmente seja uma quinta-feira bastante positiva e produtiva para você. Muito obrigado desde já pela sua audiência. Você que esteve aí durante a madrugada acompanhando o programa do Renato Santos, programa Mais Brasil, e a partir de agora fica na companhia das notícias aqui no portal. Sejam bem-vindos, bom dia, um grande abraço, boa quinta-feira, estamos no ar. Chegamos ao dia 2 de julho, quinta-feira, a temperatura está em 17 graus aqui na Vila Nova, temos lua cheia e estamos no outono brasileiro. Na polícia, na segurança pública, poucas movimentações no dia de ontem, poucos registros. No trânsito, muitos acidentes mais uma vez, daqui a pouco os detalhes. Vamos falar do esporte. Ontem teve jogo do Jaraguá Futsal, ontem teve jogo também do Jaraguá no Campeonato Catarinense de Futebol. Vamos falar também de Copa do Mundo e muito mais. Em 94,3 FM, nas plataformas digitais, conectados com você nas redes sociais. Sejam bem-vindos ao Portal RBN.
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0: Agora são 6:10, horário de Brasília, 6:10. Algumas das principais manchetes nas últimas horas pelo estado, pelo Brasil e também pelo mundo. A maior organização criminosa do hemisfério ocidental. Trump mira PCC e também o Brasil. Governo teme impacto de sanções dos Estados Unidos aos bancos brasileiros. Frente fria ligada a ciclone mantém chuva forte, traz chance de neve no sul do Brasil. Outros destaques de hoje, entenda a rede que ligaria brasileiros e empresas bloqueadas pelos Estados Unidos ao PCC. A empresa alvo de sanções enviou R$1 milhão para uma empresa do influenciador. Chapa Caiado Kassab não tem apoio do PSD nos 4 maiores colégios eleitorais do Brasil. A entrada do presidente do partido como vice tenta dar uma musculatura à candidatura de Caiado, mas esbarra em palanques estaduais. Mega Sena pode pagar R$27 milhões hoje. A Copa do Mundo já tem 5 duelos das oitavas definidos. Portugal e Espanha entram em campo hoje. Outros destaques, fígado e leite cru. Os riscos da dieta de 6.000 calorias de Haaland. O craque da Noruega que vai enfrentar o Brasil neste fim de semana. Outros destaques, Procuradoria-Geral da República defende que Bolsonaro seja mantido em prisão domiciliar. Grécia vai pagar 5 euros por quilo de perigoso baiacu invasor. Porcari publicitário mandaram vasculhar a vida da jornalista Malu Gaspar. Preciso calar essa mulher. Diálogos obtidos pela Polícia Federal mostram tentativa de coagir a atuação da profissional e reforçam o modus operandi do grupo do ex-banqueiro. Rússia lança ataque em grande escala contra Kiev. Polícia Federal apreende R$160 mil em espécie em operação contra os aliados de Sóstines. Polícia Federal investiga se os aliados forjaram a escritura de um imóvel para justificar os R$470 mil que foram encontrados com o líder do PL na Câmara. Rússia bombardeia Kiev, destrói prédios e deixa 13 pessoas mortas. Agora são 6:13, outras manchetes de hoje. Padrasto que agrediu o enteado dentro do carro vai continuar preso em Santa Catarina. O padrasto agrediu o enteado enquanto esperava a mãe dele voltar ao veículo. Carro foi cercado por testemunhas antes da chegada da polícia. Deslizamento de terra derruba parede e 2 trabalhadores morrem no oeste do estado. Mega operação contra o PCC cumpre 320 mandados em Santa Catarina e outros 5 estados. É a maior operação da história do GAECO. A pessoa mais velha de Santa Catarina morre aos 108 anos. Algumas das principais manchetes nas últimas horas. E entre os destaques, algumas manchetes de capa dos jornais também. A Folha de São Paulo, parcela de brasileiros que faz apostas triplica na Copa e chega a 35%. Estados Unidos apontam o elo de brasileiros em empresas com o PCC e aplicam sanções. É a manchete do jornal Estado de São Paulo. No Globo do Rio, Estados Unidos sancionam dois brasileiros acusados de lavar dinheiro para o PCC. No Zero Hora de Porto Alegre, a cheia provocou mudança de residência para 349 mil gaúchos, aponta IBGE. Manchetes de hoje ainda destaque especialmente para o jornal Valor Econômico. Manchete também de hoje para o Correio Brasilense. Flávio tenta conter a crise no PL, mas faz novas críticas a Michele. E no Jornal de Brasília, gastos com bets disparam na Copa do Mundo. 6:14. Os números do mercado financeiro e a movimentação de ontem. O índice Bovespa da Bolsa de São Paulo fechou em queda de 0,20%, fechou a 171.689 pontos. As moedas estrangeiras, o dólar comercial fechou ontem a R$ 5,20 e o euro fechou a R$ 5,92.
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0: 6:15, destaques do esporte. Ontem nós tivemos o Jaraguá Futsal jogando pelo Campeonato Catarinense de Futsal e vencendo o São Lourenço Futsal por 4-3. Ontem nós tivemos também no Campeonato Catarinense da Série B a participação da equipe do Jaraguá, que ontem, lamentavelmente, acabou perdendo mais uma. Ontem à tarde, aqui em Jaraguá do Sul, no estádio João Marcato, o Jaraguá tomou 3-0 do Tubarão. Jaraguá segue em último lugar no Campeonato Catarinense com apenas um ponto, tem 12 jogos, nenhuma vitória, um empate e 11 derrotas. O jogo do Juventus foi adiado. Não aconteceu ontem o jogo do Juventus contra o Blumenau lá em Blumenau, em função das condições lá do gramado em Blumenau, né? O jogo vai ser marcado para outra data, portanto o Juventus não jogou ontem. No fim de semana, nós teremos o clássico aqui de Jaraguá do Sul, temos Juventus e Jaraguá, domingo às 15h aqui em Jaraguá do Sul. Destaques, portanto, do esporte com relação aqui às nossas informações locais, né? Agora vamos falar da Copa do Mundo. Copa do Mundo teve ontem mais algumas definições para as oitavas de final. Vamos lá, no giro do placar de ontem. Ontem, quarta-feira, nós tivemos a Inglaterra vencendo o Congo por 2-1, dois gols do Kane. O Congo saiu na frente aos 6 minutos do primeiro tempo com o gol do Sipenga e depois no segundo tempo, o Kane aos 29 e aos 40 do segundo tempo, de virada, a Inglaterra venceu o Congo por 2-1. A Inglaterra está classificada. A Bélgica venceu o Senegal na prorrogação. O Senegal vencia a Bélgica até os 40 minutos do segundo tempo por 2-0. Aí Lukaku entrou, marcou o primeiro gol da Bélgica, depois o Tielemans marcou o segundo, empate 2-2, o Diarra e o Sarr já haviam marcado os dois gols do Senegal e na prorrogação, aos 19 minutos, o Tielemans marcou o terceiro gol da Bélgica, que venceu o jogo por 3-2. Depois, mais tarde, os Estados Unidos acabaram vencendo a Bósnia por 2-0 e também garantiram classificação. Para hoje, quinta-feira, nós temos Espanha e Áustria às 16h e Portugal do Cristiano Ronaldo enfrenta a Croácia às 10h.
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3: Bom dia. Segue com variação de nebulosidade, uma frente fria, ela se encontra bem próxima da região e ela pode, em alguns momentos, influenciar o Alto Vale e o Médio Vale com pancadas, mas tudo bem mal distribuída mesmo. E ficar de olho nos rios, né? Os rios, as áreas que de encosta, algum alagamento pontual ainda pode, pontualmente está acontecendo, mas mais é os rios aí que tem que ficar no monitoramento, porque ainda tem água para acontecer em algumas áreas da serra e algumas nascentes. Então, ficar um pouco atento com relação a essa questão. Até o final do dia à noite, essa frente fria avança para as demais áreas do Nordeste de Santa Catarina, Litoral Norte, essa região aí mais de Joinville, Jaraguá do Sul, Gaspar, Blumenau e o Rio do Sul, Ituporanga, até a região de Salete, vai seguindo assim um pouco mais variável, ora pancadas, ora algumas breves melhorias, assim sucessivamente. Sexta-feira com um tempo mais seco, alguma garoa no início da manhã e final do dia, e boa parte da sexta é aproveitável com temperaturas mais amenas. Sábado, tempo bom, frio de manhã, temperatura baixa, quem sabe até alguma geada possa acontecer no Alto Vale, nas áreas do de Brusque, Botuverá, Guabiruba, Gaspar, até Blumenau, Jaraguá do Sul, Joinville, vai ficar em torno aí dos 6, 8 graus, e já nas áreas de Rio do Sul, até Ituporanga, Salete, Taió, deve ficar em torno aí da casa de 0 a 5 graus, com alguma geada fraca isolada. Tempo bom, portanto, no sábado. No domingo, quem sabe alguma garoa fraca isolada no amanhecer e entardecer, frio de manhã, agradável à tarde. E boa parte aí do fim de semana é aproveitado. Peter Scheuer, meteorologista, com a previsão do tempo.
0: Agora são 6h19 no mapa do tempo. No mapa das temperaturas que você vê ali no nosso YouTube, as temperaturas hoje estão amenas no estado inteiro, né? Temperaturas em todos os cantos acima dos 14 graus. A nossa região aqui de Jaraguá do Sul tem temperatura entre 16 e 17 graus. Agora, aqui na Vila Nova, 17 graus e 2 décimos. A região do Planalto Norte com temperaturas ali de 12, 13, 14 graus, 15 graus, 16 graus também. O meio oeste na região de Fraiburgo, Joaçaba, Videira, com temperaturas de 16 e 17 graus. Lá em São Miguel do Oeste, 17 graus. Chapecó tem 18 graus. Lages tem 15 graus. A região da Serra, Urubici, Urupema, São Joaquim, com 13, 14, 15 graus. O sul do estado, em Criciúma e Tubarão, com temperaturas de 15 e 16 graus. A capital do estado, Florianópolis, tem uma temperatura agora de 17 graus e 5 décimos. Tempo estável, céu encoberto, com pancadas de chuvas, ainda podendo ocorrer em pontos isolados da região.
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0: Vamos lá com o nosso ouvinte que participa aqui através do nosso WhatsApp, que é o 8837-5377. Você manda também o seu recado no YouTube. No YouTube, não esqueça de deixar aí a sua curtida, o seu like. Não esqueça de ativar o sininho para receber as notificações. Não esqueça de se inscrever no canal para poder participar do nosso chat. Deixar lá o seu bom dia, né? Deixar lá o seu recado pra gente, é sempre importante. E a curtida é importante demais, né? Então, bom dia para você no YouTube, sejam bem-vindos. Você que está no WhatsApp, sejam bem-vindos também. Você que está em casa, no trabalho, você que está no carro, muito cuidado, muita atenção. Estamos com aquela campanha de sempre: trânsito mais tranquilo, pegue carona nessa ideia, muito cuidado, muita cautela, pratique a direção defensiva, seja gentil, pratique também a cortesia no trânsito, dê a vez, né? Sem nervosismo, sem estresse. Bom dia, que você tenha aí um ótimo dia de quinta-feira também no trânsito. Vamos aos nossos ouvintes que vão chegando aqui com o seu bom dia, com o seu recado, com a sua participação, né? Desde cedo já por aqui, o Rony Cabelo mandando bom dia, mensagem de um bom dia pra gente aqui, o Dário Bussi tá por aqui também mandando mensagem de bom dia, boa quinta-feira. O Lore lá da Sul Brasil, bom dia, um grande abraço, boa quinta-feira, bom trabalho para todo mundo aí da Sul Brasil. O Vando, bom dia, Rony, ótima quinta-feira para você, estamos juntos, tudo de bom, câmbia. É isso aí, Vando, um grande abraço. Leomar Souza já chegou com o seu recado bom aqui. Dia, fala, Leomar, bom dia.
4: Bom dia para os ouvintes que a gente conhece aí pela voz na Rádio Brasil Novo, todos eles, né? Leomar Figueira. Ô, Senegal, né? Deu uma bobeira, né? Ganhou 2-0, chegou no final, deixou empatar na prorrogação, no final, coração, um pênalti lá. E a Inglaterra também, né? 2-1, né? Gol do penal lá, do cara da Inglaterra, 2 gols. É, meu. O Brasil tem que jogar muita bolinha pra ganhar. Jogar, pode passar na Noruega, vamos ver pra frente. Valeu, Rony.
0: Vamos ser otimista, Leomar.
4: Figueira. Valeu,
0: tchau. Valeu, valeu, valeu. Vamos ser otimista. Tem Brasil e Noruega domingo, 5 da tarde, na Copa do Mundo. Copa do Mundo não é moleza, não tem moleza pra ninguém, né? Ontem a gente viu aí essas duas viradas, tanto da Bélgica como também da Inglaterra, né? O Kong e a equipe do Senegal não conseguiram segurar o resultado. E Copa do Mundo é até o último segundo. Até o último segundo dos acréscimos, né? Foi assim com o Brasil contra o Japão, né? Gol do Brasil da vitória saiu também nos acréscimos. Então não dá pra perder a esperança. Até o último segundo da prorrogação ainda tem possibilidade e condições de sair um golzinho. Bom dia pro Luiz e pra Ivanilde, mandando um bom dia pra todos. Boa quinta-feira, o Paulo Botti tá por aqui também. Irineu Pereira, pessoal do bairro Cherneves, um grande abraço, bom dia. A Helena tá por aqui também do bairro Cherneves. Ótimo dia pra todos. Bom dia, obrigado pela audiência. O Álvaro do Rio Molha, bom dia. Juventus e Jaraguá estão péssimos. Daí o jogo às 15h, sabendo que às 17h tem Brasil. Não vai dar 200 pessoas. A Federação Catarinense de Futebol não pensa nisso. É, tem esses problemas aí, mas não é por causa. Os jogos são sempre às 15h, né? Os jogos do Campeonato Catarinense da Série B sempre foram, com Copa, sem Copa, sempre às 15h. Claro que num domingo com o Brasil na TV, né? TV aberta, não dá pra fazer jogo no domingo. Acho até que a federação deve até suspender esse jogo. Já não vai ninguém em dia normal sem jogo do Brasil, né? Agora fazer um clássico Juventus e Jaraguá no domingo às 15h, aí não dá. Façam no sábado, então, né? Sábado, 15h, enfim, já que essa definição depende só dos dois times de Jaraguá do Sul. Ninguém precisa viajar para jogar, né? É só Juventus e Jaraguá. Ao invés de fazer no domingo, 15h, quem é que vai sair às 17h do estádio João Marcato para sair correndo, perder 15, 20, 30 minutos do jogo do Brasil contra a Noruega? Um jogo de mata-mata, né? Que vale vaga, inclusive, para as quartas de final. Então, realmente, eu acho que esse jogo aí, Juventus e Jaraguá, que a princípio está marcado para domingo, 15h, com certeza vai ser remarcado. Assim como a federação já fez várias outras vezes, né? A federação na tabela deixa o jogo até sábado. Eu já cansei de ver jogos aí do Catarinense da Série B marcados até sábado para domingo às 15h. Aí de repente na segunda-feira eles avisam que o jogo não aconteceu porque foi adiado. Assim foi com o jogo também do próprio Juventus ontem à tarde lá em Blumenau, né? Todo mundo achava que o jogo aconteceria, mas aí de repente a federação ontem de manhã acabou avisando que o jogo não aconteceria em função das precárias condições do gramado lá em Blumenau. Ouvinte que vai mandando o seu recado, o Leomar também está desanimado aqui com o Jaraguá. Minha opinião, o Jaraguá já está rebaixado, vamos ver agora o Juventus. O Dorley está mandando um bom dia para toda a equipe aqui, um grande abraço, bom dia, obrigado pela audiência. Fala Farias.
5: Bom dia, Rony.
0: Bom dia.
5: Porque ainda tem. Na verdade, o juiz passou a mão no jogo do Senegal, né? Então, pra mim nunca vai ser pênalti o lance daquele.
0: Mas aí depende de interpretação, né? Tem gente que vai achar que foi, tem gente que vai achar que não foi. Enfim, é complicado. É que nem aquele lance lá do Vini Júnior, né? Que todo mundo achou que não foi, outros acharam que foram. E aí depende do juiz, né? Depende do juiz, depende da arbitragem, depende do VAR. É uma série de situações. Sempre vai ter erro de arbitragem, a vida inteira sempre existiu e não vai deixar de existir, né? Infelizmente. Mas o Senegal também vacilou, né? Vacilou de uma forma, assim, horrível. Como é que você, vencendo um jogo de Copa do Mundo de mata-mata 2-0 aos 40 minutos do segundo tempo, permite que os caras empatem o jogo? Você tem que se retrancar lá atrás. Os times africanos ainda não têm essa malandragem da retranca completa, né? Se você pega um time europeu que começa a vencer por 1-0, 2-0, eles se retrancam lá atrás e bola pro mato, né? E os times africanos, o Senegal, e esses times aí que têm mais habilidade, mais força física, mais técnica, às vezes continuam fazendo aí um outro gol, né? E é aí que acabam vacilando e tomando aí o gol, enfim, do empate, e às vezes o gol da virada também. Foi o que aconteceu, lamentavelmente, aí com o Congo e com o Senegal. Mas os favoritos eram esses, né? Tanto a Bélgica como também a Inglaterra eram os grandes favoritos para passar para a próxima fase em função do plantel, né? Em função da estrutura da equipe. Fala, Robinho! Bom dia!
6: Bom dia, Rony! Um abençoado dia a nós, hein? Assistiu o jogo ontem da Bélgica, hein? E Senegal. Mas eu achei que passaram a mão no Senegal, hein? Coitado dos caras. O mesmo atleta que fez o terceiro gol de pênalti ali fez falta no segundo gol que ele fez de cabeça lá. Fez falta no zagueiro, né? Aí o juiz não deu, né? Aí o pênalti e o VAR brasileiro conseguiu enxergar ali, né? Aí acionou o juiz ali pra verificar. Aí não vale, né? Aí não dá certo, né? Aí não tem como chegar, né? Nenhum time, né? Se favorecer um outro aí. Beleza,
0: Rony,
6: um abraço.
0: É complicado. Fala, Leomar.
7: Se o Senegal tivesse ganhado o jogo nos 90 minutos, não podia ter prorrogação. Podia ter cuidado do jogo, retrancado um pouquinho. Sabe como é que é? Minha opinião. Depois reclamo que é do pênalti. Valeu, tchau.
0: Tem que retrancar. Copa do Mundo é isso aí. É bola pro mato, porque o jogo é de campeonato e em segundos você muda completamente a história de um jogo, né? Não tem que ter brincadeira, não. Nós tivemos aquela brincadeira do Roberto Carlos lá contra a Croácia, lembra? que contra a Croácia, não, contra o, contra a França lá em 98, foi brincar lá em vez de deixar a bola sair pro, pra, pra lateral, foi tentar fazer uma brincadeira lá, um enfeite, acabou jogando pro escanteio. E aí depois veio o escanteio, o Zidane marcou o primeiro gol e foi dali sendo construída a vitória da França sobre a seleção brasileira. Então não dá pra brincar. É bola pro mato, não dá pra ficar jogando bonito, não dá pra ficar tentando enfeitar. Copa do Mundo é Copa do Mundo, e principalmente em jogo único, né? Jogo decisivo de mata-mata, como são esses jogos a partir de agora, dessas fases de oitavas de final. E assim o Brasil tem que jogar no domingo contra a Noruega. É, se for comparar jogador a jogador, o nosso time é infinitamente melhor, né? Se você comparar homem a homem ali, talvez o Haaland, eu não acho o Haaland melhor que o Vini. O Vini, na minha opinião, é muito melhor que o Haaland, né? Tecnicamente, na velocidade, né? Enfim, na inteligência, acho ele muito melhor. O Haaland é um centroavante do estilo antigo. Aqueles que ficam na banheira ali o tempo todo pra empurrar a bola pra rede, tipo o Serginho Chulapa de antigamente, né? Os grandes centroavantes gigantes de antigamente. Mas se for comparar jogador a jogador, o Brasil é muito melhor. Mas não pode brincar, não pode vacilar, senão perde o jogo.
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0: Agora são 6:31. Bom dia para você, muito obrigado pela sua audiência e pela sua companhia. Chegou aqui o relatório da noite dos bombeiros de Jaraguá do Sul, na Valdemar Gruba, ontem, 6:45 da noite, acidente de carro contra carro. Nesse acidente, condutor do carro de 20 anos, condutor de um dos carros e condutor do outro carro, uma mulher de 42 anos, acabaram sendo socorridos pelos bombeiros. O rapaz não precisou ser levado para o hospital, mas a mulher de 42 anos, que estava em um dos carros, foi conduzida para o pronto-socorro do Hospital São José. Também registro de moto contra bicicleta, agora de madrugada, 4:30 da manhã. BR-280 no bairro Água Verde, moto contra bike. O ciclista de 50 anos foi encaminhado pelo SAMU com ferimentos graves, suspeita de fratura no fêmur esquerdo, na perna esquerda. Foi conduzido para o pronto-socorro do Hospital São José. Nós tivemos também às 5 da manhã um acidente de autopropelido, carro contra patinete elétrico. Foi na Figueira, agora há pouco, 5 da manhã, na rua José Teodoro Ribeiro. A mulher de 47 anos. Condutora do patinete foi conduzida para o pronto-socorro do Hospital São José. Portanto, acidente agora de madrugada lá na Figueira. Registros da noite, das últimas horas, e teve também uma queda de bicicleta. 6:50 da manhã, bairro João Pessoa, agora de madrugada. E nessa queda de bicicleta, a ciclista de 44 anos, com vários ferimentos, com suspeita de fratura na mão, foi conduzida para o pronto-socorro do Hospital São José. Ocorrências da noite e também da madrugada. Já nos bombeiros de Guaramirim também chegou aqui o relatório da noite. Um acidente ontem, 11 da noite, 10 para as 11, na rua 28 de agosto, no bairro Nova Esperança, carro contra moto. E o condutor da moto, um rapaz lá de 25 anos, com entorse no tornozelo e com vários ferimentos, foi conduzido para o pronto-socorro do Hospital Santo Antônio. A mulher, condutora do carro, 41 anos, não se feriu. Portanto, ocorrências da noite e também da madrugada nas últimas horas. Agora são 6:33. Com divergências entre o setor empresarial e os trabalhadores, o Senado está debatendo o fim da escala 6x1. A proposta prevê a substituição do modelo atual da escala 5x2. E quem tem mais informações sobre esse assunto, direto de Brasília, é a repórter Rita Sarge, da Rede de Notícias da AKF.
1: O plenário do Senado Federal realizou uma sessão de debates temáticos para discutir a proposta que prevê o fim da escala de trabalho 6x1. A análise da proposta opõe fortemente as reivindicações de centrais sindicais e do governo federal aos argumentos levantados por entidades do setor empresarial. O debate ocorre em torno da proposta de emenda à Constituição, que já foi aprovada pela Câmara dos Deputados em maio. A matéria propõe a substituição do atual modelo pela escala 5x2, 5 dias de trabalho por 2 de descanso, e reduz a jornada máxima permitida de 44 para 40 horas semanais. Entidades patronais e empresários apontam que o fim imediato desse modelo de escala elevará os custos operacionais de forma drástica, afetando de maneira mais acentuada os setores de comércio, serviços e transportes. Favorável a esta posição, o senador catarinense Hermes Klan, do PL, disse que a regra não deveria ser tratada por emenda constitucional e defende a livre negociação.
2: Eu sou favorável à livre negociação. Se o empregado quiser trabalhar 6x1, 5x2, 4x3, ele vai escolher. Que não venha por uma imposição. Isso vai acarretar em custo. Que não venha por um caminho que seja uma regra constitucional, não. Tem que estar livre para todos, patronal e empregados.
1: Representantes dos trabalhadores associam a rotina de trabalho da escala 6x1 a problemas crônicos de saúde ocupacional, como exaustão extrema, depressão e ansiedade. O professor Wellington Araújo, coordenador do movimento VAT, Vida Além do Trabalho, quer a votação da proposta agora, antes das eleições, e justifica a sua posição.
3: Apesar do apelo popular e da pressão popular, a gente ainda tem a pressão eleitoral, porque quem votar contra vai votar contra si mesmo nas próximas eleições. E se a gente não votar agora, eles vão ficar muito mais à vontade para bloquear essa pauta, jogar para frente, esperar esfriar, não votar ou votar contra mesmo.
1: A proposta segue sem a designação formal de um relator na Comissão de Constituição e Justiça e sem cronograma de votação estabelecido no Senado. De Brasília, da Rede de Notícias Acaerte, repórter Rita Sardi.
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0: Agora são 6h37, aqui o ouvinte vai mandando o seu recado, vai participando do programa, mandando o seu bom dia pra gente, deixando a sua opinião, né? Muito obrigado pela sua audiência, muito obrigado pela sua companhia. Vai deixando o seu recado pra gente aqui através do nosso WhatsApp, através também do nosso YouTube, né? Pessoal que está por aqui no YouTube, fazer um registro aqui das pessoas que estão nos acompanhando aqui no YouTube, mandar um abraço, um bom dia pro Francisco Codonho, bom dia, ótima quinta-feira. O Gerhard Spir está por aqui também, bom dia, Rony, bom dia, Gisela, ótima quinta-feira para todos. Pessoal que está no YouTube, não esqueça de deixar o seu like, a sua curtida, né? De deixar o seu recado pra gente aí também através do nosso YouTube. Agora são 6h37, 6h37, mais ouvintes que vão chegando aqui, mandar um abraço, bom dia pro Peter. Bom dia, Rony. De acordo com o documento oficial da Prefeitura de Guaramirim, que foi publicado no Diário Oficial, a Prefeitura está comprando alimentos às distribuidoras de combustíveis, carne de frango, carne suína, açúcar, aipim. Eu, como munícipe, preciso de uma explicação. Afinal, este documento passa por vários funcionários da Prefeitura antes de ser publicado no Diário Oficial. Chama-se segregação de funções. É difícil acreditar que todos cometeram os mesmos erros e o valor total ultrapassa 3 milhões de reais. Fica a pergunta, tem posto de combustível da cidade de Orleans, Balneário Camboriú, Curitiba, vendendo carne para a Prefeitura de Guaramirim? Boa pergunta, né? Nós vamos analisar o documento aqui, o Peter, né? Trouxe aqui o recado pra gente para saber o que é que está acontecendo e vamos cobrar explicações da Prefeitura de Guaramirim, do prefeito Adriano, os secretários responsáveis, enfim, a respeito justamente desta situação. Por falar em Guaramirim, ontem foi liberada a ponte lá do Manes, o viaduto do Manes, né? Finalmente, depois de um longo tempo, foi liberado o viaduto do Manes. Eu estive lá ontem de manhã, o pessoal ainda estava fazendo lá os arrebates, né? Antes tarde do que nunca. Mas o viaduto acabou sendo liberado, felizmente, e já está à disposição dos motoristas, né? Depois dos riscos todos que a gente enfrentou ao longo desses anos aí, com algumas mortes ali naquele afunilamento do viaduto, e agora o viaduto está finalmente liberado. Fiquei impressionado só, não sei se mudaram ou não ontem durante a tarde, com aquele viaduto velho, né? Que tem aqueles guarda-copos horríveis lá, né? Se desmanchando, apodrecendo praticamente. Quando eu estava lá, aqueles guarda-copos da parte antiga do viaduto continuavam lá. E na semana passada, quando o pessoal fechou a parte velha, até nós achamos que eles mudariam, arrancariam aqueles guarda-copos e colocariam outros guarda-copos lá no viaduto do Mares. Continuam do mesmo jeito, né? Horríveis. Enfim, se alguém passou por lá e tem alguma informação nova sobre o viaduto Manes, nos informe. Ontem, o pessoal fez a inauguração, né? Aquela inauguração tradicional, via remoto. O pessoal fez a inauguração, a liberação do viaduto do Manes direto aqui do Parque de Eventos. O pessoal acabou fazendo a liberação online, né? Via remoto. Agora estão fazendo inauguração EAD, né? Como as pessoas estão chamando aí. Você inaugura via internet, né? As obras agora. Enfim, mas ontem era o prazo final também para que as autoridades, principalmente os candidatos, pudessem participar de inaugurações com entregas de obras, principalmente presidentes e governadores que são candidatos. É o caso do governador Jorginho e é o caso também do presidente Lula, que a partir de agora, a partir de amanhã especialmente, né? Então hoje é o último dia e a partir já do dia 3, do dia 4, os governadores ou presidente que são candidatos não podem fazer inauguração mediante aí o rigor da lei eleitoral que proíbe a presença destas pessoas nas inaugurações. Mas enfim, ontem eu só estranhei justamente aquele guarda-copo antigo que ficou lá na parte velha do viaduto. E a escuridão do viaduto também, né? Inclusive eu estava acompanhando aí agora há pouco algumas imagens, porque houve uma transmissão ao vivo no YouTube da prefeitura. O pessoal fez imagens com um drone sobre o viaduto, praticamente não se enxergava nada do viaduto, em função da escuridão, não tem iluminação. É mais uma obra importante que está sendo entregue sem iluminação pública. E aí vão de novo os vereadores, que até agora não cobraram nada da iluminação, né? nem os deputados. Daqui a pouco a gente começa a falar da falta de iluminação, os trabalhadores vão começar a cobrar da escuridão, dos riscos que as mulheres vão enfrentar naquela região, e aí vai ter muita gente reclamando também. Mas quando tem que reclamar, ninguém reclama, né? Quando tem que cobrar, ninguém cobra. Esse é o problema do político brasileiro. 6h41, faltam 19 para as 7. Bom dia para Sara. Bom dia para vocês. Boa quinta-feira. Um grande abraço. O Márcio Copi. Bom dia, Rony. Como se solicita a manutenção da iluminação pública agora em Jaraguá do Sul? É no aplicativo Jaraguá na Mão, viu, Márcio? Tem uma empresa aí terceirizada que presta serviço para a prefeitura na questão de manutenção, troca de lâmpadas, problema aí de fiação, essa questão de iluminação pública é com a prefeitura, não é com a Celesc. E a prefeitura tem uma empresa terceirizada. Então entra lá no aplicativo Jaraguá na Mão, informa o problema e cobra lá as providências, né? O Robinho está chamando atenção aqui para um acidente. Acidente agora no final da madrugada, começo da manhã. Fala, Robinho.
5: Bom dia novamente, Rony. É, só passando para alertar o pessoal que tá indo sentido ao Rio Cero aí, na frente da ponte do Kalahari aí, uma colisão, dois veículos. A princípio só danos materiais, tá bom, Rony? Só pedir pro pessoal trafegar com mais atenção aí nesse local. Positivo?
0: Valeu, valeu, informação importante. Ponte do Motel Kalahari, Rio Cerro primeiro, quem está se dirigindo para a região lá do Rio Cerro, Pomerode, muita atenção nessa região, quem está indo ou voltando, né? Fala, Paraíba.
6: Fala, Rony Oliveira, bom dia a você, bom dia aos ouvintes, como é que estão? Tudo certo? É, falando um pouco sobre a escala 6x1, e no geral, a classe política brasileira, infelizmente, deixa muito a desejar, tá? Quando se trata alguma coisa que é para a comunidade, que é para o trabalhador, eles ficam enrolando. E aí, tá na esfera federal, estadual, municipal, você vê que é dessa forma que se tratam as pessoas, as comunidades, tá? Agora, quando se almeja um aumento para esses senhores, é tudo aprovado muito rápido, muito fácil, né? Quando é de interesse para eles, é no apagar das luzes, assim que se diz que fazem, né? É uma vergonha a política brasileira, infelizmente. Grande abraço a todos e tenham um bom dia.
0: 6h44, o Macho Copo está dizendo que não funciona no aplicativo Jaraguá na Mão. Essa reclamação aí sobre a

0: através do Jaraguá na Mão. Se alguém tem uma outra dica, alguma outra sugestão em relação a isso, fala pra gente orientar aqui o Márcio, né? A respeito dessa situação. Pessoal do YouTube, um grande abraço aqui também para o Wilton Wellington, né? Wellington, é isso, que estava dando um abraço para a família, para os amigos, desejando a todos uma boa quinta-feira. Um grande abraço, bom dia, obrigado pela audiência.
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7:37. 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Peixaria do seu Manuel tem peixe fresco todo dia para você. 6:48, faltam 12 para as 7 no horário de Brasília. Esse é o nosso portal RBN com informação, com serviço e com notícia para você de segunda a sexta. Mande o seu bom dia pra gente, o seu recado, através do 8837-5377. Você que está nos bairros, você que está nas cidades vizinhas, pessoal de Xereder, Guaramirim, Massaranduba, né? Um grande abraço, bom dia. Vai deixando o seu recado, presenciando acidentes ou fatos que mereçam destaque, para fazer a sua crítica construtiva, a sua reclamação, o seu elogio, fique à vontade. Estamos aí com os

0: 2:48. El Niño intensifica chuvas e acende um alerta para temporais em Santa Catarina. A Defesa Civil está projetando um trimestre com acumulados acima da média e temporais antecipados para os próximos meses também. E quem tem mais informações sobre esse assunto é a repórter Carol Denardi, da Rede de Notícias da Acaest.
1: O auge do inverno catarinense costuma ser marcado por dias mais secos e frios de rachar. No entanto, o avanço do segundo semestre deste ano reserva um cenário bem diferente por conta da intensificação do fenômeno El Niño. O meteorologista da Secretaria de Estado da Proteção e Defesa Civil, Caio Guerra, explica o que esperar dos volumes de chuva para julho e agosto.
2: Com o fenômeno El Niño, a previsão indica que as chuvas devem ser mais frequentes agora no inverno. Então, os

0: acumulados, que normalmente ficam em torno de 100 milímetros no estado, tanto no mês de julho como agosto, a tendência é que fique um pouco acima disso por conta de uma frequência maior das chuvas.
1: O maior sinal de alerta está na força do tempo. O fenômeno deve antecipar os temporais de primavera, acendendo o sinal vermelho, principalmente para o mês de setembro.
0: Aí sim, é um mês que a chuva já aumenta de forma bastante significativa do estado, e aí com o fenômeno El Niño, isso quer dizer que fica ainda mais intenso. Então é um mês que a gente olha com bastante atenção, que as chuvas podem ser mais frequentes e aumentar aí o risco de alagamentos, enxurradas, isso em boa parte do estado, mas destacando sempre a região do oeste nesse período, que é onde a chuva costuma ficar um pouco mais frequente.
1: E se tem mais chuva e nebulosidade, o comportamento das temperaturas também muda. Caio Guerra detalha como fica a sensação de frio para este próximo trimestre.
0: Com o aumento mais frequente das chuvas, a gente já não tem esses períodos tão prolongados de tempo mais firme e essas massas de ar polares mais intensas. Então, não é que a gente não deva ter ainda frio, o frio ele continua, a gente deve ter episódios de frio intenso, mas gradualmente esse frio começa a ficar mais curto e não ser tão abrangente quanto a gente já tem observado. Mas, por outro lado, com períodos mais chuvosos e mais nublados, a sensação de frio aumenta no período da tarde.
1: Com esse cenário, o risco de neve em Santa Catarina é menor, já que o fenômeno exige uma combinação muito específica de umidade e frio intenso. Mas a Defesa Civil não descarta episódios pontuais e segue monitorando. De Florianópolis, da Rede de Notícias Acaerte, Carol Denardi.

0: Agora são 6h51, faltam 9 para as 7. Daqui a pouco a gente vai falar sobre a Expo 150, que teve a abertura ontem à noite aqui em Jaraguá do Sul e prossegue até domingo, né? O setor de segurança pública na polícia, ontem nós tivemos um registro de um furto lá na rua Jorge Chernevis. De acordo com o relatório da polícia militar, o 190 foi acionado porque no local da ocorrência, um homem de 45 anos relatou que chegou no seu local de trabalho por volta das 7h30 da manhã, quando constatou que vários fios elétricos e algumas ferramentas haviam sido levadas. Verificou sinais de arrombamento na janela do banheiro, por onde o autor teria acessado o interior do imóvel para praticar o furto. Diante dos fatos, foi orientada aí a vítima para fazer os procedimentos cabíveis, né? Ontem à noite, na Barra do Rio Cervo, nós tivemos um caso aqui de violência doméstica. A polícia militar atendeu ontem à noite uma ocorrência envolvendo agressão e ameaça. No local, os policiais conversaram com uma mulher, a vítima, que relatou ter sido agredida com socos no rosto pelo companheiro após uma discussão. Segundo a vítima, após as agressões, o homem ainda ameaçou ela de morte caso retornasse à residência. Quando os policiais chegaram, a mulher estava abrigada na casa de um vizinho, temendo voltar para casa. O suspeito negou as agressões e afirmou que houve apenas um desentendimento entre o casal. O filho da família que presenciou os fatos confirmou que viu o pai agredir a mãe e também relatou que tinha sido ameaçado pelo homem durante uma discussão. Diante dos relatos, o homem foi detido e junto com a mulher foram levados para a delegacia de polícia para os procedimentos cabíveis. Tomara que não tenham sido levados no mesmo carro, né? Você sabe que a justiça condenou ali, teve uma condenação em Guaramirim em função de uma ocorrência de violência doméstica, quando a viatura da polícia levou os dois. Levou o agressor e a vítima no mesmo carro. E parece que dentro da caixinha, né? Do camburão lá atrás, fechados os dois. Uma situação realmente bastante inusitada, complicada. Teve uma decisão nesta semana a respeito desse assunto aí. 6h54. Mais alguns ouvintes aqui no portal trazendo o seu recado, trazendo o seu bom dia. São 6h54, faltam 6 para as 7. Bom dia pra Vani. Final 3674. Silmar, bom dia,
1: bom
0: Silmar.
1: Bom dia, Rony. Tem um aplicativo chamado Cidade Iluminada. Eu uso esse aplicativo quando tem um problema de iluminação, faço a reclamação ali e logo é resolvido. Um bom dia a todos.
0: Valeu, obrigado, Silmar. Aplicativo Cidade Iluminada. É um outro aplicativo, não conhecia esse aplicativo não, né? Porque até então a prefeitura diz que tudo se resolve pelo aplicativo Jaraguá na Mão. Fala, Leuci.
2: Bom dia, Rony.
0: Bom dia.
2: Uma ótima quinta-feira a todos. Eu fiz pelo aplicativo do Jaraguá na Mão, tá? Pedindo pra botar uma lâmpada no poste na frente da minha residência que estava sem, eu fiz lá pelo aplicativo. A reclamação, pedido e tudo mais, a falta de energia, da falta de luz do poste, e foi resolvido o problema. Tudo pelo aplicativo.
0: É, eu também sabia que era pelo aplicativo, pelo Jaraguá na Mão. Fala, Dilson.
3: Bom dia, Rony. Bom dia, pessoal. Rony, eu vou deixar aqui o número do para ligar para iluminação. Eu liguei ontem. O pior que eu liguei ontem, homem, a luz ficou apagada na noite anterior. E ontem de noite a luz ressuscitou, cara. Assim, os caras vêm trocar. Agora eu tenho que ligar de volta para ver, para falar para eles não, né? Pois são capazes de querer cobrar a corrida ainda, né, cara? Vou deixar o número aí pras pessoas.
0: Tá bom, então. Vai ver que estão fazendo que nem as inaugurações aqui em Jaraguá do Sul, via online, né? Via remoto, estão fazendo os concertos de iluminação pública via online. O Dilson Marcola agora tá na moda, né? Fazer o home service. O 0800-647-2031. 0800-647-2031 é o telefone aí que o Dilson Marcola tá passando aí pro pessoal. Fala, Reginaldo.
4: Bom dia, Rony. Reginaldo do Bairro Escolinha. Ô, Rony, ali no Viaduto do Manes, ontem eu passei final do dia ali, tá? E ainda tava ali, tá? Ainda tava ali aquele guarda-corpo antigo ali. A iluminação não tem mesmo, realmente não tem. Tá bem ruim a iluminação. Tem aquele problema do piscinão, né? Que acumula muita água em cima. Não sei se resolveram isso ontem ou não. Acredito que não. Só que assim, Rony, a gente não pode ficar criticando muito, né? Porque sempre tem uma meia dúzia aí que fica enchendo o saco do cara depois, né? Fica falando que o cara só fala mal, não sei o que lá, e Lula e Bolsonaro, não sei o que lá. Então a gente tem que pensar muito bem antes de fazer uma crítica aí, porque tá difícil, tá? Tá difícil ultimamente aí.
0: Tá complicado. Já falei aqui que fazer jornalismo é um dos piores períodos da minha história de jornalista, de repórter, para fazer jornalismo. Você não pode opinar sobre mais nada, né? Você não pode reclamar sobre mais nada, você não pode opinar sobre mais nada. Daqui a pouco tá cheio de gente ligando, reclamando, reclamando pra direção, reclamando pro dono da rádio, reclamando pra todo mundo, né? Querendo fazer abaixo assinado pra te tirar do rádio, enfim. Tem gente que faz isso, infelizmente. Tá difícil, realmente. É um dos piores períodos pra fazer jornalismo. Eu acho que Jaraguá do Sul tá bem pior do que outros lugares. Mas nesse caso aqui, você pode reclamar. Você pode reclamar, desde que você não fique criticando aí, citando o nome agora, principalmente durante a campanha. É uma obra feita com dinheiro público, e se a gente não tiver o direito de reclamar de um serviço mal feito, aí pode abandonar, né? Aí pode trazer ripa, prego e martelo, vão fechar tudo, abandonar e vão pra casa. Agora, se não der pra reclamar de um guarda-corpo lá destruído, apodrecido, que ficou no viaduto do Manes, inaugurado ontem, e nenhum deputado, nenhum vereador viu isso, aí realmente não tem mais o que fazer. Vamos reclamar sim. Esse é o objetivo, né? Para que realmente os políticos aprendam a fazer as coisas certas. É como aquelas grelhas plásticas, né? Aquelas tampas plásticas que foram colocadas ali na Praça Anjo Piazeira. Dinheiro jogado no lixo, no ralo. É dinheiro seu, é dinheiro nosso, né? Que está sendo jogado no lixo. Então a gente tem que reclamar sim. Não podemos fazer politicagem. Tá reclamando por reclamar e fazendo politicagem, reclamando disso ou daquilo. Mas aquilo que é dinheiro público, que foi investido e mal investido, as pessoas têm obrigação, inclusive, de reclamar. Fala, bebê.
5: Bom dia, Rony. Bom dia a todo o povo do norte de Santa Catarina. Dá para se ver que alguns dos nossos políticos brasileiros nunca entraram num chão de fábrica. Quando eles defendem a livre negociação entre funcionário ou empregado e o empregador ou funcionário e patrão. Não existe negociação contra um patrão, entendeu bem, de um funcionário. Eu já tenho 38 anos de contribuição e sei o que é. Não existe negociação. O patrão determina e está determinado, pronto, é assim. Então esses políticos que defendem, com certeza, eles nunca bateram um cartão, nunca sequer passaram um crachá, entendeu? É por isso que o povo tem que ficar atento. Um abraço a todo o povo do norte de Santa Catarina.
6: Bom dia, Rony, tudo bem? Vim agora de Guaramirim. Dá para ver que inauguraram mesmo só por politicagem, né? Porque o acesso de quem vem de Guaramirim para Jaraguá do Sul não mudou nada. Tá dando aquela pequena fila ali ainda. Fizeram as coisas tudo pela metade. A iluminação tem num trecho só do viaduto. A gente não pode deixar de dizer que ficou muito bom a passagem ali pelo viaduto novo. Só que, pô, os caras podiam ter inaugurado realmente as duas vias literalmente liberadas para tráfego. Então, a via que vem de Guaramirim para Jaraguá do Sul, infelizmente, ainda está interditada, está cheia de cones, está ruim ali. Mas fazer o quê? É política, é assim, é uma coisa nojenta mesmo. Valeu, forte abraço.
0: Valeu, um abraço, Norberto. Roseli, segundo bom dia pra vocês. Ótima quinta-feira pra todos. O Cláudio Luiz tá mandando um bom dia aqui também. O Adrian, bom dia, Rony. E as casas da prefeitura, nada ainda. Cadê os vereadores? É as casas do loteamento Harmonia, né? O dinheiro continua lá parado na Caixa Econômica Federal. São 40 milhões de reais. 2 anos vão completar agora que o dinheiro está liberado para Jaraguá do Sul construir as casinhas do loteamento Harmonia. Já dava para estar inaugurando esse ano, né? As casas do loteamento Harmonia. Mas a prefeitura de Jaraguá do Sul ainda não agilizou o procedimento. Sandra, bom dia. Passei agora no viaduto do Manes e não tiraram os guarda-corpos antigos. Ainda estão lá. E tem um monte de tachão no meio da pista. É a Sandra de Guaramirim, mandando bom dia pra gente. E o nosso ouvinte aqui é o Adrian. Tá mandando aqui um alô pra gente. Fala, Adrian.
7: Bom dia, Rodrigo. Bom dia, RBN. Em relação a esse período difícil aí que a gente vive, eu até fiz o meu trabalho de TCC do meu curso. Relacionado a fake news e discurso de ódio. E fala bastante sobre essa imposição e a dificuldade aí que isso causa, né? Principalmente a nossa democracia, né? Vou deixar uma cópia, sei que tem um amante de leitura, dá uma lida aí e dá um retorno aí. Obrigado, um ótimo dia, um abraço para todos.
0: Valeu, Adriano. Muito obrigado. Muito bom, né? Mandou o TCC dele aqui a respeito justamente desse momento que nós estamos aqui enfrentando, né, no Brasil. O Jair, bom dia. O mandando uma mensagem aqui. O pobre só trabalha, eu trabalho de 10 a 12 horas por dia, de segunda a sexta, fim de semana, quando descansa, trabalha em casa, tá dizendo?

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2: Agora são 7:03, o horário de Brasília, 7:03, já estamos de volta com o nosso portal RQBN, segunda hora do programa a partir de agora. Sejam bem-vindos ao portal RQBN, estamos no rádio em 94,3 FM, estamos nessa maior audiência do rádio todos os dias, desde as 6 da manhã, agradecendo a sua audiência e agradecendo também a sua companhia. Sejam bem-vindos. Chegamos ao dia 2 de julho de 2026. Bom dia, Gisela.
3: Bom dia, Rony. Bom dia a você que nos acompanha desde cedinho aqui no portal RBN. Hoje, dia 2 de julho, isso mesmo. 183 dias do ano já se passaram. Estamos aí contando os dias, faltam 182 dias para terminarmos o ano. Estamos no inverno, fase da lua cheia. Hoje, quinta-feira, dia 2, é o dia do hospital. Hoje também é o dia do bombeiro brasileiro. E hoje é o dia da independência da Bahia.
2: Até às 8 horas da manhã, o nosso portal RBN. No rádio 94,3 FM, você que está no carro, muito obrigado pela sua audiência, muito obrigado pela sua sintonia. Gentileza, cortesia, sempre em direção defensiva no carro, né? Saia antes de casa, dirija com cautela, dirija com prudência. Tem acidente agora há pouco e os dois carros estão sobre a pista ali na ponte do Kalahari. Muito cuidado quem vem aí do Rio Cerro Segundo, quem está na barra do Rio Cerro, essa região do Rio Cerro Primeiro, muito cuidado aí, acidente a princípio somente com danos materiais, né? E muitos outros acidentes que aconteceram de ontem para hoje, durante a madrugada também, envolvendo especialmente motociclistas, ciclistas e condutores de autopropelidos. Sejam bem-vindos ao Portal RBN.
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2: Agora são 7:05, 7:05. Vamos às principais manchetes nas últimas horas pelo estado, pelo Brasil e também pelo mundo.
3: Deslizamento de terra derruba parede e dois trabalhadores morrem em Caçador. Rio atinge 6,4 metros após temporais e coloca a cidade de Rio do Sul em alerta. Maior da história do GAECO, mega operação contra o PCC, cumpre 320 mandados em Santa Catarina e outros 5 estados. E pelo país, ex-presidente preso, a Procuradoria-Geral da República defende que Bolsonaro seja mantido em prisão domiciliar, caso Márcio Vorkari, publicitário, mandaram vasculhar a vida da jornalista Malu Gaspar. Estados Unidos anunciam sanções contra 2 pessoas e 3 empresas brasileiras por suposta ligação com o PCC. E ainda a proposta altera a lei antirracismo. Câmara aprova urgência para projeto de combate à misoginia. Além de dólares e de relógios de luxo, a Polícia Federal apreende 160 mil em espécie em operação contra aliados de Sóstenes. Tragédia no país vizinho. O vídeo mostra o momento exato de terremoto na Venezuela. O TSE decide manter mesmo teto de gastos para a campanha usado em 2022. Frente fria ligada a ciclone mantém a chuva forte e traz chance de neve no sul do país. Pelo mundo também, presidente de El Salvador, Bukele, anuncia a candidatura ao terceiro mandato e triplo do ano anterior. A empresa de Trump faturaram as empresas dele mais de US$2 bilhões um ano após assumir o governo. Trazendo aqui os números do mercado financeiro, o índice da Bolsa de Valores de São Paulo, o índice Ibovespa ontem no final do dia, queda de 0,2%, 171.689 pontos. O dólar teve alta de 0,9%, ficou cotado em R$ 5,29. O euro alta de 0,48%, R$ 5,92. E o Bitcoin, neste momento, está com alta de 2,53%, $60,426.40.
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2: Agora são 7:07, 7:07. Vamos em frente. Agora com a previsão do tempo, nosso contato com o Peter Scheuer sobre as condições do tempo para hoje, quinta-feira, e os próximos dias também. Bom, começando com a quinta-feira, Peter, começamos aqui sem chuva, mas com bastante nebulosidade. O céu tá carregado, né? Como é que está a previsão para hoje aqui na região, Peter? Bom dia.
6: Ô, Rony, bom dia para você, bom dia para Gisela, para todos. É, aqui no oeste, aqui onde é que eu tô, aqui na região de Chapecó, meu Jesus do céu, não foi fácil dormir, era muito granizo, era muita chuva pesada, raio, até agora, assim, tem muita descarga atmosférica. Então, do oeste ao sul de Santa Catarina, o tempo é instável. Para vocês aí na região norte, o tempo é bom hoje. Dá para aproveitar a maior parte do dia, até vai esquentar. Só que assim, ó, ontem teve até um ouvinte aí que é bem assíduo, né? Que sempre nos acompanha, que ele é ali de Rio do Sul. Ele sempre está acompanhando a previsão. Ele até tinha perguntado ali sobre a questão do Rio Itajaí-Açu. O Rio Itajaí-Açu, nessa área, pelo menos que está passando ali em Rio do Sul, ele está meio que estável agora. Ele está em torno ali de 6 metros, tá diminuindo um pouquinho, sabe? Então, ali tá ok, pode ser que suba mais um pouco, mas ali tem que ficar no monitoramento. Os rios da região de vocês aí também tem que... É bom, tá mais tranquila a situação, porque agora já não tem mais chuva para vocês, não tem mais chuva significativa. Então, hoje, em Jaraguá do Sul, Joinville, todos os municípios abrangentes aí da região, vai seguindo com o tempo seco, a temperatura ela sobe um pouco mais, a máxima deve chegar próxima aí dos seus 27 graus. Apenas no final da tarde e noite que volta a ter alguma chuva passageira, mas só que é uma chuva assim bem tranquila, não tem nada significativo, porque a frente fria já vai estar em fase de dissipamento. Rony.
2: E a partir de amanhã, Peter, sexta-feira, fim de semana, como é que está a previsão?
6: Então, as condições para sexta e fim de semana são estáveis, ou seja, vai secar, vai voltar a ficar mais seco, mas não por muito tempo, tá? Então, a sexta, alguma garoa fraca ainda ocorre durante a madrugada e início da manhã, depois melhora. E ao longo do dia, sim, é mais aproveitável com tempo mais firme. Durante o decorrer da noite, pode voltar a ter alguma garoa, mas nada assim que seja algo que estragou o dia todo. Não, dá para aproveitar boa parte do dia. É um dia mais friozinho, a temperatura ela não consegue ultrapassar muito os 15, 16 graus. Sábado, tempo bom, 7, 8 graus. E domingo, tempo bom, mas alguma chuva rápida, isolada, não dá para descartar ali no final da manhã, final do dia. Mas é coisa assim bem pontual. Então acredito que seja bem aproveitável. As mínimas no estado, assim como um todo, eu acredito assim, que ali, para vocês então, 7, 8 graus, tá? Na sexta e fim de semana, no amanhecer. No Alto Vale, ali em Rio do Sul, Salete, Itaió e Tuporanga, deve ficar entre 0 a 4 no sábado, com alguma geada fraca. Ali na Serra Catarinense deve chegar uns 6, 7 abaixo de zero, mas é só um dia. Daí no domingo já não tem mais tanto frio. Rony.
2: Está certo então. Peter, grande abraço para ti. Boa quinta-feira e até amanhã.
6: Mas então tá, pessoal. Grande abraço aí para vocês. Tchau.
2: Valeu, um abraço, Peter Scheuer. As temperaturas e o mapa das temperaturas estão ali no YouTube agora para você ver o mapa das temperaturas, né? Com relação especialmente a essa movimentação das temperaturas de ontem para hoje. Sumiu aqui o WhatsApp, né? Não temos mais o mapa das temperaturas, mas Chapecó está com a temperatura de 17 graus. Concórdia tem uma temperatura de 15 graus, Ceará com 14 graus, Xanxerê com 14 graus, o meio oeste na região de Fraiburgo e Videira, com temperaturas oscilando entre 12 e 13 graus, o sul do estado está com temperaturas na faixa dos 15 graus, a região da Serra um pouco mais baixa, temperaturas de 9, 10 e 11 graus, e a capital Florianópolis com temperatura de 17 graus. É praticamente a mesma temperatura nossa aqui na região, que está oscilando entre 16 e 17 graus e meio. 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
2: Agora são 7:12, 7:12 no esporte. Destaque rapidamente para informar que o Jaraguá Futsal jogou ontem pelo Campeonato Catarinense de Futsal e venceu o Futsal São Lourenço por 3-2. Resultado positivo. No Catarinense a equipe vai indo bem, né? Falta se recuperar na Liga Nacional de Futsal. O compromisso na Liga Nacional de Futsal vai ser domingo às 11 da manhã aqui em Jaraguá do Sul, um jogo importante e que pode marcar a recuperação do Jaraguá Futsal. Domingo, dia 5 de julho, 11:30 da manhã, Jaraguá e Cascavel. E depois, no dia 11 de julho, no outro fim de semana, vai enfrentar São José também aqui em Jaraguá do Sul. Ontem nós tivemos a derrota do Jaraguá 3-0 para o Tubarão no Campeonato Catarinense da Série B. O jogo foi aqui no estádio João Marcato. O jogo do Juventus contra o Blumenau lá em Blumenau não aconteceu em função lá da precariedade do gramado. E mais uma vez reforçando que neste fim de semana, nós teremos o compromisso do clássico de Jaraguá do Sul. Juventus e Jaraguá se enfrentam no domingo às 3 da tarde aqui no estádio João Marcato. Tudo indica que este jogo vai ser cancelado, vai ser transferido, algo nesse sentido, em função justamente da situação do jogo do Brasil, né? Domingo 5 da tarde tem o jogo do Brasil contra a Noruega. E esse jogo do Juventus contra o Jaraguá, esse clássico aqui de Jaraguá do Sul, está marcado para domingo às 15h, 3 da tarde. Então, a princípio, esse jogo não deve acontecer no domingo, deve ser transferido, deve ser antecipado ou para sábado ou para o domingo de manhã, às 11 horas, enfim, alguma coisa vai acontecer aí nesse compromisso do clássico de Jaraguá do Sul.
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2: Agora são 7:14, vamos falar dos Jogos da Copa do Mundo. Ontem nós tivemos mais algumas definições para a próxima fase. E hoje tem dois jogos na Copa. 16:00, a Espanha enfrenta a Áustria, vai ser um bom jogo. Quem sabe para a Espanha começar a mostrar o seu futebol, porque até agora foi decepcionante. Portugal enfrenta a Croácia, quem sabe um jogo para Portugal também começar a mostrar o seu futebol, porque até agora também foi decepcionante. Portugal e Croácia, é o time do Cristiano Ronaldo contra o time do Modric. Hoje, 20:00, Portugal e Croácia, né? É um jogo indefinido, qualquer coisa pode acontecer nesse jogo. Lembrando que a Croácia já nos eliminou na Copa do Mundo, hein? Oitavas de final da Copa do Mundo. Então é um time de chegada. Portugal e Croácia jogam às 20:00 e a Áustria, que também não é um time assim, não é uma Brastemp, mas tem uma certa tradição no futebol europeu, né? Pode criar problemas aí pro bom time da Espanha. Tecnicamente, taticamente, é um bom time da Espanha que enfrenta a Áustria hoje às 16:00. Ontem nós tivemos a classificação da Inglaterra, que venceu o Congo de virada por 2-1. A classificação da Bélgica, que venceu de virada o Senegal por 3-2, com a vitória lá na prorrogação. E os Estados Unidos venceram a Bósnia por 2-0 nesse compromisso aí também do fim de semana. Alguns compromissos já estão definidos para a terceira fase, a fase de oitavas de final. Sábado, dia 4, tem Paraguai e França, 6:00. Também no sábado, dia 4, 14:00, tem Canadá e Marrocos, oitavas de final. Na segunda-feira, dia 6, às 21:00, Estados Unidos e Bélgica. Domingo, dia 5, 17:00, Brasil e Noruega. Domingo, 21:00, um jogão México versus Inglaterra. São os compromissos já definidos da segunda fase ou terceira fase agora, as oitavas de final da Copa do Mundo.
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2: Agora são 7:17. 7:17. Ouvintes que estão conosco no YouTube.
3: Aqui no nosso portal RBN, tem muita gente mandando seu recadinho, a gente quer o seu joinha também, dá o seu joinha, o seu like. O Francisco Codoni tá por aqui, bom dia Roni Gisela, ótima quinta-feira. O Gerard Pies também está nos assistindo pelo YouTube, bom dia Roni Gisela, ótima quinta-feira para vocês. A Roseli Segundo também, bom dia Roni Gisela, ótima quinta-feira para todos. A Jaqueline Nussi também por aqui, bom dia Roni, bom dia Gisela, um abraço, bom dia. A Solange Maidana também tá por aqui, bom dia Gisela, ótima quinta-feira para vocês. Podem chegar mais gente por aqui para conversar, dar o seu oi, a sua mensagem, o seu recado. Também se inscrever no nosso canal, dar o seu like e aciona o sininho para você acompanhar quando estamos ao vivo aqui no YouTube.
9: Bom dia, Rony. Bom dia, Gisela. Aos nossos amigos cearenses que querem assistir a TV Diário do Ceará, a sugestão TV por assinatura Oi TV, canal 129. Bom dia a todos.
2: Valeu, um abraço, Wilson. Nós falamos lá do programa do comunicador, né? Da TV Diário de Fortaleza, Ceará, que criou esse meme aí do Ceará.
3: Ah.
2: Aí ele trouxe essa dica aí pra quem é cearense, pra quem é saudosista e que quer assistir o programa lá, me fugiu o nome do rapaz lá agora. É só assistir então pelo canal 129, 128 na Oi aí, né? Domingos Pereira, o Pedro tá por aqui. Fala, Pedro.
10: Bom dia. Pedro da Figueira. É uma vergonha que fizeram com esses jogadores brasileiros ali que estavam em forma, né? Estavam jogando bem tudo. Agora levaram esse Neymar, tá lá no banco, se incomodando, não fazendo nada. Ontem estava na churrascaria de novo, né? Como é que pode se o Brasil não ganhar? Vai ser a maior vergonha da história nossa aí.
11: Bom dia, Rony. Bom dia, Gisela. Tô péssima com uma gripe, né? Desgraçada. Acompanhando vocês pelo portal. Tá difícil hoje mandar áudio, tô muito atacada. Mas parabéns pelo portal. Um abraço pra vocês, sempre. Escutando vocês pelo aplicativo.
12: Bom dia. Aquela quinta-feira abençoada, proteção divina a todos. Bora pra cima, fazer a máquina girar.
2: E melhoras lá pra Maria Aparecida, né?
3: Lá de Corupá.
2: Inclusive, nós ressaltamos, inclusive ontem de meio-dia, aquela preocupação que a própria prefeitura de Jaraguá do Sul tem com os casos, assim, assustadores de doenças respiratórias graves, né, que estão sendo registrados aqui em Jaraguá do Sul. No estado já são mais de 260 mortes por gripes que se complicaram, né?
3: É, e tem outros casos, além de gripes, outras doenças que são graves, que são respiratórias e que estão preocupando mesmo. Os leitos dos hospitais estão ficando lotados e nós estamos no inverno, né, Rony? Tem muito frio pela frente, muita variação de temperatura e isso preocupa muito.
2: Só em Jaraguá do Sul foram 142 casos de CISRAG, que é o Síndrome Respiratório Agudo Grave. Nós tivemos 36 casos de influenza, 9 pessoas internadas por Covid, 57 por outros vírus respiratórios e 40 pessoas também tiveram complicações graves aí de doenças respiratórias com um agente causador não identificado. Então, muito cuidado com relação a essa questão. Em relação ainda à vacinação, continua muito baixa a procura. Com o público geral agora já se vacinando, Jaraguá do Sul vacinou 35.659 doses, é um número muito pequeno, isso equivale a 56% do público estipulado, e isso já incluindo justamente o público em geral, né? Que começou a procurar a partir agora do mês de junho, a partir do mês de junho, quando foi liberado para o público em geral. Então, temos 35 mil doses, e o objetivo é vacinar 63 mil pessoas, ou seja, apenas 56% da meta geral, incluindo também os vacinados que são do público geral. Mais gente aí no nosso WhatsApp.
3: Mais gente chegando por aqui, um abraço aí pro Domingos Pereira, bom dia, estamos na escuta, ótimo dia para todos, obrigada, bem-vindo. O Rodolfo tá falando aqui de comentário político e a gente falou já foram estipuladas as regras que a gente não vai nem ler e nem colocar no ar certos comentários políticos aqui. Rodolfo, um abraço, bom dia para você, obrigada pela sintonia. O Jair Fogo Alto tá por aqui, a Lourdes Fagundes mandou aqui um documento, Lourdes, não explicou o que, mas pelo jeito é um documento que alguém perdeu em nome de José Augusto Kasperik Boitá. José Augusto Kasperik Boitá, o documento de e identidade tá com a nossa ouvinte Lourdes. Então, se você está nos ouvindo aí, sabe, conhece essa pessoa, para nos dar uma ajuda aí para que seja devolvido esse documento.
2: 7:22. O ouvinte vai mandando o seu recado, participando através do nosso WhatsApp, mandando o seu alô pra gente. Fala, Fábio Gil.
13: Hoje, dia 2 de julho, Dia Nacional do Bombeiro. E por isso queremos parabenizar a todos os nossos heróis de farda, os nossos anjos da guarda, a todos os nossos bombeiros de Jaraguá do Sul e a todos os bombeiros de toda a nossa região.
2: Aí o Fábio Gil. Fábio Gil é o nosso produtor aí,
3: né? Produtor, é repórter, né? Comentarista, é tudo, né? O Fábio Gili.
2: De vez em quando ele faz uma produção para fazer homenagens ao povo aí. Parabéns aos bombeiros. Por falar em bombeiros, na madrugada de hoje, vários acidentes foram registrados aqui em Jaraguá do Sul. Durante a noite também, várias ocorrências e os bombeiros trabalharam bastante. Lá em Guaramirim, carro contra moto, 10:50 da noite, bairro Nova Esperança. Nesse acidente, o condutor da moto, um rapaz de 25 anos, acabou sendo hospitalizado. Aqui em Jaraguá do Sul, acidente de carro contra carro ontem, 7:15 da noite. O condutor do carro, um rapaz de 20 anos, não se feriu, mas a condutora do outro carro, uma mulher de 42 anos, foi hospitalizada. Nós tivemos também um registro de moto contra bicicleta às 4:30 da madrugada de hoje, no bairro Água Verde. O ciclista de 50 anos com ferimentos graves foi conduzido para o pronto-socorro do Hospital São José. Outro acidente hoje de madrugada, 5:00 da manhã, carro contra autopropelido, patinete elétrico. A condutora do patinete, uma senhora de 47 anos, foi hospitalizada. E tivemos também uma queda de bicicleta. Também de madrugada hoje, 5:10 da manhã, o ciclista ou a ciclista, uma senhora de 44 anos, também acabou sendo conduzida para o pronto-socorro do Hospital São José. Registros de ontem para hoje, 7:23, agora no horário de Brasília.
3: E a nossa cidade, Jaraguá do Sul, decretou situação de emergência por causa dos danos provocados pela forte chuva, pela queda de granizo, ventos intensos que ocorreram na noite de terça-feira. A medida é para agilizar ações de resposta, recuperação e assistência às famílias atingidas e facilitar acesso aos recursos. Olha, aqui em Jaraguá do Sul, segundo a Defesa Civil, foram 105 ocorrências atendidas e 94 destelamentos. Também houve patologia em edificação, escorregamento de terra, queda de árvore e queda de muro. E os bairros mais atingidos foram Amizade, Barra do Rio Cerro, Boa Vista, Centro, Chernevitz, Estrada Nova, João Pessoa, Santo Antônio, São Luís, Três Rios do Norte, Vila Paipendi e Vila Lalau. Situação de emergência aqui. O município de Schroeder também decretou situação de emergência em função do granizo.
2: E Guaramirim também decretou também situação de emergência. Ou seja, eu achei um exagero, né? Claro que teve muitos prejuízos, mas enfim, acho que não era para tanto. Eu já falei de algumas situações assim, de você banalizar situações de emergência. Situações de emergência são situações de emergência, são situações muito graves. Quando você consegue, digamos, resolver o problema das pessoas com telha de fibrocimento e com lona, e um município ter que decretar situação de emergência por isso, me parece um exagero, né? Situação de emergência você decreta quando você tem alagamentos, deslizamentos, escolas atingidas, prédios públicos atingidos, enfim, grandes prejuízos. Agora, quando você consegue resolver o problema das pessoas com telha de fibrocimento e com lona e você decretar a situação de emergência, me parece um exagero, com todo o respeito aos prefeitos que decretaram situação de emergência. Porque eu acho que não dá para banalizar decretos de situação de emergência. Eu já acompanhei reportagem e denúncias do Ministério Público, não estou falando que esse é o caso aqui de Jaraguá do Sul, mas que alguns prefeitos de uma região lá do Rio Grande do Sul, eu fiz uma reportagem sobre isso com os promotores, que não bastava uma chuvinha decretava situação de emergência. Chovia um pouco mais fora da cidade e decreto situação de emergência. E aí houve uma operação do Ministério Público contra os decretos de situação de emergência. Porque quando você decreta situação de emergência, o município não precisa fazer licitação para fazer compras.
3: Eu ia te falar isso. Tá claro, explícito ali na regra que é liberado daí, né?
2: Aí você pode comprar do teu amigo, de quem te ajudou na campanha, de quem fez isso, fez aquilo. Não estou dizendo que é o caso aqui de Jaraguá do Sul, de Guaramirim e Schroeder. O que eu estou dizendo é que decreto de situação de emergência não pode ser banalizado assim, por qualquer coisinha. Muita gente teve prejuízo, coisa grave, com o telhado destruído, mas isso a prefeitura resolve com distribuição de telha de fibrocimento e com lona. Resolveu o problema. Não é uma questão que vai precisar contratar maquinário para fazer limpeza na cidade, para reconstruir muro, para reconstruir escola, essas coisas todas. Quer dizer, imagine com o El Niño que nem chegou ainda.
3: Tem muito pela frente ainda, né, nesse sentido.
2: A pessoa vai viver em situação de emergência, se for o caso.
3: Aqui nós
2: então,
3: somos...
2: é uma coisa que, enfim, as pessoas precisam ficar atentas em relação a isso, porque não dá pra ficar decretando situação de emergência por qualquer coisa. Teve coisas graves, teve gente que teve muitos prejuízos, porque a prefeitura não vai resolver os carros que foram danificados. Não é um problema da prefeitura. A prefeitura vai ajudar as pessoas que estão no CAD único, que tiveram telhados aí quebrados em função das pedras de gelo. E isso a prefeitura tem condições, né? Uma prefeitura rica não precisa estar decretando situação de emergência para ajudar as pessoas para comprar lona ou para comprar telha de fibra cimento. Agora, quando exige, digamos assim, uma grande estrutura, uma grande operação de recuperação da cidade, uma cidade completamente alagada, destruída por vendaval, por tufão, por furacão, algo nesse sentido, aí tudo bem. Agora, uma chuva de granizo...
3: E as pessoas aqui têm que estar cadastradas no CAD Único, né? A informação
2: pois
3: que
2: é.
3: A gente tem...
2: Teve uma senhorinha ontem aí que nós estamos tentando ajudar, a dona Maria do Maipendi, desde ontem, procuramos o pessoal da prefeitura e parece que é uma burocracia gigantesca para ajudar essa senhorinha que vive sozinha no Maipendi e que teve o telhado quebrado. E a gente, se uma prefeitura precisar decretar situação de emergência para levar uma lona para essa senhorinha aí, aí como eu disse, tá primeira hora, vamos fechar tudo. Traça, ripa, martelo e prego, vamos fechar a prefeitura e vamos abandonar, vamos para casa. Porque se tiver que decretar situação de emergência para levar uma lona lá para casa da dona Maria, aí vamos abandonar, né?
3: E aqui nós tivemos um escorregamento de terra, um deslizamento, queda de árvore muda.
2: Caiu uma árvore só, teve um deslizamento de terra e o cara vai decretar situação de emergência, com todo o respeito, né? Tem coisas que, com a experiência que a gente tem no jornalismo de quase 40 anos, a gente às vezes fica revoltado com algumas situações. Bom, 7:28, vamos pro intervalo pra gente não exagerar demais aqui nos comentários.
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2: 7h30, 7h30, bom dia para você. 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
3: Agora são 7h32. Esse é o nosso portal RBN com informação, com serviço e com notícia de segunda a sexta com você. Ontem nós tivemos a abertura da Expo 150 aqui em Jaraguá do Sul, com a presença do governador Jorginho Melo, que esteve presente, juntamente com outras autoridades. Uma cerimônia lá que foi feita com a presença de muitas autoridades e muitas lideranças empresariais aqui de Jaraguá do Sul, e com algumas homenagens também. O governador Jorginho falou durante justamente a abertura da Expo 150 ontem à noite aqui em Jaraguá do Sul. Vamos ouvir uma parte da fala e do discurso do governador ontem à noite.
4: Dizer da minha alegria estar aqui nessa noite, participando desse encontro que todos nós, e eu não tenho dúvida que aqui em Jaraguá, todos vocês têm orgulho de sempre reforçar aquilo que é, ter orgulho daquilo que é. Eu tenho muito orgulho em ser governador desse estado que eu amo, esse estado que tem nome de santa, esse estado que tem nome de mulher. Esse estado vencedor. Santa Catarina é um estado vencedor porque tem gente da qualidade de vocês. Nós somos um estado 1% do território nacional e 40% preservado. Nós fazemos tudo que fazemos em 60% do território. Eu tenho muito prazer em ter ido ao encontro desde o meio do meu primeiro dia de.
3: A fala do
4: comunista
3: do Jorginho.
4: Quem nunca pagou um boleto na vida, viveu chupinzeando nas costas dos outros. Quero dizer da grandiosidade desse estado. esse estado que está preparado para o futuro. Esse estado que nós passamos a limpo. As pesquisas e as amostragens nos indicam o contentamento das pessoas e a grandeza do trabalho que a gente fez com o melhor time que eu pude ter de secretários e secretárias de Estado. Um time de primeira qualidade. Por isso que a gente tem realizado tanto. Eu estou com um problema bom. Estou numa correria danada. Até dia 4 eu posso inaugurar obra. Depois não mais. É um problema bom. Eu tenho mais de 100 obras ainda que precisava ser inaugurada. Mas eu fico feliz em poder ter dado o meu melhor em todos os momentos, desde o primeiro dia que assumi o governo.
3: 7:36, é a fala do governador Jorginho, que mais parecia um discurso de campanha do que uma manifestação, né? Na abertura da Expo 150. Quem também falou foi o presidente da Expo 150, o Luiz Leigh, que falou um pouco sobre a importância dessa feira que começou ontem e se estende até domingo.
5: Peçam um instante para exaltar as frentes que deram corpo a tudo isso. As comissões que se engajaram e formataram todo esse racional que a gente está vendo aqui na Expo. A memória e repertório, como a gente já falou, da nossa memória, para que a nossa memória fosse contada como verdade. A educação e cultura, para que ela chegasse às escolas e às novas gerações. Projetos e planejamentos e finanças, para que cada ideia saísse do papel com sustentabilidade. Eventos, marketing e futuros. Reparem no nome dessa última, futuros. Porque o nosso cuidado nunca foi só com essa festa. Porque o nosso cuidado foi com o que fica depois dela. A memória registrada, o conteúdo que vai para a sala de aula, os museus, a cápsula do tempo, os primeiros passos rumo aos 200 anos. Tudo isso foi pensado como legado, para que esse esforço não se apague quando as luzes do palco se apagarem e siga trabalhando por Jaraguá por muito tempo. E por fim, o amigo do que eu falei lá no começo, o do documentário e da inquietude que me contagiou. Pouca gente lembra, mas foi o Gilmar Moretti, esse mesmo, que liderou Jaraguá 2010, o primeiro grande plano de futuro que essa cidade ousou fazer. Lá em 91, anos depois, foi ele mesmo que pegou aquele plano e perguntou: Jaraguá 2010, e agora? Criticar a própria obra para fazer a cidade pensar de novo? Diretor de teatro, cineasta, empresário, ex-presidente da CIGES e da SCAR, o Gilmar Moretti é um dos que nos inspiram a pensar em Jaraguá para os 150 anos.
3: 7:37, esta palavra do Luiz Leigh, que é o presidente da Expo 150, na abertura do evento ontem à noite, dentro do domo, e tem várias outras atrações que vão prosseguir, né? Durante o dia, durante a noite, até o próximo domingo. Eu falei do discurso do Jorginho, que mais parecia um discurso de campanha eleitoral, porque infelizmente tem sido assim, né? Com os políticos. E não só o Jorginho, né? Os discursos do presidente Lula também tem sido discursos de campanha. Em todas as inaugurações, em todos os eventos, praticamente se faz discurso de campanha. Então, quando o presidente é candidato, quando o governador é candidato, vira, qualquer evento vira campanha eleitoral. E falo dos dois, né? Tanto do Jorginho como também do presidente Lula. Infelizmente, ontem o Jorginho perdeu uma grande oportunidade de falar mais sobre o evento.
2: Sobre o evento, sobre Jaraguá do Sul. A Expo 150, né?
3: Sobre Jaraguá do Sul, falou mais de si mesmo do que de Jaraguá do Sul. E não só ele, né? Os demais deputados, que eu também acompanhei os discursos, também fizeram campanha política, né? Falaram mais de si mesmos do que de Jaraguá do Sul. Esse tipo de evento, principalmente em época de campanha eleitoral, deveria proibir a fala de políticos e especialmente de candidatos, né? Todos os deputados que falaram ali se auto-vangloriaram, falaram dos seus feitos, enfim, usaram um evento oficial, especial de Jaraguá do Sul, que é feito com dinheiro público também, para fazer campanha eleitoral. Foi o meu entendimento de alguns discursos, né? Desde o governador e até os deputados. E repito, não é só o Jorginho. O presidente Lula também faz isso nos seus discursos. Infelizmente, esse é um costume, um hábito dos políticos brasileiros de aproveitar qualquer oportunidade para se autopromover, né? Ou fazer campanha política, principalmente quando se trata de ano eleitoral. infelizmente. 7:39.
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2: No próximo dia 4 de julho, 11 horas, na praça, na SCAR, na praça, teremos Contação de História, Grande Descoberta, uma iniciativa da Fundação Logosófica de Jaraguá do Sul, e é gratuita, aberta ao público em geral. Nós estamos falando da Expo, e a Expo 150 celebra 150 anos de Jaraguá do Sul e continua até o dia 5 de julho no Parque Municipal de Eventos. Nós estamos aí com a continuação da Filcarte, a 11ª Exposição Filatélica de Santa Catarina, até o dia 17 de julho, no Museu Histórico Emílio da Silva. No dia de hoje, dia 2, falando de esporte, tem 12º Municipal de Bocha, às 19h30, nas canchas Toninho, Prade, Oda, Amizade e Mocoa. Hoje também tem futsal masculino, Campeonato Catarinense Sub-20, em Joaçaba. Nossos atletas estarão por lá. No dia 3 e dia 4, tem futsal masculino, Campeonato Catarinense Sub-10, em Blumenau. E também no dia 3, taekwondo vai até o dia 5, camping de seleção catarinense em Itajaí. Alguns dos destaques esportivos e culturais para você aqui no Agenda.
3: Agora são 7:40, faltam 20 para as 8. Nosso ouvinte aqui no final, 0385, Eliseu, tá dizendo que tem acidente ali na ponte, na divisa de Guaramirim com Jaraguá do Sul. Essa ponte é a ponte do portal, né?
2: É a ponte,
3: né?
2: Do portal, pois
3: ponte
2: é.
3: Ponte do portal. Se alguém estiver passando por aí, fala pra gente. Pessoal que está no YouTube conosco aí.
2: Bom dia, bem-vindos aqui ao nosso canal do YouTube. Chegando por aqui, Osair Mendes. Bom dia, Osair. Bom dia, Rony. Bom dia, Gisela. O Robinho também está por aqui. Bom dia, abençoado dia. Obrigada, Robinho. Bem-vindo. O Raulino também. Bom dia, Rony. Bom dia, Gi. E, novamente, a gente vai pedindo para você que está no YouTube deixar o seu like, seu joinha. Mande à vontade a sua mensagem. Se inscreva no nosso canal e acione o sininho.
7: Bom dia, com alegria. Verdade, ontem quando eu vi essa decreto de situação de emergência, eu achei que absurdo, gente. Pensa, esses são os nossos representantes que nós temos, das nossas prefeituras. Valeu, um forte abraço e um feliz aniversário para mim hoje. É nóis.
8: Bom dia, Rony, bom dia, Gisela, tudo bem? Então, eu tava aqui pensando cá com meus botões, né? A gente perdeu a oportunidade ontem de pegar o governador ali, deputados e pessoal que tava ali fazendo aquela inauguração, né? A inauguração do viaduto. A gente perdeu a oportunidade de colocar eles dentro de uma Kombi e levar eles para dar uma volta ali na S68 ali, né? Aproveitar ontem o horário ali, a noite, tudo ali, né? Devia ter levado eles para dar uma olhada como é que tá a situação ali, pra gente trafegar aí. Passei hoje de manhã ali de novo ali, rapaz do céu, é uma aventura, hein? O cara sai, passa com o caminhão ali de manhã, quando volta tem que apertar todos os parafusos de novo do caminhão aí, por quê? Tá complicado o negócio.
9: Bom dia, Rony, Gisela, Nilson, Guaramirim. Isso é um absurdo, né? Esse negócio de decretar aí emergência. Imagina só, se fosse os três prefeitos, né? Se fosse da esquerda, estariam desviando dinheiro, né? Agora, o que que tem a falar? Se os caras são de direita extrema, um bom dia pra vocês.
10: Bom dia, Gi. Bom dia, Rony. Tudo bem? Bicicleta e moto. Moto aqui, feito o Nádio Zanin, feito a VEG agora. Vamos ver todo no local aí. Valeu, tchau. Tá o Vucu-Vucu aí.
11: Bom dia, Rony. Será que esse Jorginho Mello, quando ele veio a Jaraguá ontem, ele passou pela SC-68? Devia ter perguntado pra ele ontem, né?
12: Rony, bom dia, meu chegado. Fala comigo. Tudo bonzinho com vocês aí, com Gisela, tudo tranquilo, gente?
3: Fala, mineirinho.
2: Tudo bom.
12: É, Rony, esse é o problema desses caras aí, entendeu? Todos eles. Porque eles governar o estado, governar o país, eles ficam fazendo politicagem. Eles ficam atacando o concorrente, né? E fica falando dos feitos deles que eles fizeram, sendo que é obrigação deles fazer as coisas, porque eles estão usando o dinheiro do povo, o dinheiro é nosso, entendeu? Então eles estão cantando de galo, meu chegado, usando o dinheiro da gente para se promover, né, Rony? É por isso que às vezes um concorrente não vai no, no, no, no, no local onde o outro tá, por causa dessa questão, porque um quer bater no outro, entendeu? Eles não têm eles não têm caráter pra poder tocar o compromisso deles, entendeu? Pra ser um diplomata, acho que fala assim, se eu não me engano, não? Sem ofender as pessoas. Eles só querem ofender, desmoralizar as pessoas, esses meninos aí. E é todo

0: Amanhecer do dia. Bom dia, Indianara. Não sei de onde é a foto, mas muito bonita a foto. O Adair Kes, que está por aqui, mandando o seu comentário aqui político sobre a presença do governador aqui. Um abraço, Adair. O Wilson Marquardt está dando um bom dia para a gente aqui. A Maria Janete Sardo também. Bom dia. Ótima quintta-feira para vocês, meus queridos amigos Gisele e Rony. Um grande abraço, Maria Janete Sardo, do Rio da Luz. Nosso ouvinte aqui, final 5939, está falando que a ambulância já está no local, a fila é grande, sobre acidente aqui que ele havia comentado. Quem mais que está chegando por aqui? O Wellington também está por aqui, ele que falou da ambulância. A Indiamara respondeu que a foto que ela mandou é do Rio da Luz. Aqui nossos ouvintes participam pelo 8837-5377.
1: A foto legal ali da Indianara, linda, né? Tem até uns boizinhos deitados na grama lá no pasto.
0: Uma imagem maravilhosa.
1: Daqui a pouco a gente vai colocar as imagens do Rio da Luz aqui no YouTube, porque agora tem informações importantes do trânsito.
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1: Com Renato Santos, que está lá no viaduto do Manes. Parece que o transtorno continua agora de manhã, apesar da liberação e apesar da inauguração ontem à noite. Vá na Renato Santos, bom dia.
3: Oi, Rony, bom dia para você e aos ouvintes da Rádio RBN, para Gisela Marodim também. Rony, ontem foi inaugurado o viaduto do Manes e o trecho estadualizado da BR-280. Hoje pela manhã eu vim aqui para observar como é que os condutores estão se comportando nessa rodovia. E para minha surpresa, eu observei que um trecho da rodovia continua fechado, mesmo diante da inauguração que aconteceu na noite de ontem por parte do governador Jorginho Melo, já que esse trecho da rodovia federal é de responsabilidade do governo do estado de Santa Catarina. Você veio aqui também no dia de ontem, percebeu que a iluminação não foi colocada no local, que o viaduto apresentava alguns problemas, como ouvintes da nossa rádio RBN relataram também, com algumas poças de água acumuladas nos trechos onde foram refeitos, onde foi feito o asfalto, porque a Secretaria de Infraestrutura havia colocado um asfalto novo nesse viaduto que foi construído. Logo depois falaram que o asfalto era de má qualidade, retiraram o asfalto, colocaram uma nova camada asfáltica e agora muitos ouvintes reclamando de água acumulada em cima desse viaduto. Aí na manhã de hoje a gente veio aqui e percebeu que o desvio, que deveria ser provisório, porque foi isso que a Secretaria de Infraestrutura falou há cerca de 2 meses, continua. Os condutores continuam reclamando, o desvio causando dor de cabeça para quem transita entre Guaramirim e Jaraguá do Sul, já que o trânsito de veículo por aqui é muito grande, o fluxo de veículos por aqui é intenso durante todo o dia. É uma vergonha, é algo para se chamar a atenção do governo de Santa Catarina, que não deveria ter inaugurado, né, Rony? Se foi inaugurado, esse trecho estadualizado já deveria ter sido totalmente liberado para o condutor. Mas não, o desvio continua e o condutor continua reclamando da lentidão e das filas aqui na BR-280. Com essas informações, eu retorno com você aí no estúdio.
1: Muito bem, já tem vídeos e fotos do momento lá com as transições feitas pelo Renato Santos direto lá do local. Nós vamos pro intervalo e você vai ficar acompanhando essas imagens aí que foram feitas pelo Renato Santos com esse transtorno que nós estamos vivenciando lá no viaduto do Manes depois da inauguração, mesmo com a inauguração ontem no final da tarde. 7h49.
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2: Agora 7:51, faltam 9 para as 8 da manhã. 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

0: 7:52. Pessoal que está no WhatsApp com a gente aí.
1: Pessoal que tá mandando seu recado pra gente aqui, um abraço, obrigada. É, o Nelson Cades aqui do Ribeirão Cavalo mandou imagem, mandou foto pra gente aqui. Um abraço, bom dia. Ele tá tomando um café gostoso lá, bem, bem recheado. Obrigada, bom café aí na nossa companhia, viu? Um abraço pra você aí. Bom dia, pessoal. A fila de veículos sentido Guaramirim, Jaraguá, está na altura do viaduto do Manes. Quem está por aqui é o Yuri Guimarães, dando essa informação de trânsito pra gente. E o Leomar voltou aqui, acidente, no portal do viaduto, no viaduto da Vergonha, sentido Guaramirim a Jaraguá, agora, neste momento. Obrigada, pessoal que está no nosso WhatsApp aqui, o pessoal que está no YouTube também, chegou agora a Nízia, um abraço, Jair Borba também está por aqui, a Delita Miller e o Joel também está ligadinho com a gente pelo YouTube.
0: 7:53, como é que é o nome da nossa ouvinte que mandou essa foto ali, que está no YouTube agora, dos boizinhos do pasto?
1: Vamos encontrar o nome, a Indiamara.
0: Indiamara, tem uma foto legal, né? Um retrato aí do nosso interior, né? Com o gado, com os bois ali, com as vacas. E a abertura de sol já, né? Já tendo um sinal de abertura de sol. Vai ser um dia de tempo bom hoje, segundo Peter Scheuer. Não vai chover mais, apesar dessa nebulosidade um pouco mais baixa. Mas o sol vai surgir, vai sair logo, logo. Mais gente aí no WhatsApp?
1: Tem o Leomar Souza que falou disso. São essas as mensagens aqui por escrito, por texto aqui no WhatsApp.
0: Pessoal que vai participando e mandando o seu recado pra gente, os ouvintes que vão mandando também o seu áudio. Fala, Beto. Alô, Beto. Bom dia.
2: Bom dia, Rony. Bom dia, Gisele. Olha, na minha opinião, esse negócio de propaganda política, eles fazem esse tipo de coisa porque o culpado de tudo isso aí somos nós mesmos, que não soubemos votar. Quer apostar o quê? Como vão botar tudo de novo essa cambada que tá lá dentro, fazendo esse tipo de coisa, desgraçando o país, não sabendo governar, um falando mal do outro, outro falando mal do um, mas pensar no povo realmente, ninguém pensa, só pensa no bolso deles, sendo que eles são nossos funcionários, né? E fazem o que bem entendem, né? Eu nunca vi uma empresa assim, onde o funcionário faz o que bem quiser e o patrão tem que calar a boca. Então nós temos que aprender a votar, botar essa gente para fora e botar gente nova, sangue novo, gente que quer fazer as coisas. Não esses caras que só querem pensar no próprio umbigo.
3: Ô, Rony, bom dia. Bom dia, G, também. Ô, Rony, tira uma dúvida minha. Se eles acabaram aquele viaduto do Manes, na verdade já acabaram faz tempo. Eu moro na rua da Picolé em Colchões. Cara, por que eles não entregam aquela parte de baixo? Já tem mais de 60 dias que tá pronto aquele viaduto, que eles não estão trabalhando embaixo. Por que eles não liberam aquilo ali, não asfalta? Cara, aquilo ali tá uma buraqueira, um barro, não consegue passar ninguém a pé, cara, dois carros não passa. Por que eles não finalizam aquilo ali, cara? Meu Deus do céu, olha, esses construtores, esses políticos, pelo amor de Deus, como é que pode, cara? Eles gostam mesmo de humilhar a população. Por que não finaliza aquilo ali, a parte de baixo? Custa finalizar? Não, mas tá ali, ó, aquela buraqueira, aquela barreira, tudo. Já não entregaram ali a parte, já não finalizaram ali, já tiraram tudo as máquinas, não estão trabalhando, não tem ninguém trabalhando embaixo. Por que que eles não finalizam aquilo ali?
4: Zé, o Jorginho fez um discurso político e tudo mais, né? Que tem orgulho disso e daquilo, e orgulho da equipe. Eu queria só fazer uma seguinte pergunta para ele. O senhor tem orgulho das inaugurações que o senhor tem feito aqui no norte de Santa Catarina? Por exemplo, o senhor veio aqui inaugurar o túnel da Raspadinha, né? Era para passar dois veículos, ficou passando só um veículo aí embaixo ali do túnel, né? Agora o senhor vem e inaugura um viaduto em Guaramirim inacabado. O senhor se orgulha disso mesmo? Só isso que eu queria perguntar para ele.
5: Bom dia, Rony. Não, mas agora está explicado, né? Por que faz inauguração à distância, né? Porque no local daí não ia ficar legal, né? Inaugurar uma obra pela metade, né? Então tá explicado a inauguração à distância.
1: O Jair está chegando por aqui, falando dos políticos. O Leomar da Figueira mandou uma foto aqui pra gente, lá da Ilha da Figueira, agora no amanhecer. Obrigada, Leomar.
0: 7:57, faltam 3 para as 8. Hoje ao meio-dia nós vamos falar mais da Expo 150, né? Que é um evento bonito, um evento que marca aí o Sesc Centenário, apesar dos políticos, né? Nós temos aí uma força empresarial bastante importante, muito interessante, que promoveu aí o desenvolvimento da cidade, o crescimento da cidade em relação justamente a essa movimentação. E a Expo 150 é justamente isso, né? Com várias atrações, com vários eixos lá, mostrando o crescimento da cidade, com várias atrações, a questão gastronômica, a questão cultural, a questão artística e também as oficinas todas com as palestras do empreendedorismo ali no domo, né?
1: É, o domo, que é algo novo, interessante e que promete movimentar muito, trazendo mais sobre Jaraguá do Sul. Eu acredito que é uma iniciativa bem louvável dessa estrutura, desse domo, com o conteúdo que tem, Rony.
0: Muito bem. O Renato voltou aqui com mais informações do trânsito. Fala, Renato.
6: Rony Oliveira e Gisela Marudinho, eu continuo na BR-280, mas agora no meio de uma fila intensa de veículos. O trânsito travou, deu um nó por aqui. É, a informação que a gente tem é de um acidente que foi provocado ali sobre a ponte que liga Jaraguá do Sul a Guaramirim, na ponte do Portal. A fila que já se estende desde ali do viaduto do Manes até chegar aqui nesse trecho que liga as duas cidades aqui do norte do estado. A orientação para quem ouve a rádio RBN é que você que está vindo para Jaraguá do Sul pegue uma outra via alternativa e não a BR-280, caso contrário, você vai ficar travado no meio desse trânsito intenso na manhã desta quinta-feira. O trânsito por aqui não está fluindo, uma grande fila de veículos. Até agora a gente não viu nenhuma viatura da Polícia Rodoviária Federal para tentar controlar o trânsito por aqui. É, ambulâncias dos bombeiros voluntários já passaram aqui no meio do corredor, eu creio que na tentativa de chegar até o local do acidente e prestar socorro às pessoas envolvidas. A gente vai continuar acompanhando e trazendo os detalhes aqui no jornalismo da RBN.
0: É importante a informação lá do Renato Santos a respeito justamente desta situação. Deixa eu ver aqui, ele mandou para nós aqui mais um vídeo aqui sobre o acidente. Deixa eu tentar colocar lá no YouTube. Você está no YouTube, está vendo as imagens lá do Renato Santos. Ele está lá no local, né? Trazendo imagens sobre esse trânsito parado na BR-280, situação bastante complicada por ali. Os ouvintes que estão nos acompanhando ou estão nos assistindo aí pelo YouTube estão vendo as imagens também. E a situação está complicada. Em função desse acidente, o ouvinte já havia alertado sobre o acidente ali na ponte do Portal, né? Acidente que teria envolvido 2 carros naquela região. Além desse transtorno do viaduto que não foi liberado por completo, aí tem um acidente, a situação fica pior ainda, só complica, né?
1: Nessa hora da manhã, com esse movimento, já é normal, um movimento intenso com o acidente, com a situação do viaduto, haja paciência, né? Quem puder evitar, mas não tem como, né? Esse trajeto aí tem que fazer, muita gente tem que fazer, então tem que ter paciência.
0: É, tem ali uma viatura do SAMU, em cima ali da ponte do Portal, é o acidente que o Renato traz a foto, as imagens pra gente aqui, o pessoal já está ali, possivelmente daqui a pouco vai ser liberado esse outro trecho, essa outra via da ponte do Portal para poder desafogar o trânsito. Mas se você tiver outra via alternativa, se não tiver pressa e se puder evitar esse momento agora, evite, né? Justamente em função desta situação envolvendo aí esse acidente em cima do viaduto ali, em cima da ponte do Portal. Ponto final aqui no Portal RBN, hoje ao meio-dia, vamos falar mais da Expo 150, né? Com as suas atrações.
1: É verdade, tem muita coisa acontecendo, a abertura ontem, mas hoje, durante todo o dia, até domingo, e a gente vai trazendo informações ao meio-dia também, durante a programação sobre a Expo 150.
0: Muito obrigado pela sua audiência, pela sua companhia. Na sequência, vem aí o João Carlos Júnior com o seu programa U de Casa. Voltamos amanhã às 6 da manhã aqui no Portal.
1: Obrigada pela sua companhia, pela participação aqui de todos vocês, parte mais importante do rádio. Daqui a pouquinho estarei junto com o João Carlos Júnior. Depois do manhã, mais que demais. Uma excelente quinta-feira, bom dia.
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0: Bom dia pra você na rádio que faz parte das nossas vidas, 8:05.
1: Bom dia.
2: Bom dia.
0: Alô, bom dia. Bom dia, Jaraguá do Sul. Bom dia, norte de Santa Catarina. Estamos chegando, minha gente. Chegando para comandar com você mais uma de casa na manhã desta quinta-feira. Com certeza, aqui na rádio que faz parte da minha vida a partir de agora. Música, alegria, descontração, carinho e a sua participação, que é sempre muito bem-vinda aqui na manhã da 94, hein?

0: casa. E hoje tem presentão pra você, viu? Hoje tem chopp da Croceta, então não perca tempo. Você que gosta daquele choppzinho em qualquer tempo, manda aí 8837-5377. Eu sou o João Carlos Júnior, com muita alegria entrando no seu carro, na sua casa, no seu trabalho, onde você estiver, pra ficar com você nesta manhã gostosa de quinta-feira. Hoje é dia 2 de julho, gente.
1: Você foi mesmo.
0: Ei, Maiara e Maraísa, bom dia.

0: RBN, bom dia pra você, agora 8:11.
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0: 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Bom dia pra você aqui na manhã da 94. Manu Batidão com Guilherme Benuto pra você curtindo o som da 94. Bom dia, bom dia, bom dia, gente. Obrigado pelo carinho, manhã fechadaça aqui na região, hein? Manhã fechadinha, você que tá curtindo a gente, obrigado, viu, pelo seu carinho, pela sua audiência, bom demais estar contigo aí, em casa, no carro, no trabalho, onde você estiver, chega junto com a gente, 8837-5377, esse é o WhatsApp para você participar conosco. Temos aí 2 growlers de chopp da Crosseta, então não perca tempo não, e vai mandando seu recadinho para cá, tá bom? Agora, gente, 8h21 na RBN, pessoal que tá chegando por aqui, uma excelente manhã, vamos juntos nesse dia 2 de julho de 2026.
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0: Pessoal que tá chegando, bom dia, gente. Alô, meu querido Ademir, tá curtindo a programação. Bom dia, Ademir. Alô, Xirederon, obrigado, gente, pelo carinho. Pessoal Xirederon acompanhando aí a programação da RBN. Meu amigo Fábio também chegando por aqui. Alô, meu querido Fábio de Guaramirim, tá curtindo a gente, Fábio. Bom dia pra você, uma excelente manhã, bom demais estar com você aqui na RBN. Meu amigo Daniel lá do Água Verde também tá conosco. Daniel, bom dia pra você. Ele é RBN, faz parte da minha vida, sem dúvida, irmão. Tamo junto aí, né? Vamos pra cima. Força na peruca, que hoje é apenas quinta-feira, né?

0: Bom dia pra você, meu amigo João Ferraz, ouvindo a gente na barra. Alô, meu querido, quem tá aqui também conosco é o João, rapaz, esse aqui é o João Munhoz, meu amigo João tá curtindo a gente, né? Um abraço, João, bom dia pra você, meu queridão, bom demais estar contigo, dele assim, estamos sempre na escuta, manda um abraço pra minha esposa e também as filhas Sara e também a Serena, a Sofia, né? A Sara, a Sofia e a Serena, que maravilha. Obrigado, João, um abraço pra você, pra Alana, pras meninas, pessoal que tá curtindo a gente nessa manhã gostosa de quinta-feira, né? A Roseli Segundo também tá conosco, bom dia, Roseli, um abraço pra você, uma excelente manhã. Meu amigo Leandro tá curtindo a gente lá no bairro Bananal. Bom dia, Leandro, um abraço, bom dia, amigão, obrigado pelo carinho, pessoal do bairro Bananal, né? Em Guaramirim, aquele abraço pra você, uma excelente manhã. Agora são 8h22, bom dia.
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4: Seguindo por aqui, gente, 8h25. Bom dia, bom dia, bom dia. Excelente manhã, boa quinta-feira. A rádio que faz parte das nossas vidas. Obrigado pelo seu carinho, pela sua audiência. Vamos lá então, porque está chegando aqui o horóscopo do dia, né? Em sua primeira edição nesse 2 de julho de 2026. O que você traz pra gente aí, Gigi? Bom dia!
5: Bom dia, João! Bom dia, meus amigos aqui, minhas amigas do Oi de Casa. Segue a semana, hoje quinta-feira já. A gente já vai pensando no final de semana, né, João? Mas o mês de julho tá no começo ainda, muitas previsões astrais. Então, vamos lá. Começo com Áries, Touro e Gêmeos. Atenção, Áries, nascidos de 21 de março a 20 de abril, o dia será de muita intensidade nas relações. Evite discussões com pessoas que pensam diferente e não tome decisões precipitadas para não se arrepender depois. A cor é o vermelho, Áries, e o número da sorte é o 9. Touro, 21 de abril a 20 de maio, foco total na comunicação e na organização financeira, viu, Touro? Acordos exigem revisão detalhada, mas o momento favorece excelentes reflexões para o seu crescimento, para a sua estabilidade. A cor é o verde e o número da sorte é o 5 para você de Touro. Gêmeos, 21 de maio a 20 de junho, sua busca por expandir horizontes pode encontrar obstáculos como excesso de pensamentos obsessivos. Mantenha calma, evite pressa em negociações. A cor para você é o amarelo, Gêmeos, o número da sorte é o 3. Daqui a pouquinho, Câncer, Leão e Virgem.
4: Maravilha, obrigado, Gi. Vamos juntos até as 10 da manhã. Você que não chegou ainda, 8837-5377 é o telefone aqui da RBN. Bruno Marrone tá chegando, gente. 8h26, bom dia. A 2 graus.

0: RBN, bom dia, 8:34.
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0: 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Bom dia pra você, tá aí Rio Negro e Solimões, aqui na manhã da RBN com Henrique e Juliano. Saudade atemporal aqui na manhã, manhã gostosa de quinta-feira, final de semana vem chegando aí. Que coisa boa ter você com a gente. Obrigado, viu, pessoal que tá nas empresas aí trabalhando. Bom dia, um bom trabalho pra você, uma excelente manhã. Pessoal que tá curtindo a gente nas facções, bom dia, bom dia, bom dia. As minhas amigas, meus amigos faccionistas, bom demais estar com você aqui na RBN, tá bom? Pessoal da Construção Civil, bom dia, gente. Radinho ligado, curtindo a gente aí. Obrigado, bom demais estar com você aqui na RBN. Por aqui nós vamos em frente até as 10. Hoje tem chopp da Croceta. Não sei que gosta daquele choppzinho da Croceta Beer. Hoje tem 2 growlers. Não perca tempo não e participa com a gente aí. 8837-5377. Meu amigo Wilson Marquardt tá curtindo a gente. Bom dia, Wilson. Grande abraço pra você. Obrigado pelo carinho da audiência, meu querido. Ele é assim, bom dia. Que hoje a presença de Deus guie seus passos, fortaleça o seu coração e encha o seu dia de paz e bênçãos. Obrigado, queridão. Um grande abraço pra você. Uma excelente manhã, meu amigo Wilson Marquardt, lá no Estrada Nova. Radinho ligado com a gente. Que coisa boa ter você aí. Bom dia. Ótima quinta-feira aí. Maravilha. Pessoal que tá curtindo a gente aí. Obrigado pelo carinho, né? Pessoal tá curtindo as músicas aí da RBN, participando com a gente, que coisa boa, viu? Obrigado, gente, pelo carinho. Quem tá aqui é a Nádia, a Áurea e também a Luísa, que estão ligadas conosco no bairro Amizade. Meninas, obrigado pelo carinho de vocês, um bom dia, uma excelente manhã, bom demais tá aí fazendo com Bahia pra vocês e tô na torcida pra vocês dividir esse chopp aí, tá certo? Um abraço e excelente manhã. Quem mais tá aqui? Andréia tá curtindo a gente. Oi, Andréia, beijo grande, querida. Obrigado pelo carinho, tá ligada na RBN. Ela sim, sou do João Pessoa, em Jaraguá do Sul. Maravilha, Andréia. Beijo grande pra você, uma ótima manhã curtindo a gente e ligadinha aqui na RBN, a rádio que faz parte das nossas vidas. Agora, gente, boa, são 8h40, bom dia pra você, 8h09.
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0: Chegando por aqui, gente, 8h40, bom dia, 8h09, gente, no oferecimento da Recusa Jeans. 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
0: você, gente. Bom dia, bom dia. 13 minutos, 13 nada, né? 17 faltando aí pras 9 da manhã. Você que tá curtindo a RBN, obrigado pelo seu carinho, hein? É hora de horóscopo do dia, em sua segunda edição. A Gisela Marodim já tá por aqui, conversa com a gente agora. Ô, Gigi, conta aí a segunda edição. O que que você fala agora aí?
6: Isso mesmo, João. Já estou de volta aqui com as previsões astrais, trazendo Câncer, Leão e Virgem. Atenção, Câncer, 21 de junho a 21 de julho. Como a temporada do seu signo, sentimentos reprimidos e mágoas antigas podem vir à tona, tá? Controle impulsos financeiros e emocionais para manter a paz, isso é importante. A cor é o prata, Câncer, e o número da sorte é o 2. Leão, 22 de julho a 22 de agosto, cuidado com reações exageradas e mal entendidos no trabalho ou na vida pessoal, Leão. A impulsividade deve ser controlada, dando espaço para o diálogo sincero. Cor é o dourado e o número é o 1. Virgem, 23 de agosto a 22 de setembro. Sentirá forte necessidade de mudar a rotina e de expressar a sua criatividade hoje, Virgem. O dia pede foco e também cautela com a mente agitada, evitando desperdiçar energia em discussões, ok? Cor verde oliva, Virgem, número da sorte é o 7. Olha, João, as previsões continuam daqui a pouquinho, a gente dá uma paradinha, mas já já trago Libra, Escorpião e Sagitário.
0: Maravilha, obrigado, Gi, tamo junto até às 10 da manhã aqui na RBN.
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0: E fazendo companhia. Xande Avião.

0: 94,3. Você está curtindo a gente? Bom dia, bom dia, bom dia. Obrigado pelo seu carinho. Uma boa quinta-feira, gente. Hoje, dia 2 de julho.
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Bom dia, bom dia, bom dia, pessoal que tá chegando aqui, passando por aqui nessa manhã gostosa. Verdade, obrigado, viu, meus amigos e amigas. Bom dia pra todo mundo. Bom demais estar aí te fazendo com Bahia.

0: concorrendo, estamos na torcida. A minha querida Janete Sarto está conosco. Oi, minha querida Maria Janete, como é que você está, minha flor? Você está bem? Bom dia para você, uma excelente manhã. Pessoal do Rio da Luz passando por aqui, um forte abraço para você, minha querida. Uma excelente quinta-feira, curtindo aqui a RBN. O Domingos Pereira também está conosco. Domingos, um grande abraço para você. Dizer, ó, estamos na escuta. RBN faz parte da minha vida, que coisa boa. Meu amigo João também está por aqui, né? Na verdade, Luiz, é o Luiz Carlos do Jaraguá 99. Luiz, um abraço para você. Bom dia, meu queridão. Bom demais estar com você aí na companhia, tá bom? Um abraço, Luiz. Alô, minha querida Vânia, como é que você tá, minha flor? Você tá bem? Bom dia.
1: Bom dia, João Carlos. Ótima quinta-feira pra ti. Beijão, Vânia da Figueira.
0: Maravilha, Vânia. Obrigado, querida. A Helena também tá conosco. Bom dia, Helena. Um grande abraço pra você. Uma excelente manhã, pessoal lá do Chernemix. Pessoal que tá ligado aqui, concorrendo hoje a 2 graulers de chopp. Sorteio daqui a pouquinho às 10 da manhã. É hora de notícias. Vem aí Rony Oliveira e o F5.
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3: A Expo 150 começou ontem, insistente até domingo, com a missão de resgatar o legado de cooperação e associativismo para projetar o futuro. A Prefeitura de Jaraguá do Sul, a CDL, a CIGES, a Fiesc, o SEBRAE, a SCAR, o Novani Rubi e a PEF estão unidas na organização do evento em comemoração aos 150 anos do município. O presidente da Expo 150, Luiz Rufnizer Leigh, declarou em entrevista na rádio RBN que espera receber mais de 50 mil visitantes em atividades artísticas, culturais, na Praça da Alimentação e no maior domo geodésico do Brasil, uma estrutura montada para abrigar as palestras e os painéis principais. O Jaraguá Futsal voltou a jogar pelo Campeonato Catarinense de Futsal ontem à noite e venceu o São Lourenço Futsal por 3-2. O próximo compromisso da equipe vai ser pela Liga Nacional de Futsal, domingo, também na Arena, quando vai enfrentar a equipe do Cascavel. E ainda no esporte, pelo Campeonato Catarinense da Série B, ontem à tarde, o Jaraguá perdeu por 3-0 para o Tubarão, jogando em casa no estádio João Marcato. Já o jogo do Juventus e Blumenau, em Blumenau, foi adiado devido às más condições do gramado. O próximo compromisso das duas equipes jaraguaenses é o clássico local entre Juventus e Jaraguá, marcado a princípio para domingo, às 15h, mas pode ser adiado devido ao jogo do Brasil.
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0: Seguindo por aqui, gente, 9:04. Bom dia, bom dia, bom dia. Nessa manhã gostosa de quinta-feira, né? Final de semana vai se aproximando, vai chegando com a gente aí. Obrigado pelo seu carinho aqui na RBN. 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
8: Jaraguá do Sul foi emancipada em 26 de março de 1934, quando deixou de pertencer a Joinville. 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
0: Seguindo por aqui, gente, é a RBN, daqui a pouquinho tem hashtag Conta Tudo. Aqui na melhor programação, já já tem Tariana.

0: clarear na voz de Alexandre Pires, matando saudade, né? Que se chama amor. Bom dia.
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0: Que legal, gente. 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
2: 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Daqui a pouquinho eu tô de volta aí no estúdio, tá, João? A RBN faz parte da nossa vida.
0: Maravilha, Gi, obrigado, um abraço pra você, pra todo o pessoal da Ativa Motos e Yamaha.
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4: Bom dia.

Manu Batidão, gente, participação aí, né? Na programação da RDN, junto com você nessa manhã gostosa. Hoje é quinta-feira, final de semana vem chegando aí, que você tem uma boa quinta-feira abençoadíssima, curtindo sempre a melhor programação, hein? Quem tá passando por aqui, valendo então 2 graulers de chope da Cruceta, presente daqui a pouquinho aqui no programa. A minha querida Tiane tá curtindo a gente na Barra. Oi, Tiane. Bom dia pra você, obrigado pelo carinho, viu, Tiane? Sempre curtindo aí a RBN, bom demais ter você conosco. Bom dia, quero chope da Cruceta. Tá bom, então, é a Edna Godoy. Bom dia, Edna, tudo bem com você? Obrigado, Edna, pelo carinho de sempre aqui na RBN. Quem mais tá por aqui? Bom dia, meu amigo João, quer esse chope, hein? É a Regiane do Escolinha. Bom dia, Regiane. Abraço carinhoso pra você. A minha querida Janilce também tá curtindo a gente lá no Jaraguá 99. Bom dia,

0: pelo seu carinho e participação. Andréia de Guaramirim também tá curtindo a gente. Andréia, beijo grande pra você, um bom dia. Pessoal que tá de olho no show, daqui a pouquinho tem sorteio. Agora, gente, 9:27, bom dia pra você na RBN, faz parte das nossas vidas.
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0: Seguindo por aqui, gente, 9:28 da manhã, bom dia, bom dia, obrigado pelo seu carinho no oferecimento da Gringa Top 10/99, onde você encontra tudo em confecções, calçados, cama, mesa, banho, utilidades domésticas, material escolar e brinquedos também. 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
0: Bom dia pra você. A rádio que faz parte das nossas vidas. O horóscopo do dia tá chegando aqui em sua terceira edição, né? Gisela já está de volta aqui com a gente no estúdio. Gigi, o que você traz pra gente agora, hein?
5: É isso, João. Previsões para essa quinta-feira com Libra, Escorpião e Sagitário agora. Libra, 23 de setembro a 22 de outubro. Dividido entre vontade de descansar e a necessidade de se divertir, Libra, sua comunicação pode sofrer alguns ruídos, certo? Evite assumir compromissos grandiosos que não poderá cumprir. A cor é o rosa e o número da sorte é o 6 para você de Libra. Escorpião, 23 de outubro a 21 de novembro. Dia de energias intensas, com vontade de fazer mudanças em casa. Evite conflitos de opinião com pessoas próximas, apostando na paciência e no diálogo também. A cor é o vinho, Escorpião, e o número da sorte é o 8. Sagitário, 22 de novembro a 21 de dezembro. Busca transformar a forma como se comunica, viu, Sagitário? Mas o excesso de expectativas pode causar frustração para você. Ouça mais o outro e não tire conclusões precipitadas. A cor é o roxo e o número da sorte é o 4, Sagitário. Daqui a pouquinho eu trago os últimos do zodíaco, João Carlos Júnior, Capricórnio, Aquário e Peixes.
0: Maravilha, obrigado, Gi. Te aguardo aqui na manhã da RBN. Agora, gente, 28 para as 10.

0: programação Matando Saudade, Mandy Rocha, aqui na manhã da RBN. Bom dia, bom dia, bom dia. Pessoal que tá com a gente, obrigado pelo carinho da audiência em casa, no carro, no trabalho, onde você estiver. Somos a sua companhia e você é a nossa, viu? RBN faz parte da minha vida, 36 anos no ar por aqui. Sempre tem um amigo em cada horário para ficar com você até às 10. Segunda a sexta, comigo mesmo, João Carlos Júnior, te fazendo companhia. Deixa eu mandar um abraço pra minha amiga Lúcia, tá curtindo a gente. Bom dia, Lúcia. Beijo grande pra você, obrigado pelo carinho. Fala assim, bom dia, meu amigo João Carlos. Aqui são teus amigos ouvintes de todos os dias, a Lúcia Irving e o Edgar Irving de Três Rios do Sul. Que maravilha, obrigado, viu, queridos. Fala assim, queremos participar do sorteio do show da Croceta. Abraços, fique com Deus. Feliz quinta-feira. Maravilha, querida. Que coisa boa, Lúcia. Um abraço carinhoso pra você, para o meu querido Edgar. Bom demais ter vocês curtindo aqui a RBN. Obrigado pelo carinho, tá bom? Bom demais mesmo. A minha querida Maria Aparecida, sei que você não vinha hoje, ô Maria. Como é que você tá, meu amor? Você tá bem? Bom dia.
1: Bom dia, João. Ótima quinta pra você, véspera de sextou já, né, João? Deus abençoe sua quinta, sua família. Família RBN, que faz parte da minha vida. João, manda os parabéns pra minha filha, que hoje tá de aniversário, a Terezinha. Que Deus abençoe ela sempre. Minha mãe de saúde e felicidade. E um abração pra você, João. Peguei uma gripe, menino do céu. Essa mudança de tempo me pegou. Ótima quinta pra você. E aqui por tá nublado e muito frio.
0: Se cuida aí, minha querida. Se cuida, Maria, que tá complicado, hein, Maria? Essa gripe tá pegando muita gente, inclusive, né? Até adolescentes aí, a galerinha tá sofrendo bastante com esse negócio aí. E é uma daquelas cepas, né? Das gripes que passou aí, meu amigo, rapaz do céu, vou te falar. Melhoras pra você, minha querida. Melhoras pra ti aí, tá certo? A Laysa também tá passando por aqui. Laysa, bom dia pra você. Obrigado pelo carinho. Oi, João, me coloca no sorteio do shopping, tá bom? Final 09 aqui é a Cailiane que tá curtindo a gente. Oi, Cailiane. Beijo grande pra você. Bom dia. Obrigado pelo carinho da audiência. Quem mais tá chegando por aqui? Bom dia.
2: Bom dia, João. Quero participar do programa e ganhar o shopping.
0: Opa! Maravilha, obrigado, viu, Lourdes? Beijo grande pra você, minha querida Lourdes, tá curtindo a gente, a Cauane Mendes também tá por aqui, ela assim, oi, João, me coloca no sorteio, bom dia, Cauane, obrigado pelo carinho, bom demais ter você na audiência. O Ney também tá conosco, né? Bom dia, me coloca no sorteio do Shop, começo minhas férias hoje, ah, daí sim, tu tá merecendo, hein, Ney? Tá merecendo um shopzinho, valeu, querido. A minha amiga Iris Agnes tá curtindo a gente também, o José Pereira tá curtindo a RBN, bom dia, gente, obrigado pelo carinho, 8837-5377. Agora, gente, boa, são 9:45.
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1: Seguindo por aqui, gente, agora 14 minutos faltando para as 10 aqui na manhã, hein? 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
1: Seguindo com você, gente boa, agora 12 para as 10. É a RBN. A rádio que faz parte da minha vida. Bom dia para você. Horóscopo do dia, sua última edição, Gisela.
4: Meu amigo João, chegando os últimos para essa quinta-feira. Capricórnio, Aquário e Peixes. Eu começo com Capricórnio, 22 de dezembro a 20 de janeiro. Capricórnio, gerencie seu dinheiro com muita cautela, evitando gastos por impulso ou investimentos arriscados. Evite disputas de poder e saiba ceder nas negociações. A cor para você é o marrom e o número da sorte, Capricórnio, é o zero. Aquário, 21 de janeiro a 19 de fevereiro. Desejo forte de expressar a sua individualidade, mas a mente pode ficar sobrecarregada por conversas intensas. Controle os impulsos para evitar conflitos desgastantes. A cor para você, Aquário, é azul turquesa e o número da sorte é o 9. E chegamos a Peixes, meu signo, 20 de fevereiro a 20 de março. Angústias e medos do passado podem desestabilizar suas emoções. Afaste-se do barulho externo, acolha seus desconfortos e evite conversas que gerem mal entendidos, Peixes. A cor é o lilás e o número da sorte é 1. Terminamos essas previsões astrais de hoje, quinta-feira, mas amanhã, sexta-feira, volto nas previsões desse início de julho. João, um abraço carinhoso pra você daqui a pouquinho. Eu tô de volta no Manhã Mais Que Demais. Combinado?
1: Maravilha, Gi, combinado. Te aguardo aqui então.

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1: Que legal, gente. Claro que tem presente. Fechando aqui o nosso programa, tem aqueles dois growlers de chopp da Crosseta. Aliás, falando em presentes, eu tava aqui conversando com a Gigi agora e ela também tá se preparando pra entrar no ar aqui com muita coisa boa, né, Gigi? Tudo
2: Oi,
1: bem com você?
2: Oi, João. Tudo bem, ó. Quinta-feira com coisa boa. Tem pizza, vai virar pizza. Opa. Aqui, quinta-feira. Tem a dinâmica da Toda Brilho também pro pessoal participar. Então, tem agito daqui a pouquinho no Manhã Mais Que Demais.
1: Que maravilha, aí, agita aí, agita aí,
2: é,
1: né?
2: Hoje eu agito, eu sou manhã.
1: Tá chegando, Gigi.
2: É
1: que
2: isso
1: coisa
2: aí.
1: Boa, Gigi, maravilha. Querido, olha só, tem sorteio aqui na programação e vamos ver quem leva pra casa, então, esses dois growlers de chopp presente da Crosseta. Olha aqui, ó, já saiu. É 9956, final 91. 47995 final 91. É a Nádia que participou com a gente. Nádia, parabéns pra você, minha querida. Obrigado pelo carinho. Seguinte, Nádia, você passa aqui na rádio, tá bom, minha flor? Aí você retira o voucher e depois você vai lá na Crosseta e retira esse presentão aí, tá bom?
2: Ela tá feliz, já respondeu lá.
1: Já respondeu, tá com a gente lá.
2: Beijo,
1: obrigado,
2: Nádia.
1: Viu, Nádia? Beijo grande pra você, pras meninas aí que estão contigo. Obrigado pelo carinho. E a Gigi tá chegando também com muita coisa boa. O pessoal pode continuar mandando, né, Gigi?
2: Fica à vontade aqui no nosso WhatsApp, você é de casa também no Manhã Mais Que Demais.
1: Com certeza, maravilha. Gente, eu tô indo, eu volto amanhã, se Deus quiser, a partir das 8. Um abraço do João, beijo.
2: Beijo, João.
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2: A quinta-feira continua sensacional. Bom dia, 10:01. Chegando amanhã Mais Que Demais com notícia. Você, Rony Oliveira.
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4: O viaduto do Manes foi finalmente inaugurado e liberado para os motoristas que trafegam pela BR-280 em Guaramirim, no trecho estadualizado. A inauguração foi feita à distância, de forma remota, pelo governador Jorginho Melo, que acompanhou a liberação do trânsito no Parque de Eventos durante a abertura da Expo 150. Muitos motoristas reclamaram hoje de manhã da interdição parcial de boa parte do viaduto e da estrutura de guarda-corpos antigos e quase destruída da parte velha, que mesmo assim foram mantidas no local. E atenção, moradores e motoristas do Garibaldi. O Samai começa na próxima segunda-feira, dia 6, uma obra de implantação de rede de água na JGS 461, a rua Elza Trapmaier, até a JGS 466 no Santo Estevão. Serão implantados aproximadamente 6 quilômetros de rede de água com tubulações de 85 e 150 milímetros de diâmetro. A previsão é de que a obra seja concluída em até 90 dias, dependendo das condições climáticas. E durante esse período, o fluxo de veículos vai estar em meia pista.
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2: Bora ser feliz, continuar essa manhã sensacional aqui na RBN 94,3. Eu sou Gisela Marodinha, sou amiga Gi, a Gigi da sua manhã até o meio-dia, gente. Por aqui, música boa, informação, bate-papo, presente. Já conversando aqui com o João, já falei que hoje tem pizza da Regis Pizzas pra você. Então manda ver, Gi, eu quero pizza da Regis. 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Manda áudio pra mim também, adoro ouvir sua voz. Conta o que você tá fazendo, como é que tá a sua vida. Amanhã é nossa, é sua. E você pode contar aqui com a sua amiga até o meio-dia, tá bom? Temperatura nos 20 graus aqui em Jaraguá do Sul. O tempo tá bom, tem só essa neblina que baixou aqui e que não quer sair, mas a previsão da meteorologia é que o tempo continua bom por aqui. Então, vamos curtir bem essa manhã de quinta-feira, vamos? Bom dia pra você. Bom dia.

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0: Declaração de amor aí, te amo, com o Zenato e Cristiano. A RBN faz parte da minha vida, da sua vida. Antes teve Chonei com Jorge Matheus, Henrique e Juliano. A festa do manhã, mais que demais. Chega mais pertinho, que eu quero falar com você, minha amiga, meu amigo. É isso mesmo. Ser exemplo pra alguém, ser exemplo não é ser perfeito, pessoal, não é ser perfeito, é escolher todos os dias agir com honestidade, com respeito, com gentileza, mesmo quando ninguém está olhando pra você. Pequenas atitudes inspiram, isso mesmo, inspiram grandes mudanças. Quando você faz bem, oferece uma palavra de incentivo ou estende a mão a quem precisa, mostra que sempre existe um caminho melhor. Então, minha dica pra você, seja a inspiração que você gostaria de encontrar no mundo. O seu exemplo pode transformar o dia e até a vida de alguém.
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0: Arrasou, Gustavo Lima, borbulhas de amor. Aqui é grande som aí do Fagner, você cantou muito bem, cantou muito bem. A gente curtiu aqui, ouviu, não é verdade? Teve mil adjetivos com Kleber e Cauã, a música que não para na sua manhã, na melhor manhã do rádio. Manhã mais que demais com você. Que dia que é hoje? De 2 de julho de 2026. Segue o mês de julho aí, segundo semestre já do ano. Estamos na fase da lua cheia, estamos no inverno. Você sabe que dia que é hoje? Hoje é dia do hospital, hoje é o dia da independência da Bahia, hoje também é o dia do bombeiro brasileiro, e o bombeiro merece ou não merece aplauso? Merece nosso aplauso, nossa gratidão, nosso reconhecimento a todos os bombeiros, especialmente aqui da nossa região, né? Que atendem a gente com tanto carinho, que salvam tantas vidas. Um abraço e o nosso reconhecimento, parabéns aos bombeiros, hoje é o dia do bombeiro. Aí, daqui a pouquinho tá acontecendo aí a Expo 150, Renato Santos vai acompanhar direto de lá e daqui a pouquinho ele traz informações imperdíveis aqui da Expo 150 e já já ele entra em campo com a RBN, né, Renato?
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0: cada música uma lembrança, um detalhe, uma emoção lá. Out of Touch, Daryl Hall e John Waits na programação da RBR, a rádio que faz parte das nossas vidas. Tá chegando a charadinha aqui da Toda Brilho desta quinta-feira. Lembrando que você vai respondendo todos os dias uma pergunta diferente e na sexta-feira tem um sorteio desse par de brincos. Já tá lá no nosso Instagram pra você ver, tá? A pergunta é a seguinte: soldado de braços abertos, recebido de coração aberto e muitas vezes digo o que nenhuma frase consegue explicar. Quem sou? E ó, vou dar pra você a dica. Eu adoro dar e receber. Isso, a resposta da charada. Então bora, participe pelo 8837-5377. Meus amores, lindos e maravilhosos, chegando cedinho aqui no Manhã Mais Que Demais, a Cecília da Barra tá com a gente, bom dia. A Nádia também tá por aqui. Oi, Gia, a Helenice do Amizade, bem-vinda, Helenice. O Lino também tá chegando por aqui.
1: Bom dia, Gia.
0: Bom dia, meu querido.
1: Coloca no sorteio da pizza.
0: Claro que sim, boa sorte.
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3: Olá, tudo bem? Começando mais uma edição do Em Campo RBN. A seleção brasileira iniciou a preparação para o duelo contra a Noruega, válido pelas oitavas de final da Copa do Mundo. O confronto será disputado no próximo domingo, em Nova Jersey, valendo vaga nas quartas de final da competição. A comissão técnica terá 3 dias de treinamentos para ajustar a equipe antes da partida. O principal desafio será definir a formação, após a lesão de um dos titulares de meio campo, que sofreu um problema muscular na vitória sobre o Japão. E dificilmente terá condições de atuar no final de semana. Em contrapartida, a seleção recebeu uma boa notícia. Um dos atacantes que estava em recuperação de uma lesão muscular evoluiu nos trabalhos físicos. Iniciou a transição para o gramado e pode ficar à disposição da comissão técnica. A tendência, no entanto, é que comece a partida com opção no banco de reservas. A Noruega chega embalada após eliminar a Costa do Marfim e tem um dos ataques mais eficientes da Copa. Do lado brasileiro, a expectativa é manter a evolução apresentada nos últimos jogos para buscar a classificação às quartas de final. Eu sou Renato Santos e este foi o Em Campo RBN. Eu volto a qualquer momento com outras informações da Copa do Mundo 2026.
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0: RBN ligadinho em você agora 10h25.
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1: Friozinho de cá, friozinho de lá. 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
1: E a RBN deseja que você aproveite essa quinta-feira para plantar boas atitudes, para colher momentos felizes, do jeitinho que você merece. Daqui a pouquinho, todas as informações sobre a Expo 150 que está acontecendo aqui em Jaraguá do Sul, no Parque de Eventos. Agora sobe som que a música continua. Luan Santana. Deus é muito bom, eu concordo com ele.

0: Backstreet Boys. Quick Play Games. Quick Play Gamers. Vão jogar muito aí. É isso aí. A gente tem um evento maravilhoso ocorrendo aqui em Jaraguá do Sul, que é a Expo 150. Isso mesmo, a Expo 150 está ocorrendo por aqui. A nossa equipe está acompanhando tudo. E o Renato Santos está chegando por aqui com informações importantes. Informações muito importantes, né, Renato?
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2: Oi, Gisela Marodim, bom dia para você, os ouvintes da 94.3. Nós viemos aqui, Gisela, na Expo 150. Eu vou conversar agora com a Edilma Lemanier, ela que faz parte da organização da Expo 150, porque são 5 dias de evento, começou no dia de ontem, hoje muita gente já está por aqui participando, principalmente estudantes que vieram conhecer um pouco mais desse cenário muito bonito, que está chamando a atenção de toda a nossa região e está atraindo visitantes e turistas da região, né, Edilma? Bom dia.
3: Bom dia, exatamente isso. Nossa expectativa é de mais de 50 mil pessoas neste evento, que é um marco para a nossa geração, que é um marco para Jaraguá do Sul. E nós estamos muito felizes com o resultado até agora. Ontem foi a noite de abertura e um extremo sucesso. Agora cheio de criança visitando, conhecendo, revendo memórias que nós temos aqui. Então, muito feliz, muito gratificante participar deste evento que está sendo um sucesso.
2: A Expo, ela conta realmente isso, né? A história de Jaraguá do Sul, desenvolvimento de Jaraguá ao longo desses 150 anos, o desenvolvimento industrial, comercial e não apenas isso, a cultura de Jaraguá do Sul.
3: Correto. Jaraguá do Sul é uma cidade privilegiada, com uma cultura linda e com vários equipamentos culturais magníficos e com uma história que construiu ao longo de muitos anos de sucesso, construída por toda a população de Jaraguá do Sul, quem é de Jaraguá do Sul e quem veio para Jaraguá do Sul.
2: Agora me diz uma coisa, para hoje, o que que o público que nos acompanha em toda a nossa região pode esperar para a programação de hoje? O que que vai ser realizado no dia de hoje e também amanhã aqui na Expo 150?
3: Então, hoje e amanhã nós temos muitas palestras o dia inteiro, então tô em casa, tô no trabalho, não sei o que fazer, vem pra cá, tem gastronomia, tem toda a parte cultural. Hoje nós temos, ao final, nós temos hoje à noite nosso grupo de câmara apresentando as 4 estações de Vivaldi, um momento único para se ver, para se assistir. Logo após, temos várias palestras, segue o dia todo com palestras e muita programação artística nos outros dias que faltam para o evento.
2: Agora vale destacar que é totalmente gratuito, né?
3: 100% gratuito e muito diverso, com palestras de todos os gêneros, com várias pessoas. Nós temos Jaraguá do Sul representada nas palestras, nas atividades culturais e artísticas.
2: Agora, o que está chamando a atenção também é esse domo, que é considerado o maior do Brasil, né, Edilma?
3: Correto, esse é considerado o maior domo do Brasil. E detalhe, se você vir pra cá, você vai ver um vídeo dentro do domo que só aqui você vai conseguir ver. E é um vídeo que conta a nossa história, mas com uma releitura, com este olhar do presente, com este olhar contemporâneo. Então vale muito a pena você vir ver. Nós que já participamos da programação, nos emocionamos a cada momento que a gente vê esse vídeo.
2: É isso, Edilma, obrigado, viu? E parabéns pela programação.
3: Muito obrigada a todos da RBN e sejam todos muito bem-vindos ao nosso evento.
2: Olha só, minha amiga Gisela Marodim, tá muito bonito tudo isso por aqui. Eu convido você que tá em casa a vir pra cá, viu? Totalmente gratuito, tem mais 4 dias pela frente, vem pra cá. Fica aqui, olha, na área central, no bairro Vila Nova, tenho certeza que você vai se emocionar com essa história lindíssima da nossa cidade. Renato Santos, para o programa Mais Que Demais, Gisela Marodim.
0: Ok, Renatinho, eu sei que o Renato volta daqui a pouquinho, né? Porque a Expo continua e a gente tá acompanhando de perto e conta tudo pra você. Agora, realmente, como o Renato falou, fica o convite pra você que tá ouvindo a RBN em toda a nossa região, vem pra Jaraguá do Sul, vem ver a nossa exposição, ver o que nós temos aqui nesse domo, inclusive, e tudo que a exposição apresenta. Está maravilhosa aqui no Parque de Eventos, tá? Entrada gratuita e você pode aproveitar tudo. Daqui a pouquinho o Renato volta, daqui a pouquinho a gente fala da Biosono também. 10h41, nosso WhatsApp tá nervoso aqui de tanta participação, coisa boa. Um bom dia especial, Gi. A Malu de Xireder, eu quero pizza da Regis Pizzas. Malu, seja bem-vinda aqui, boa sorte, a quinta vai terminar em pizza pra alguém. Oiê, bom dia, Fro. Oh, adorei o Fro. Quanto tempo que eu não ouvi a Fro. Mari do João Pessoa, é pra combinar com as festas julinas, né? As festas julinas. Oi, Leomar, o que que você mandou pra mim aqui? É um cachorrinho? É um gatinho? É o quê aí?
4: Bom dia, minha amiga Gi.
0: Bom dia.
4: Quinta-feira nublado, curtindo vocês. Hoje, tiver presente, bota no sorteio, Gi. Apareceu um gatinho aqui em casa, é. Será que a Tariana gosta de gato? Você que dá uma quebra pra ela?
0: Tu acha que ela vai adotar?
4: Valeu, Gi.
0: Nossa, mas tudo esse
4: bem.
0: Tá...
4: Vamos lá, escuta aí, Leomar. Leomar, tchau.
0: Mas eu acho que ele tem dono, ele tá bem alimentado. Ele mandou a foto aqui, um gato bem gordinho, muito fofinho, lindo. Acho que ele tem dono, viu? Bom dia, minha querida amiga Gisela, Maria Janete Sardo, Rio da Luz. Olha o que eu estou inventando com essa neblina. Ótima quinta-feira pra todos nós. Você tá pintando? Ai, que lindo, meu. Como você pinta bem, Maria Janete. Adorei. Nossa, ela tá pintando umas flores maravilhosamente bem. Você é uma artista, viu? Oi, Esírio, tudo bem? Estamos juntos, queremos pizza aqui. O Ademir de Schroeder também, a Iris do Água Verde, tá ligado? Olá, o Delino do Tifa Martins, pessoal que tá ouvindo a gente em Joinville, um abração pra Cris, obrigado pelo carinho. 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Agora 10h43 e tem um carinha que tá com o dedo dolorido, eu acho, de tanto responder mensagem, de tanto falar com a galera. Ô Luiz, bem-vindo, bom dia.
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0: A notícia boa continua aqui, 12 minutinhos para as 11. 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

faz parte das nossas vidas. Desejo pra você uma quinta-feira maravilhosa, feliz, alegre, contente. Neblina continua baixa, cuidado motoristas aí da região. Aqui na Vila Nova, pelo menos, tá baixa a neblina. Não sei onde você tá, tem um sol aparecendo.

0: 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E aqui a gente tá dando de presente pra você.
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0: Aproveita aí que eu tô obrigado. Faz acontecer Natan e Zé Vaqueiro. Antes, Atitude 67 com Sonho. Bem pior que eu, Marília Mendonça. É amanhã de quinta-feira gostosa, dia 2 de junho de 2026. Seguindo o mês de julho. O Wilson Marta está por aqui, mandando bom dia pra gente, mandando figurinhas. Wilson, um abração pra você, meu querido. A Cauane, quero pizza da Regis Pizza. A resposta certa, Cauane. Ah, Gi, resposta do quê? Da charadinha da Toda Brilho. Pessoal que ligou agora o rádio, a pergunta é essa: soldado de braços abertos, recebido de coração aberto, e muitas vezes digo que nenhuma frase consegue explicar o que sou. É algo que você normalmente dá, recebe no dia a dia, e quando você recebe um presente ou dá um presente da Toda Brilho, você costuma dar junto. Tem tudo a ver. Oi, Vânia, tudo bem com você?
1: Oi, Gi, tudo bem com você, minha tudo. Linda? Ótima quinta-feira. Esperando o sol, beijão, Vanida Figueira.
0: A resposta não é essa, Vânia. Agora você entendeu a dica que eu dei aí? Manda de novo a resposta. Oi, Gi, feliz quinta-feira pra nós. A Neza de Nereu tá por aqui. Um beijo, Neza. Oi, Gi, abraço, abraço, abraço. Me coloca no sorteio. Marcos da Vila Lense. Sim, senhor, tem mais gente chegando por aqui.
2: Bom dia, Gi. Programa Alto Astral. Escuto todos os dias. Quero dar meus parabéns a todos os bombeiros, heróis. Tenho 3 irmãos bombeiros e agora meu filho está em Araquari, na escola de bombeiros. Passou no concurso aqui para Jaraguá do Sul. Bom dia a todos.
0: Bom dia, Tânia. Isso mesmo. Parabéns a todos os bombeiros. Parabéns aí aos seus familiares e ao seu filho também, que ajuda a salvar vidas. Oi, Gi, é o Vanderlei de Guaramirim. Respondeu certinho. A Juliana do Amizade tá por aqui com a gente. E aí, Maria Aparecida, tá melhor? Melhorou um pouquinho?
3: Bom dia, Claudinho. Bom dia, bom dia. Bom dia, bom dia. Bom dia, Gisela.
0: Bom dia.
3: Ótima quinta pra você, pra sua família RBN, que faz parte da minha vida. Gisela, manda os parabéns pra minha filha que tá de aniversário hoje. A Terezinha tá morando em Itapema, saiu de morava em Jaraguá, tá morando em Itapema.
0: Parabéns, Terezinha.
3: Um abração pra ela e os parabéns pra ela. E uma ótima quinta pra você, minha florzinha. Da RBN, que faz parte da minha vida. Essa voz maravilhosa. Parabéns pela
0: obrigada,
3: sua programação.
0: Obrigada, minha linda. Nota melhor mil. Aí dessa gripe.
3: Abraço, menina.
0: Manda essa gripe linda. Embora, por favor, Maria. Um beijo pra todo mundo aí de Corupá. Daqui a pouquinho tem mais gente ligada com a gente aqui no Manhã Mais Que Demais. 11:03, Rony Oliveira tá chegando com notícia. Faz parte da minha vida. 11:03, bom dia.
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5: A Secretaria da Saúde está alertando sobre a importância da vacina contra a gripe para se proteger das doenças respiratórias graves. Em Jaraguá do Sul foram aplicadas até agora 35.659 doses, considerando todos os grupos e o público em geral, o que corresponde a 56% do total. A meta é vacinar 63 mil pessoas. Embora não previna resfriados que são causados por outros vírus, a vacinação contra a gripe pode reduzir os riscos de complicações e casos graves da doença. A vacina segue disponível nos postos de saúde com sala de vacinação para o público em geral. E a Fujama promove neste sábado mais uma feira de adoção de pets. A iniciativa ocorre das 9 ao meio-dia no estande da autarquia, na Expo 150, no Parque de Eventos. Para fazer a adoção, é necessário levar documentos com foto e comprovante de residência em nome do tutor.
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0: Olha só, quando você ganha ou recebe um presente, qualquer presente, mas dá todo brilho, né? Você dá um abração na pessoa que deu o presente e você que tá dando o presente, dá um abração junto pra mostrar que aquele presente é significativo. Dá um abraço. Ó, já tô dando a dica da pergunta de hoje, né? 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
0: Faz parte das nossas vidas, bom dia. Bom finalzinho de manhã, ó, alegria aí pro pessoal do handebol feminino que garante vaga no Brasileiro Juvenil. Notícia boa, a gente tem que aplaudir de pé aí o destaque para as nossas meninas. O handebol feminino aqui de Jaraguá do Sul ficou entre os 5 melhores colocados na Copa Sul Juvenil de handebol que aconteceu na cidade de Torres, no Rio Grande do Sul. Com resultados, o time jaraguaense garantiu vaga no Campeonato Brasileiro na categoria marcado para o mês de setembro. Dali, menino! Meninas do handebol. Bom demais ter você por aqui, aquele abraço pra turma de Guaramirim, de Corupá, Massaranduba, Xereder, pessoal que tá ouvindo a gente em Joinville, Araquari, Blumenau, Brusque, a música não para. Júnior e César, cheio de culpado, hein?

0: aí do Chitãozinho Chororó junto com o grande Zé Ramalho. Sinônimos na programação da RBN. Um abração pra quem tá ligadinho, ligadinha com a gente. Um beijo no coração de todo mundo aí. Daqui a pouquinho tem mais gente participando. Milhares de pessoas aí ligadinhas e centenas mandando seu recadinho. Vamos voltar pra Expo. Isso mesmo, pra Expo 150. Renato Santos tá por lá.
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2: Gisela Marodim, novamente, bom dia para você e aos ouvintes da 94.3. A gente continua aqui na Expo 150, agora falando com Gabriel Wolff, ele que é o presidente da Câmara de Dirigentes Lojistas aqui de Jaraguá do Sul, porque a Expo 150 conta a história de Jaraguá, mas também fala da gastronomia local, gastronomia alemã. E isso é muito, a Expo 150, e que tem atraído pessoas de toda a região, né? Ô, amigo, tudo bem? Bom dia.
3: Bom dia, Gisela, bom dia, audiência.
0: Oi,
3: da
0: Gabriel,
3: RBN.
0: Bom dia.
3: Sim, o espaço gastronômico, ele foi concebido para abraçar a nossa cultura gastronômica de Jaraguá. Então temos pratos típicos da culinária alemã, também temos massas, todos aqueles pratos que a gente vê na Schitzen, que a gente adora, batata recheada, cachorro quente, pizza e o nosso saudoso e querido filé de igreja, né? O churrasco de igreja, que é tão famoso e tão gostoso de curtir nas festas de sociedade e nas festas de comunidade. Além disso, a gente tem todo o serviço de bebidas e tal, com a participação de 6 cervejarias da cidade. Mas assim, ó, Gisela, o que a gente tem de mais especial na gastronomia é a filantropia. 15% de todo o valor arrecadado no espaço da gastronomia, incluído as bebidas, será destinado às entidades que estão nos apoiando na com voluntários, né, na construção do espaço e no serviço aos visitantes da Expo. Então,
0: que bacana,
3: temos diversas entidades. Você vai poder ver, por exemplo, na pizza, vai ter o empreendedor ali que está realizando o serviço, que está produzindo o produto e vendendo, e também tem uma entidade direta ligada com voluntários que será beneficiada. Então, é um momento de curtir os sabores de Jaraguá, visitar a Expo e contribuir com as entidades locais.
2: Você falava agora há pouco do churrasquinho de igreja, que é muito tradicional e que não pode faltar aqui. Muita gente estava falando disso. Será que vai ter na Expo 150? Tá confirmado então, né?
3: Tá confirmado, já tá funcionando desde ontem, né? Desde a abertura dos nossos portões. Vem pra cá, o churrasco tem acompanhamento, é uma delícia. É um momento de celebrar em família. A Expo é pra família, pra todas as pessoas, todas as idades, nos visitarem. A gente tem diversas atrações, diversos espaços para curtir em família. Vem para Expo.
2: Fazendo uma análise agora desses dois primeiros dias, é aquilo que vocês esperavam realmente?
3: Sim, nós aqui da comissão, das entidades que participaram da organização aqui, nós estamos muito emocionados porque a gente sonhou com isso aqui, planejou, né, trabalhou realmente com coração e com toda a nossa energia, criatividade, perspicácia do time aí, e construímos isso aqui para a cidade. Isso aqui é para a cidade. A gente está feliz, está tudo dentro do plano, né? E torcendo aí para o clima nos ajudar também, para que seja gostoso estar aqui em família.
2: Tá bom, muito obrigado, tá aí, Gisela. A gente continua por aqui, vamos acompanhar esse evento ao longo desses próximos 4 dias e trazendo todos os detalhes aqui na programação da 94. Renato Santos, para o jornalismo da RBN.
0: Obrigada, Renato, querido. Obrigada, Gabriel, e toda a equipe. Olha, a gente dá os parabéns, tira o chapéu para a equipe organizadora da Expo 150, está fazendo um trabalho maravilhoso. E aí, o Renato puxou o assunto aí da gastronomia, de lamber os bigodes, de comer de joelho, comida gostosa, boa. E o importante aí, como o Gabriel falou, solidária, as entidades serão beneficiadas. Então, você que tá me ouvindo aí, vamos almoçar, vamos comer lá, fazer lanche e tudo mais na Expo 150. Durante toda a programação tem mais informações.
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0: É isso aí, você faz parte das nossas vidas também. Obrigada pelo carinho, pela participação por aqui. Tem gente linda. Gi, é a Carla Cristina Cristofolini da Vila Lenze. Tá por aqui, Carlinha, um beijo no seu coração, minha linda. A Janilze de Jaraguá 99, amigona, um abraço bem apertado pra você. Pessoal que vai chegando, deixando seu recado, a sua mensagem por aqui. Aí, Johnny, tudo certo?
4: Bom dia, Gi.
0: Bom dia.
4: Tô passando pra concorrer a essa pizza aí. Agradecer a companhia da RBN aí, que sou a sonzeira. Mandar um abraço pra minha mãe Marlene e pra galera da MC Calhas aí. Tamo aí na luta.
0: Valeu, Johnny. Valeu. Um abração pra MC Calha, muito sucesso aí. O trabalho fica melhor ainda dando carona pra gente aqui, né? Um abraço pra Maria Janete Sardo, muito obrigada, ela agradeceu, mas o elogio foi verdadeiro, você é uma artista aí, pintando, que você tá pintando em tecido, pintura em tecido.
5: Bom dia, sim.
0: Oi. Quero
5: participar do programa.
0: Oi, Ludi.
5: Nossa, teia das pizzas.
0: Sim, senhora. Tá com vontade, né, de comer pizza? Bom dia, Daniel, do Água Verde, RBN faz parte da minha vida, o Irineu Pereira também, do Chernevitz. Oi, Yasmin, você tá bem? Tá tudo bem? Saudade de você. A Regiane, do bairro Escolinha, aquele abraço apertado pra você, Regiane, já com saudade. Oiê, quero participar do sorteio, o Roberto de Nereu Ramos também tá ligadinho aqui. Resposta da Toda Brilho, seria o crucifixo? Não, não é o crucifixo, o sol, a sol da barra, vai tentando, minha flor, vai tentando. A Raquel Pereira da Figueira também tá com a gente aqui, um beijão. A Marilze da Vila Lenz também. E você aí do outro lado, onde você tá? Manda um salve aqui pra Gi, bom dia. Faz parte das nossas vidas, agora 11h23.
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0: 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Claro que agora daqui pra frente é comigo, mas eu voltei a ter mais tempo de qualidade para as minhas filhas, para os meus netos. 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

0: fazendo parte da sua vida todos os dias. Continua amanhã mais que demais. Na sua companhia. Ah, o que não falte fé, que não falte serenidade. Boas notícias para iluminar essa quinta-feira. E a gente traz a sua participação com música também. É claro, um desejo de boa sorte para você. Hoje tem pizza da Regis Pizza, aquela pizza gostosa, maravilhosa. Finalzinho do programa tem o sorteio. E também você tem a charadinha da Todo Abril para participar, responder. E boa sorte.
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0: Bora de Matheus e Cauã.

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1: Nem todo erro é errado, sabia? Vamos contar essa história?

0: bom demais estar com você nessa manhã gostosa de quinta-feira, véspera de sexta, de fim de semana, já pensando aí no fim de semana. Tem tanta coisa pra gente aproveitar, que tem a Expo 150, tem eventos que acontecem e a gente vai dando toque pra você. Ah, falando em Expo 150, tem feira de adoção de animais na Expo. O Rony já trouxe notícia por aqui. Vai ser lá na Expo, cães e gatos pra você adotar. Então dá uma passadinha, já aproveita pra visitar a Expo e pra levar um novo amiguinho pra casa, tá? Tem feira de adoção da Fujama lá. Gente, linda e maravilhosa, que bom ter vocês por aqui. Oi, Cezinha, tudo certo? Mandou foto que tá me ouvindo no carro, bora acelerar com calma, né? Com calma aí, sempre respeitando o trânsito. Gi, a resposta certa, deixa eu ver quem mandou pra mim aqui, o João, final 0546, a Nerce da Vila Lense, aham, outro pra você, Nerce. Oi, Gi, bom dia, Ribeiro faz parte da minha vida, o Luiz Carlos do Jaraguá 99, já tá nos sorteios aqui, sim, a Bruna do Amizade, ligadinha com a Gi. Oi, Juliana, Juliana de Andrade Lima, Jaraguá Esquerdo, bom dia, Gi, resposta certa, e manda ele, tô mandando, tá? Depois vocês vão saber o que eu tô mandando pra mamãe dela. A mamãe é Maria Eugênia, que tá ouvindo a gente e tá recebendo um bem apertado. Ai, ai, ai. Beijo, Ju. Beijo, Maria Eugênia. Obrigada. Tá ligadinha com a gente aqui. A Aline também sempre ligadinha. Manda pra cá. Quero pizza. A Lourdes Becker. A Tati da Figueira. Todos os bairros ligados com a gente aqui. Ludo Estrada Nova. Oi, Vicente Celestino. Tudo bem? Bairro São Luís. A Roseli Segundo não pode faltar, né, Rosi?
1: Bom dia, Gisele, linda. Sorteio da pizza.
0: Sim, senhora.
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0: Com certeza, minha flor.
2: Bom dia, bom dia, bom dia, Gi. Sempre ligadinho na programação aí, coloca nós no participamento aí, tamo junto todo dia, mesmo não participando, mas tamo escutando.
0: Tá bom.
2: Quintou, na melhor companhia.
0: Coloquei você no participamento quando ele fala, né? Ê, meu querido Rogério, um abração pra você, sempre bem-vindo por aqui. A Gleice da Figueira tá ligadinha com a gente. Oi, Sérgio, Estrada Nova, o Reginaldo também tá ligado com a gente. Bom dia. A Eliane Mota Tifa Monos, bom dia, meus amores. O Domingos Pereira, do Chico de Paulo. Oi, Neuci! Passando pra deixar um beijinho instalado na bochecha, desejo ótima quinta-feira, dizer que queremos ganhar essa pizza da Regis Pizzas. Delícia! Esse sol é todinho seu. Cara, vou te falar, Neuci, que a neblina tá me tirando a visibilidade do sol. A neblina tá baixa aqui, tá? Um beijo, a resposta tá certa. Ligadinho, você sempre faz parte das nossas vidas. 11:39.
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0: Faz parte das nossas vidas, bom finalzinho de manhã, eu lembro RBN. Você que aqui na RBN é muito mais emoção, muito mais música, alto astral, pensamentos positivos e daqui a pouquinho tem o sorteio dessa pizza maravilhosa e eu vou trazer a resposta também da charada de hoje da Toda Brilho. O Ademir tá ouvindo a gente em Xereda, a Luísa também tá com a gente aqui, quer pizza. Dani, oi Dani, quero participar do sorteio. Oi Anísia, tudo bem? Tá sempre na escuta, é verdade. A Francisca também quer pizza, um beijo no coração, Francisca. Bom dia, Gi, quero pizza. Sônia de Três Rios do Norte, tá ligadinha. A Lone Ranto tá no centro de Jaraguá do Sul, grudada na RBN. Oi, Sadi, tudo bem? Beijo. Cadê as suas bolachas? Você passa aqui voando, nem conversa comigo, Sadi. Tô de bico contigo. Aham, tem que passar no horário que eu tô aqui também, tá? E trazer as bolachinhas pra mim. Um abração. Daqui a pouquinho eu volto aqui. Agora eu vou trazer música pra todo mundo pra finalizar bem amanhã e já já tô de volta com o sorteio da pizza da Regis Pizzas pra você. Gustavo Lima, termina comigo antes. Faz isso aí, será, Gustavo?

0: foi bom cantar junto com a Fergie. The girls don't cry. Grandes meninas não choram, será? Você acredita nisso? O céu tá parcialmente encoberto aqui na Vila Nova. Tem neblina que ainda aparece aqui. Baixa nos morros ainda, um tanto. Mas o tempo tá bom e ele tá bom de colchão, melhor programação. Temperatura nos 21 graus aqui em Jaraguá do Sul. Daqui a pouquinho tem o sorteio da pizza da Regis Pizzaria pra você. Regis Pizza dando presente pra você neste dia maravilhoso, nessa super quinta-feira.
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0: Essa é a herança, essa é a herança que ela deixa. Te contar, hein? Música e informação, eu vou dar uma passadinha no site da RBN, rbnfm.com.br, porque a minha dica é pra você ficar bem informado, bem informado. Todas as nossas notícias também no Instagram, arroba rádio RBN. E no site, no portal, você vai lá e dá uma olhadinha, se informa que vale a pena. Viaduto do Manes é inaugurado, mas obra incompleta gera revolta de motoristas na BR-280. Prefeitura de Guaramirim decreta situação de emergência pós-temporal com granizo. Casos de doenças respiratórias preocupam aqui em Jaraguá do Sul. Saúde reforça vacinação contra a gripe. Trecho estadualizado da BR-280 será inaugurado, foi inaugurado nessa quarta-feira. E aí o fala tudo do temporal aqui em Jaraguá do Sul, temporal também em Guaramirim, em Xereder. 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

0: 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Fechamos aí com o Thiago York. Amei te ver. Aí a companhia especial na manhã da 94. O grupo Menos é Mais cantou junto com o Thiago York. As últimas participações de hoje aqui no Manhã Mais Que Demais.
1: Bom dia,
0: querida. Oi, Lúcia.
1: Aqui sou a Lúcia Erving, eu e minha esposa Edgar Erving.
0: Oi, Edgar.
1: Estamos
0: sempre
1: ligadinhos na nossa rádio RBN, a rádio RBN que faz parte da minha vida, da
0: e
1: sua vida,
0: e o som tá
1: vida,
0: alto aí, né, Lúcia?
1: Vidas. E queremos participar do sorteio da pizza da Prestes Pizzaria.
0: Tá participando, minha flor, com certeza. Oi, Alê. Alê, bom dia, me coloca no sorteio, ótimo dia, motorista de aplicativo levando a gente de carona aí. Gi, bom dia, Ironilda do Estrada Nova, um beijo. Oi, Sadi. Tava o Roninho e o Renato Santos, acho que você tava fora, eu tava na rua, tá? Tô brincando com você, é que às vezes eu tenho que fazer os flashes, as notícias na rua, e daí às vezes você não me encontra. Que é isso, Juliana? Eu e você dançando? Hein, Juliana de Andrade Lima? Bom dia, Gi, me coloca no sorteio aí, a Indiamara, um abraço pra Aline também. E agora vamos lá pro sorteador online, meus amores. Oba!
2: Parabéns! Tem presente pra você na manhã RBN.
0: Quem será que vai se deliciar aqui com essa pizza maravilhosa da Regis Pizza? Participou durante a manhã, tem a chance de ganhar. Parabéns, parabéns. Deixa eu ver quem que é. Que tá aqui. Calma aí, calma aí. É o final do telefone 6847, final do telefone 6847. É, tá no nome de uma pessoa aqui do Vanderlei, mas é a Juliana do Amizade que tá mandando aqui a mensagem pra mim. Juliana, parabéns, você faturou a pizza aí da Regis Pizza. Vou mandar mensagem pra você aqui. Meus amores, obrigada pela participação, pela manhã gostosa que a gente fez juntinho aí. Fica bem, tá chegando aí o Roni, a Tariana e também o Renato Santos pro plantão do meio-dia. E a gente se encontra com certeza amanhã por aqui. Ah, participe lá da Expo, tá maravilhosa. Um abraço pra todo mundo que tá indo pra lá. A gente tá falando aqui, você curte lá essa programação incrível. Bom almoço, beijo, até amanhã.
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0: bem, boa tarde para vocês, sejam bem-vindos ao plantão do meio-dia. Já estamos no ar nesta quinta-feira, véspera de sexta, né? Porque para muita gente sexta-feira é um dia especial, né? Vai sextar para muita gente. Sexta-feira ainda não é dia de pagamento, né? Amanhã ainda não, não é o quinto dia útil do mês. Só na semana que vem, né? Muita gente esperando aí o quinto dia útil do mês. Não vai ser nessa sexta-feira, vai ser uma sexta-feira e um fim de semana sem pagamento, com menos dinheiro no bolso, seu Renato.
1: Pois é, né? O que que eu posso te falar em
2: relação a isso? Sobrevivendo por aparelhos nesse final de semana.
1: É dá-lhe tipo cartão assim, de crédito.
2: Só né, o restê.
0: Bem que as empresas podiam antecipar o pagamento do salário em função do Jogo do Brasil, né?
1: É verdade.
0: O Jogo do Brasil, passar o verdade. Jogo do Brasil sem tomar um refrigerante.
1: É difícil, né? Sem comer uma pipoca.
2: Não, pra isso sempre não. Dá um jeitinho.
1: Tu viu que foi uma indireta-direta, né?
2: É, sim, entendi.
0: Sem tomar um refrigerante, sem colocar um osso na brasa.
1: É, uma linguiçinha pra queimar.
0: Mas enfim, né? Tem gente que não precisa do pagamento, né? Que passa na frente das câmeras.
2: Não, tem gente que na verdade, assim, ó, por exemplo, ganha 2.000 e tem o limite de 3.000. Aí, na verdade, ganha 5, né? No cartão, se tu for utilizar.
0: Já estourou? Você já estourou o cartão? Ela já estourou o cartão dela e já estourou o cartão do marido dela.
3: Que pergunta indiscreta. Eu sou a mão de vaca da casa.
0: Por que que você acha que a Gisela já estourou o cartão dela?
2: Todo de um look diferente?
3: Puxa vida.
1: E toda banhada no ouro, né?
3: Uh-huh. Eu vou dar dicas de como é que é personal stylist.
2: Isso,
3: com
2: isso.
3: Duas peças, três, você faz...
2: Mentira, ela vem todo dia com gente, não, é mentira.
1: É um estilo só, Gi.
0: A Gisela tá nem preocupada como é que vai sair o pagamento, não, né?
2: Pra ela, todo dia é dia de pagamento,
0: tem
2: tudo
0: a conta
2: certo.
0: Bancária gorda, enfim. Não tá nem preocupado aí com o seu salário do mês. Mas, enfim... É dia de Jogo do Brasil, sexta-feira amanhã, sexta-feira normal, pra muita gente aí, uma sexta-feira que vai ser agitada em função justamente do evento que nós temos aí no fim de semana, Expo 150. Estamos de volta. Tudo bem, dona Tariana?
2: Ai, boa tarde. Boa tarde aos ouvintes. Estamos ao vivo no nosso canal do YouTube, RBN 94,3 FM, esperando sua participação por lá e também seu WhatsApp aqui, mande seu áudio no 8837-5377.
0: Ela falou do look da Gisela, mas ela também, né?
1: Não, todo dia.
0: É um look diferente todos os dias.
1: Eu acho que ela só deve ser gerente ou dona de loja, né? Porque não é possível.
2: Não.
0: Pega as roupas que estão para venda e usa.
1: Ou ela faz como a minha esposa e minha filha. Ah. As duas ficam usando a roupa uma da outra. Então, enfim.
2: Ah, é. Minha mãe, a gente reveza.
1: É do mesmo
2: também.
1: Tamanho. Ela, em casa, é assim. Uma usa a roupa da outra e tá tudo certo, né?
2: Não, mas a Gisela ganha de mim. A Gi ganha. Certeza.
0: Tudo bem, Renato? Quais são os seus destaques para hoje?
1: Tudo certo. Olha, hoje vamos falar da Expo 150, que tá recebendo turistas de toda a região. E hoje recebeu mais de 500 crianças da Rede Municipal de Educação, viu, Rony? Daqui a pouco a gente vai conversar com a Edilma Lemanhê, coordenação organizadora do evento, e também com o Gabriel Wolff, que é o presidente da CDL Jaraguá do Sul. E vamos falar do Viaduto do Manes, o famoso Viaduto do Manes, a obra que foi inaugurada ontem, mas está gerando revolta nos condutores, viu, Rony? Daqui a pouco a gente fala o motivo.
0: É muita gente indignada, revoltada com essa inauguração do Viaduto do Manes, uma escuridão total ontem, né? É claro que o governador não esteve lá para inaugurar, a inauguração foi via remoto, né? Via remota, ou seja, à distância, a inauguração lá do viaduto do Manes, foi direto ali do Parque de Eventos, mas enfim, o pessoal tá chiando, tá reclamando, tá xingando, porque claro que a obra é importante, a liberação, aquela que foi feita é importante, mas o pessoal esperava pelo menos que estivesse completamente concluída, né?
1: Exatamente isso, e aquele desvio em frente ao Mercado Comprão que era provisório, há cerca de 2 meses falaram que era provisório, continua ali na frente do mercado e causando congestionamento, lentidão e muita fila nos horários de pico ali na rodovia, viu, Rony?
0: Vamos falar da Expo 150, do trânsito, segurança pública, muitos acidentes de ontem para hoje e também das notícias da polícia aqui no nosso plantão do meio-dia.
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0: Peter Schoenher com a previsão do tempo. A quinta-feira não teve chuva, mas também não teve sol, praticamente, né? Estamos ainda com o céu encoberto. Previsão para o restante do dia, Peter, e a tendência do tempo, a previsão para amanhã, sexta-feira, e a tendência para o fim de semana. Tudo bem? Boa tarde.
6: Boa tarde para você, Roni. Boa tarde para todos. A temperatura ela tá mais elevada em relação às outras regiões, né? Tá oscilando entre 20 e 22 graus aí para vocês e deve subir mais ainda. Por quê? O que que acontece? A condição de tempo seco ela acaba prevalecendo aí na região. Ela acaba dominando. Durante o decorrer dessas próximas horas, a gente vai seguindo com esse céu parcialmente nublado, mas em momentos o sol ele consegue aparecer. Então, assim, no geral é tempo seco mesmo, tempo bom, só que tem essa maior cobertura de nuvens. A temperatura ela consegue subir e até o final do dia à noite alguma chuva rápida não dá para descartar por conta da influência dessa frente fria que está meio que parada aqui sobre parte da região sul do Brasil. A expectativa é que nós tenhamos uma sexta e um fim de semana com tempo mais seco, ainda tem chance de alguma garoa fraca entre a madrugada e início da manhã da sexta, ao longo do dia tempo bom e friozinho, temperatura de 12 graus no amanhecer e máximas de 16, 17 graus à tarde. No sábado e no domingo o amanhecer é mais frio, com mínimas em torno dos seus 7, 8 graus durante as primeiras horas das manhãs e máximas em torno aí dos seus 20, 18 graus durante as tardes. E se tiver alguma chuva, é bem isolada mais aí para o início da manhã e final do dia do domingo. Então a maior parte do período vai seguindo com tempo bom, tempo seco. É um fim de semana bem aproveitável. Ali na segunda, uma nova frente fria deve estar passando, mas ela não é muito forte não. Ela traz pouca chuva e diminuição da temperatura.
0: Está certo então, Peter. Grande abraço para ti, boa quinta-feira. Nos falamos amanhã de manhã, bem cedinho aqui.
6: Isso, fica combinado. Um abraço, pessoal. Tudo de boa, até mais.
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0: Muito bem, vamos com os apressadinhos do nosso plantão do meio-dia, trazendo os nossos ouvintes.
2: Vamos lá, por aqui o Carlos. Fala, Carlos. Carlos?
8: Eu sempre o jeitinho brasileiro, né? Inaugurar obras inacabadas. Será que quando eles fazem as suas construções, as suas casas, eles vão para dentro para morar com a sua família sem colocar o telhado? Essa é a pergunta. Valeu, forte abraço.
9: Boa tarde, Roni, Renato e Tariana. Se a Tariana está sobrevivendo sobre aparelhos, sem dinheiro, imagine eu. Valeu, um abraço aí para vocês.
10: Bom dia, Roni, Renato e Tariana. Mais para Tariana. Ô, Renato e Roni. Fiquei sabendo que o Joinville, no Campeonato Catarinense, vai jogar aqui em Jaraguá, né? No campo do Juventus aí, né? Que vão reformar o gramado lá. E mandar um abraço aí, ó, pro meu colega lá que veio lá do Bar do Sul aí, então, passando dias aqui em casa aqui, ó. O nome dele ali, diz pra Tariana falar o nome dele. Elisidiodinei. Valeu, tamo na escuta aí, né?
11: Oi, boa tarde, tudo bem? Eu tô anunciando mais uma vez a minha cachorrinha aí, se vocês têm algum contato de alguma pessoa que achou ela, pra vocês me ajudar, que eu não tenho rádio, sabe, eu não tenho rádio, eu escuto vocês aqui pelo YouTube da televisão, tá, eu não tenho rádio, tá, eu não tenho rádio aí, tá bom, aí eu escuto aqui, aí se vocês puderem anunciar mais vezes, eu vou agradecer, tá, agora mesmo tô assistindo vocês, tá bom, Deus abençoe vocês aí, tá, o dia de vocês, tá bom, a semana. E o que vocês puderem me ajudar aí, vocês colocar no Face, no Instagram de vocês, no status de vocês, pra vocês me ajudar, tá? Minha netinha tá desesperada atrás dessa cachorra. Hoje eu saí, não consegui achar ela.
2: Vou pedir aqui para o ouvinte mandar para a gente novamente um áudio aqui só explicando, né? Aqui tem um cachorrinho a cor marrom, parece que sumiu. Só falar mais ou menos a localidade, né? Que ele saiu e tudo mais. Ah, aqui abri. Procura esse cachorro chamada Lola, desapareceu em Três Rios do Norte. Quem tiver informações, entrar em contato. Tem uma cor assim bem marrom, né? Um olho até meio claro. Parece ser de um porte grande ou médio, mais ou menos, né, Rony?
0: É, ela não falou o tamanho do cachorro ali, mas ele parece ser um cachorro de porte médio, né?
2: É.
0: Pela cara dele, assim, pelo focinho do animal ali, parece um cachorro grande ou porte médio.
2: Até coloquei ele no YouTube pro pessoal conferir também. Daqui a pouco mais mensagens aqui no nosso WhatsApp, 8837-5377. Participe aqui, deixe sua opinião.
0: Opinião do ouvinte através do nosso WhatsApp, através do nosso YouTube, comentando os assuntos do dia a dia, os assuntos do bairro, da sua rua, da sua cidade. Sempre é importante ouvir os comentários e opinião dos nossos ouvintes. Agora são 12:13.
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0: 12:14, no esporte ontem teve Jaraguá Futsal contra a equipe do São Lourenço Futsal, o jogo foi em Jaraguá do Sul e a equipe de Jaraguá do Sul venceu por 3-2 pelo Campeonato Catarinense de Futsal. O próximo compromisso do Jaraguá Futsal é domingo às 11h pela Liga Nacional de Futsal contra a equipe do Cascavel. Ontem nós tivemos também mais um jogo do Jaraguá, infelizmente a equipe do Jaraguá tomou 3-0, perdeu por 3-0 aqui em Jaraguá do Sul, vai marcando aí a última colocação do campeonato. E o jogo do Juventus, que estava marcado para Blumenau ontem à tarde, acabou não acontecendo em função lá das más condições do gramado. O próximo compromisso dos dois times de Jaraguá do Sul vai ser domingo às 15h, vão se enfrentar inclusive, clássico de Jaraguá do Sul, Juventus contra o Jaraguá, o jogo às 15h no estádio João Marcato, só que esse jogo aí eu acho até que vão mudar de data, enfim, ou mudar de horário, porque às 17h tem o jogo da seleção brasileira, né? Bem provável esse jogo das 15h, claro que é antes do jogo, mas ninguém vai sair de casa para ficar até às 17h no estádio João Marcato para depois pegar o jogo do Brasil praticamente pela metade, né? Até chegar em casa. Então, possivelmente eu acho que esse jogo aí do Juventus contra o Jaraguá deva ser transferido para outra data aqui em Jaraguá do Sul. É o clássico dos dois times de Jaraguá do Sul. São os destaques do esporte aqui no Plantão do Meio-Dia.
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0: E agora as informações da Copa. Ontem nós tivemos mais alguns jogos decisivos da Copa do Mundo e nesses jogos de ontem também deu a lógica, alguns times que garantiram classificação. A Inglaterra passou pelo Congo por 2-1, saiu perdendo e de virada com 2 gols do Kane, vitória da Inglaterra por 2-1. A Bélgica também de virada venceu o Senegal por 3-2 e os Estados Unidos venceram a Bósnia por 2-0 com relativa facilidade. Para hoje, quinta-feira, tem 2 jogos apenas. Às 16h tem a Espanha contra a Áustria e o Portugal enfrenta a Croácia às 20h. Portugal do Cristiano Ronaldo contra a Croácia do Modric. 2 grandes jogadores do futebol mundial se enfrentando hoje à noite às 20h. A Espanha também está deixando a desejar até agora na Copa. É uma das favoritas para conquistar a Copa. Quem sabe comece a mostrar o seu futebol hoje diante da Áustria. Alguma fofoca da Copa do Mundo, meu caro Renato?
1: Pois é, que a Copa do Mundo, Rony, não é sinônimo somente de gols ou de partidas emocionantes, mas vem preocupando também por causa dos crimes de racismo e também ataques nas redes sociais. A FIFA divulgou na noite de ontem que o aumento dos ataques nas redes sociais durante essa Copa acende um alerta. Segundo o levantamento divulgado pela entidade, foram identificadas cerca de 89 mil publicações ofensivas durante a fase de grupos, um número 13 vezes maior do que o registrado na edição de 2022. E entre as mensagens abusivas, 11% tinham conteúdo racista, tornando a categoria mais frequente a esses ataques. O monitoramento também analisou mais de 6 milhões de publicações e comentários e utilizando a inteligência artificial e também a revisão humana para identificar esses conteúdos ofensivos. A FIFA também informou que cerca de 1000 contas foram encaminhadas para investigação e que mais de 100 casos poderão resultar em medidas legais e vão contar agora com as autoridades das sedes onde está acontecendo a Copa do Mundo, Rony.
0: É, infelizmente, né? Entra ano, sai ano, Copa depois de Copa, e essa questão do racismo continua, né? Que é uma luta, especialmente no continente europeu. O Vini Júnior sofreu muito isso na Espanha,
1: exatamente,
0: né?
1: Exatamente.
0: E os jogadores também, especialmente os jogadores africanos que jogam nesses países europeus, filhos de imigrantes, né? Especialmente, também sofrem muito com os ataques racistas. Infelizmente, isso vai demorar, né? Pra acabar, porque o ser humano não aprendeu ainda, né? A lidar com as diferenças e a respeitar as diferenças de cada um, infelizmente. Então, quantas vezes... 13 vezes mais?
1: 13 vezes mais.
0: Do que os registros da Copa passada.
1: De 2022.
0: É, os ataques racistas sempre existiram, mas em função justamente desse movimento cada vez maior nas redes sociais, eles estão ganhando mais espaço, né? Estão ficando, digamos assim, mais visíveis os ataques racistas, né?
1: Exatamente.
0: Que antes eram menores ou menos visíveis, né? E por isso acabou dando aí a ferramenta ideal para que os racistas pudessem se manifestar também.
1: Que é uma boa notícia? A seleção brasileira voltou a treinar no dia de ontem, já se preparando para o jogo de domingo, mas aí tem a questão ali da lesão de um dos titulares de meio campo, que sofreu aquele problema ali muscular, mas a seleção recebeu uma boa notícia ontem, viu, Rony? É que um dos atacantes que estava em recuperação de uma lesão também muscular evoluiu nos trabalhos físicos e pode voltar ao gramado no domingo.
0: Muito bem, domingo tem 17h, seleção brasileira contra a seleção da Noruega. É um confronto das oitavas de final, já tem outros confrontos definidos também. Nós teremos no sábado o Paraguai contra a França. Teremos o Canadá contra o Marrocos também no sábado. Aí nós teremos na segunda-feira, além do Brasil, o Brasil joga domingo, né? 17h. Na segunda-feira teremos Estados Unidos contra a Bélgica e o México joga domingo às 21h contra a Inglaterra. Falta definir mais alguns confrontos apenas aí. Hoje já se define o vencedor de Portugal ou Croácia contra o vencedor da Espanha ou Áustria. E aí a outra rodada vai se definir nos jogos de amanhã, que tem amanhã, inclusive sexta-feira, os jogos da Argentina, né? Argentina que joga amanhã, ou o jogo da Argentina. Amanhã nós teremos, por exemplo, além do jogo da Argentina, que vai acabar enfrentando aí o seu adversário amanhã, nós teremos também amanhã, sexta-feira, Suíça versus Argélia, Austrália contra o Egito, Colômbia versus Gana e Argentina contra a seleção do Cabo Verde. São os destaques da Copa do Mundo.
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1: 12:22 e o viaduto do Manes, meu caro Renato Santos, você esteve lá, muitos motoristas reclamando, indignados, revoltados, porque a liberação, a inauguração aconteceu ontem. Eu ouvi alguns deputados comemorando isso também aí durante a Expo 150, até comentei ontem, né? Infelizmente, os políticos acabaram se utilizando da abertura da feira de uma forma inadequada, equivocada, né?
2: Queriam se promover,
1: fazer,
2: né, Rony?
1: Suas campanhas eleitorais, né, em relação a isso, os deputados falando de si mesmos, né, em relação justamente ao que fizeram, ao que trouxeram, essas coisas todas. Então, infelizmente, né, em ano eleitoral, acho que os próximos eventos têm que retirar de circulação os políticos, né, para que eles não se manifestem. Enfim, teve lá uma fala muito interessante, muito importante, do Luiz Leite, que é o presidente da Expo, né? Também teve homenagens que foram feitas, tudo dentro de um protocolo programado, mas depois vieram os políticos, né, para falar um pouco também de suas ações em prol da sociedade, de suas benfeitorias em prol da sociedade. Mas uma delas é justamente o viaduto do Manes, que acabou sendo entregue. Todo mundo estava na expectativa, mas parece que deixou a desejar, né?
2: Exatamente isso. Primeiro que começa é que pela primeira vez o governador Jorginho Melo não foi até um canteiro de obra para inaugurar uma obra que foi feita pelo governo dele. Pela primeira vez.
1: É que essa é uma invenção nossa aqui, né?
2: É
1: tecnologia nossa. Sim. Nós vamos, inclusive, patentear isso.
2: Exatamente isso.
1: Essa inauguração via remota, essa inauguração EAD, foi uma criação jaraguaense, genuinamente jaraguaense. Quando nós inauguramos ali a Ponte do Brasão. O prefeito Jair inaugurou direto da Sigis, lá foi aberto via remoto, enfim, via online.
2: E aí repetiram novamente a história.
1: É, esse negócio de home office já veio da pandemia, o pessoal gostou da ideia.
2: Pois é, e pela primeira vez que o Jorginho gosta muito de ir no canteiro de obra, fazer ali a inauguração, fazer aquela fala dele sobre quanto foi investido, quanto tempo durou, enfim, pela primeira vez ele não fez isso. Na manhã de hoje eu tive a curiosidade de passar pela BR-280. Quando eu cheguei lá, me deparei com uma fila enorme, que se formava ali naquele trecho do desvio em frente ao Mercado Comprão, desvio que a Secretaria de Infraestrutura havia informado que seria provisório isso há cerca de 2 meses, viu, Rony? E que até agora aquele desvio continua ainda funcionando ali de forma inadequada, afinal de contas a obra foi entregue no dia de ontem pelo governador. Todo mundo esperava que, na verdade, essa obra fosse totalmente concluída, mas aí muita gente foi para a rede social falar que poças de água haviam se formado no trecho onde o asfalto foi recolocado, porque o primeiro asfalto foi retirado, foi destruído novamente, porque a própria Secretaria de Estado da Infraestrutura disse que era de má qualidade. Aí fizeram novamente o asfalto, só que ficou algumas poças ali formadas com essa última chuva, e para piorar, não tem iluminação e o bloqueio continua, e na manhã de hoje ainda tinha máquina trabalhando lá no local. E aí a pergunta que fica é: por que inaugurar uma obra que ainda não foi concluída, Rony?
1: É, infelizmente, enfim, acontece com todos os políticos, né? Sempre entra ano, sai ano, lamentavelmente, essa entrega. A gente estava esperando essa liberação e me parece que já poderiam ter sido liberado isso já há algum tempo, né? Mas não precisava fazer um ato de inauguração, né? Então, o pessoal mesmo da empresa libera ali e tal, vai aprontando, vai liberando. Quando você faz um ato de inauguração, isso acaba, digamos assim, até manchando a própria imagem do governo, né? Que está entregando algo, digamos assim, pela metade. E os deputados todos estão aí nas redes sociais comemorando essa entrega, enfim, que é uma obra de quase 7 anos e que, lamentavelmente, acabou sendo entregue desse jeito, infelizmente. Mas a obra está lá, nós vamos ter possivelmente mais alguns meses ainda para ela ser concluída definitivamente, né?
2: Exatamente.
1: Porque tem aquela liberação da parte de baixo para tirar aquele desvio ali em frente ao Comprão. E aí vamos aguardar para ver se realmente o quanto antes nós tenhamos a liberação total do viaduto Manes.
2: Agora eu quero fazer um agradecimento,
1: e aquele trecho que a gente perguntou ontem, que é aquele trecho ali da do guarda-corpo, né? Que é um guarda-corpo velho, que está caindo aos pedaços, continua lá do mesmo jeito, né?
2: Isso, e eles fizeram inclusive uns remendos ali no asfalto, em cima daquele viaduto, que disseram que ia fazer, colocar um asfalto novo, mas apenas remendo, viu? Em dois locais, eu passei ali, foi feito um remendo ali, uma recapeação asfáltica, todo mundo esperava que fosse trocado pelo menos todo o asfalto ali daquele trecho também, Roninho.
1: Enfim, a expectativa era grande para o viaduto Manes, ele foi liberado, parte dele foi liberada, a inauguração foi ontem à noite e nós tivemos aí a presença do governador Jorginho, que participou também da Expo 150, daqui a pouco a gente fala sobre a Expo 150 e de outros também destaques deste grande evento aqui de Jaraguá do Sul.
2: Mas eu quero fazer um agradecimento, sabe quem? A você que está em casa acompanhando o nosso programa e que confia no jornalismo aqui da Rádio RBN, porque lá na reportagem que foi publicada na nossa rede social, tem muita gente elogiando o jornalismo da RBN, falando que foi a única emissora que mostrou a verdade, que outras emissoras por aí estão falando que não, que foi entregue, que a obra foi inaugurada, mas a gente foi lá e mostrou a verdadeira realidade do que vem acontecendo aqui na nossa região. Então a gente quer agradecer você ouvinte que confia no nosso jornalismo e confia na credibilidade aqui da Rádio RBN.
1: E lembrando que não se trata de picuinha política, né? De situações que às vezes as pessoas ficam imaginando ou supondo ou cogitando, né? É uma realidade, é que foi um investimento muito grande, um investimento gigantesco, um trabalho de quase 8 anos, né? E a gente estava cobrando essa liberação ali o quanto antes, estava fiscalizando juntamente com a comunidade quase que o tempo todo para ver quando é que seria concluída. E quando ela é entregue desse jeito, naturalmente a gente faz alguns questionamentos. Também apontando, né, alguns problemas que a gente verificou ali, não só nós, né? Quem passa por ali vai verificar essas condições aí do novo viaduto do Mares. O pessoal pode achar, ah, é mimimi, qualquer coisinha estão reclamando. Não é, é dinheiro público, é dinheiro seu, é dinheiro meu, é dinheiro nosso que está sendo investido ali, e seja investimento municipal, estadual, federal, a gente tem que cobrar, fiscalizar e reclamar quando não é bem feito.
2: E o nosso jornalismo é isento e um jornalismo independente, é isso que faz a credibilidade da Rádio RBN.
1: 12:28. Vamos pro intervalo? Já nós voltamos para falar da Expo 150, que é um evento muito bonito, muito legal. Estivemos lá hoje de manhã, eu e o Renato Santos, acompanhando lá a movimentação. E também estamos falando desse grande evento, né? Já há vários dias. E nós vamos ter várias atrações nesses dias que teremos pela frente até domingo.
2: E ele ofuscou o evento, tá? Enquanto eu tava filmando, todo mundo querendo tirar foto com o Roninho.
0: Ah, já recebi uma selfie
2: não,
0: aqui.
2: Não, eu falei, meu Deus do céu, o homem tá famoso.
0: Eu levei um susto aqui pelo...
2: Eu falei, da próxima vez eu vou me vestir super bem, que é pra mim estar ao lado do Roninho, porque não dá, né?
1: Isso, não, eu entrei no parque e eles acharam que o Renato era a estrela. Olha, porque ele entrava na frente, eu ia atrás dele, né?
0: Segurança?
1: Segurança, né? Segurança, me confundiram com segurança.
0: É, sério. É que o Roninho tá todo de preto.
1: Me confundiram com segurança no parque. Parque de eventos. Intervalo e nós já voltamos.
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0: O Renato, gente, o Renato, ele é assim, ele é fofoqueiro dos famosos, mas ele é fofoqueiro de tudo aqui. Todos os bastidores de tudo a gente sabe aqui dessa cidade de Jaraguá do Sul.
2: Eu tenho minhas fontes, né, ô Tariana?
1: Isso que ele chegou ontem, imagina pois se ele fosse daqui.
2: Não, eu cheguei ontem em Jaraguá, mas eu já atuava na região há bastante tempo, né? Então, eu tenho minhas fontes seguras aqui.
0: Então tá bom, no próximo bloco comercial a gente conversa.
1: Ele sabe muito da vida de todo mundo.
2: Se cuidem, quase todo mundo. Se cuidem.
0: Então tá.
1: E os ouvintes do nosso Plantão do Meio-Dia.
0: Vamos lá com mais participações por aqui.
8: Bom dia, trio, tudo bem? Vim escutando vocês e não quis acreditar, mas quando eu cheguei perto eu resolvi. Coloquei pra filmar. Realmente o viaduto não foi, a obra não foi entregue do viaduto do Mendes por completo. Entregaram aí uma porcentagemzinha. E aqui a questão da ponte do portal também, ninguém fala mais nada, né? Passa só um carro, onde que era para passar dois, segundo a licitação. E os índios, como é que estão os índios, Ronir? Já estão lá em cima no molha? Ou não subiram ainda? Boa tarde a todos aí, abençoada quinta-feira.
9: Oi, Rony, boa tarde, Rony, boa tarde, tá Rihanna, boa tarde, Renato, é o Reginaldo do bairro Escolinha. Ô, Rony, você é meio repetitivo aqui, tá? Do que eu falei ontem. Mas é bem isso mesmo, tá? Chega a ser engraçado, Rony. Esse mesmo pessoalzinho, essa meia dúzia ali que fica falando um monte de besteira da RBN. Ontem foi engraçado, ontem e hoje, que eles estão compartilhando a publicação que o Renato fez ali, né? A reportagem que o Renato fez, do viaduto do Manes ali, que foi inaugurado sem ser acabado. Então chega a ser engraçado, né, cara? O pessoal compartilhando as publicações da RBN. Claro, é pra todo mundo, né? A gente sabe que a RBN é pra todo mundo. Mas os mesmos que ficam metendo pau, agora estão compartilhando. É inacreditável. Valeu, um abraço.
10: Bom dia, RBN, bom dia. Sobre o viaduto do Manes, olha, era uma obra esperada, né? Pra liberar esse fluxo de trânsito que tem em Jaraguá do Sul, né? Eu passo todo dia ali, né? Tanto para ir para Florianópolis e voltar de Florianópolis, né? Trabalho de motorista ali. Passo todos os dias ali, saio de madrugada e volto só Deus quando Deus quer, né? Mas é assim, tá escuro, foi liberado, show de bola. Eu acho que o pessoal não tá passando com os farol desligado, né? Que tá achando muito escuro. É uma boa iluminação? É bom uma iluminação, mas eu acho que cabe o bom senso de cada um ali, né? Passa ali, ficou bom. Eu achei bom, né? Uma outra coisa, para todo esse fluxo do viaduto do Manes Curro, né? Seguir, né? Aquele ponto de ônibus que tem ali na cabeceira da ponte ali, do portal ali, em frente ao posto Zandoná ali. Esse ponto de ônibus é a mesma coisa, isso aí vai dar acidente também. O ônibus para no meio da pista, quando vê o pessoal vem meio embalado, não vê, a galera freia. Esse ponto de ônibus ali é necessário ali, não tem como trocar ele de local para liberar o fluxo, as coisas assim, principalmente no horário de pico, né? Principalmente da VEG, né? É uma coisa meio complicadinha, né? É o Cláudio Norte, Schroeder.
11: Olá, muito boa tarde a todos. Olha, vai ficar conhecido como o piscinão do viaduto do Manes ali, viu? Caso o pessoal não ajeitar isso ali, porque teremos muitos acidentes por aquaplanagens também de veículos aí, gente.
12: Boa tarde, Rony. Tudo bem? Aqui é o João. Isso é a tal da obra entregue aos trancos e barrancos, né? É isso aí. Então vai ficando bonito aí pro nossos políticos aqui em Jaraguá do Sul aí, região, né?
0: O Márcio tá por aqui também participando. Boa tarde, trio, estou ligado. Dorley também por aqui. A Jocélia, oi, semana que vem vou almoçar numa pessoa especial. Já sabe que é. Não sei não. O Delmir tá por aqui. Prazer imenso em encontrar essas pessoas incríveis. Foi esse susto que eu levei aqui. Não é por você, tá, Delmir? É pelos integrantes da foto aqui, o Rony e o Renato.
2: O cabelo dele tá bem feito, né? Olha só, que inveja, cara.
0: Olha a selfie aí dos dois.
1: O Delmir? Delmir é professor, né?
0: É o professor, sim.
1: O professor Delmir estava lá com muitas crianças.
2: É ele, inclusive, o cara do bolão?
0: Não.
2: Não.
1: Do bis?
0: Não.
1: É ele? Não. Aquele é o Adir, né? Valdir não é professor.
2: É que tudo mir, né?
1: Valdir é professor de van.
0: De van.
1: Pra dirigir van. Mas ele tem a van. Esse é professor, que estava lá com muitas crianças. Daqui a pouco a gente vai falar sobre isso. As crianças estão visitando lá o domo lá da feira da Expo 150 e que tem realmente atrações bem interessantes. Aqui a gente vai mostrar um vídeo, inclusive, para você que não conhece a questão lá do domo, para você ver como é que está funcionando o domo lá dentro do Parque de Eventos. Vamos falar de quem?
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1: Muito bem. Até o ouvinte questionou da questão que o viaduto ficou bom. Claro, fica bom é o mínimo, né? Que a gente espera de uma obra pública. Agora, se ela apresenta problemas, nós temos que questionar, temos que criticar, temos que, enfim, cobrar as melhorias necessárias. Eu até nem sabia desse empoçamento de água em cima do viaduto. Tem alguns ouvintes relatando que fica muita água empoçada em cima, né? Não sei se eles não fizeram as drenagens corretas ou se o asfalto realmente ficou mal nivelado. O que não pode é ficar água empoçada em cima do viaduto, porque senão nós vamos ter carros daqui a pouco aquaplanando ali.
2: É que esse asfalto foi colocado, Rony, de forma assim rápida demais, sabe? Que ele foi arrancado e porque era de má qualidade primeiro e aí foi colocado rápido para fazer essa inauguração logo, né?
1: Não pode. Então, claro que o viaduto é bom, a gente estava esperando isso há muito tempo, talvez a expectativa era tão grande, por isso que as pessoas estão criticando e reclamando, né? A gente falou tanto dessa abertura, dessa inauguração e de repente o pessoal passa por lá, continua aquele afunilamento para quem vem lá de Guaramirim em direção ao viaduto, então as pessoas estão reclamando. É mais nesse sentido. Claro que é uma obra importante, fundamental, né? E o governo do estado está de parabéns porque deu sequência a essa obra que começou lá com o ex-governador Moisés e agora está praticamente concluída neste governo agora, mas é a questão de cobrar as melhorias necessárias. Com relação à questão da iluminação, como o ouvinte falou, enfim, todo carro tem farol, mas não é em relação aos carros que nós estamos falando da escuridão, é em relação aos pedestres que passam pela passarela, né?
0: Uhum.
1: Pelo lado. A passarela, inclusive, eu já falei em outra reportagem, ficou muito boa, porque ela ficou bem larga, eu acho que quase dá para passar um carro ali onde estão os pedestres, né? Aquela passarela para que os pedestres passem.
2: E ali é um setor industrial, né, Roninho? É. Então, muita gente trabalha ali, às vezes na madrugada, tá saindo à noite do trabalho.
1: Ficou com uma largura muito boa, assim, a passarela, né? Só que sem iluminação, enfim, mulheres, ciclistas, pedestres, vão ter que levar uma lanterna para poder fazer a travessia, porque ele ficou bem mais longo do que o outro, né?
2: Sim.
1: Do que o antigo, que era mais curtinho o viaduto, então ele ficou mais longo e ficou muito escuro ali, realmente, para quem vai fazer a travessia a pé ou de bicicleta. É mais nesse sentido. Nós vamos continuar cobrando, mas sim, é claro que a obra é fundamental, foi um grande investimento, são milhões e milhões de reais ali investidos e a gente espera só que eles concluam quanto antes com relação à questão da sinalização e com relação à questão da iluminação.
2: 200 milhões, valor total, 16,6 somente do viaduto. Então é muito dinheiro público aplicado ali. Agora, Rony, hoje pela manhã eu tava te ouvindo e um ouvinte reclamou ali daquela parte de baixo do viaduto e realmente ali tá bem ruim. Então eu passei semana passada por lá porque eu não queria ir ali naquela rotatória do relógio de Guaramirim e acabei passando por baixo do viaduto. Tá muito ruim aquela rua, muito buraco, muita poeira.
1: Aquela região ali do estofados ali.
2: Isso. Quando chove
1: picolinha,
2: isso. Acho, quando chove muita lama, realmente não dá pra passar dois carros em um dos trechos lá, porque eles colocaram ali aqueles.
1: Mas ali, eu já não sei se é responsabilidade do governo do estado. Acho que é a prefeitura de Guaramirim ali.
2: Pois é, tá muito ruim aquela via, tá? Cheia de buraco, tá bem complicado.
1: Se alguém da prefeitura de Guaramirim estiver ouvindo e se não for, nos corrija aqui. Mas eu acho que ali embaixo já é uma responsabilidade aquelas vias vicinais, laterais ali, aquelas marginais.
2: Que inclusive
1: eu acho
2: passa que é por baixo do viaduto.
1: Acho que é responsabilidade da prefeitura de Guaramirim. Acho que o governo do estado não tem nada a ver com isso. Poderia ter já que tava mexendo no local, poderia ter feito algum investimento ali em parceria com a prefeitura. Mas eu acho que é responsabilidade da prefeitura. Bom, falando das coisas boas, ontem a abertura da Expo 150 e que contou com a presença do governador Jorginho Melo. Nós vamos ouvir uma parte do que disse o governador e vamos ouvir também uma parte do que disse o presidente da Expo, o Luiz Leigue, ontem à noite. Vamos ouvir inicialmente o governador Jorginho.
13: Dizer da minha alegria em estar aqui nessa noite, participando desse encontro que todos nós E eu não tenho dúvida que aqui em Jaraguá, todos vocês têm orgulho de sempre reforçar aquilo que é, ter orgulho daquilo que é. Eu tenho muito orgulho em ser governador desse estado que eu amo, esse estado que tem nome de santa, esse estado que tem nome de mulher. Esse estado vencedor. Santa Catarina é um estado vencedor porque tem gente da qualidade de vocês. Nós somos um estado com 1% do território nacional e 40% preservado. Nós fazemos tudo o que fazemos em 60% do território. Eu tenho muito prazer em ter ido ao encontro desde o meio do meu primeiro dia de... Comunista é quem nunca pagou um boleto na vida, viveu chupinzando nas costas dos outros. Quero dizer da grandiosidade desse estado. Esse estado que está preparado para o futuro. Esse estado que nós passamos a limpo. As pesquisas e as amostragens nos indicam o contentamento das pessoas e a grandeza do trabalho que a gente fez com o melhor time que eu pude ter de secretários e secretárias de Estado. Um time de primeira qualidade. Por isso que a gente tem realizado tanto. Eu estou com um problema bom, estou numa correria danada. Até dia 4 eu posso inaugurar obras, depois não mais. É um problema bom, eu tenho mais de 100 obras ainda que precisava ser inaugurado. Mas eu fico feliz em poder ter dado o meu melhor em todos os momentos, desde o primeiro dia que assumi o governo. Esse estado que é injustiçado pelo governo federal. Brasília deveria olhar um pouquinho para Santa Catarina, o governo central devia olhar um pouquinho para Santa Catarina para se espelhar, para saber como é que nós somos bons.
1: Essa é uma parte da fala do governador Jorginho ontem à noite, até comentei hoje de manhã, né? Boa parte da fala do governador Jorginho ontem foi falando do seu governo, das suas propostas, das suas ações, enfim. Acho que ele esqueceu que estava na Expo 150, que é uma feira dos 150 anos de Jaraguá do Sul, e falou muito pouco sobre Jaraguá do Sul, né? Deveria ter falado mais sobre Jaraguá do Sul, já que estava numa feira que não era uma feira por causa do governador Jorginho, não era uma feira do governo do estado, é uma feira do município, do aniversário de Jaraguá do Sul. Comentei hoje de manhã, inclusive, esse problema dos políticos brasileiros, né? Seja o governador Jorginho, seja o presidente Lula, enfim, aqueles que estão no governo e que são candidatos numa eleição, seja no ano eleitoral, aproveitam todos os eventos, todos os momentos, né? Independente do partido político, para poder se promover, para poder se autopromover, para falar de suas ações. Seja o governador Jorginho nessa ocasião de ontem, seja o presidente Lula na sua vinda a Itajaí, nos demais eventos, enfim, são situações que a gente lamenta. O político, ele tem que, enfim, fazer aquilo que tem que ser feito pela população e é obrigação dele, né? Não se trata de favor para ninguém em relação à questão de serviços que são feitos ou obras para inaugurar. Então, nesse sentido, a gente lamenta, seja de um lado, seja de outro, por parte do governador Jorginho, que é um governador candidato, por parte também do presidente Lula, que é um presidente candidato, enfim, eles acabam usando esses eventos para se autopromover e para fazer uma espécie de campanha eleitoral. Poderia ter falado muito mais ontem de Jaraguá do Sul dos 150 anos. Mas, enfim, o Luiz Leigue, que é o presidente da Expo, salvou, né, o evento na abertura. Falou um pouco sobre a importância de Jaraguá do Sul, dos 150 anos, enfim, da força empreendedora, né, da força empresarial da região, enfim, dos trabalhadores, enfim, de vários setores que fizeram de Jaraguá do Sul essa grandiosidade que Jaraguá do Sul tem hoje na economia, e falou um pouco das atrações e do objetivo dessa Expo 150. Vamos ouvir uma parte do que disse aí o presidente da Expo 150.
14: Peço um instante para exaltar as frentes que deram corpo a tudo isso. As comissões que se engajaram e formataram todo esse racional que a gente está vendo aqui na Expo. A memória e repertório, como a gente já falou, da nossa memória, para que a nossa memória fosse contada como verdade. A educação e cultura, para que ela chegasse às escolas e às novas gerações. Projetos e planejamentos e finanças, para que cada ideia saísse do papel com sustentabilidade. Eventos, marketing e futuros. Reparem no nome dessa última: futuros. Porque o nosso cuidado nunca foi só com essa festa. Porque o nosso cuidado foi com o que fica depois dela. A memória registrada, o conteúdo que vai para a sala de aula, os museus, a cápsula do tempo, os primeiros passos rumo aos 200 anos. Tudo isso foi pensado como legado, para que esse esforço não se apague quando as luzes do palco se apagarem e siga trabalhando por Jaraguá por muito tempo. E por fim, o amigo do que eu falei lá no começo, o do documentário e da inquietude que me contagiou. Pouco a gente lembra, mas foi o Gilmar Moretti, esse mesmo, que liderou o Jaraguá 2010, o primeiro grande plano de futuro que essa cidade ousou fazer. Lá em 91, anos depois, foi ele mesmo que pegou aquele plano e perguntou.
1: Tem uma parte do que disse hoje o Luiz Leike, enquanto os ouvintes no YouTube estão vendo as imagens do domo geodésico.
0: Nossa, que legal.
1: É, realmente, a gurizada hoje, nós acompanhamos um pouco disso lá, e a piazada das escolas, meninos e meninas, enfim, que estão visitando, realmente se emocionavam, né?
0: Isso é durante o dia?
2: Durante o dia, na manhã.
0: Nossa,
2: de hoje.
0: Meu, parece que é de noite, que legal.
1: É de hoje de manhã. Enfim, tanto de dia

0: reconhecido internacionalmente, conhecido por seu trabalho com projeções em grande escala, viu, Rony?
1: É muito legal, realmente lembra os cinemas 360 graus, os 180 graus de antigamente, uhum. Que os parques traziam para a cidade, especialmente, né? Montava-se uma espécie de um meio globo e era uma das atrações. Então essa é uma atração legal que vai ficar na memória das crianças, especialmente, que estão lá justamente assistindo, e cerca de 500 crianças por turno, né? 500 crianças de manhã, 500 crianças à tarde, hoje e amanhã, estarão visitando lá escolas da rede municipal, o Domo Geodésico e também o Parque da Expo Centro.
0: Não, e a alegria da criançada quando começou a exibir as imagens, você não tem ideia da emoção delas vendo isso aí, é algo realmente emocionante.
2: E esse à noite também funciona o domo? À noite?
1: Funciona.
2: Funciona.
1: Todo.
2: Eu acho vou lá que me inscrever,
1: tem,
2: então.
1: Tem momentos que tem a palestra, né? E aí talvez aí não tenha, daí não é com todo esse show de imagens aí, tem alguma imagem rodando, mas não desta forma, com as luzes ficam um pouco mais claras, né?
0: Sim.
1: A luz do palco, especialmente. Mas...
2: E convidar o pessoal pra ir, né? Pra que daqui, sei lá, quantos anos a gente possa também estar tá falando disso, assim como se falava muito ali nos dos 50 anos, né? Não, foi dos 100 anos, né? Pra gente poder daqui 50 anos falar desse de 250 anos, que tá bem maravilhoso também pelas imagens aqui. Eu vou, né? E convidar os ouvintes pra ir.
0: Daqui 50
2: também.
0: Anos, tu vai estar com quantos anos?
2: Meu Deus, 81. Ai, meu Deus!
0: Façam as contas, ela falou a idade.
2: Ai.
1: Agora você, Renato, falou inclusive hoje com o Luiz mais uma vez lá hoje, falou também com o presidente da CDL, né?
0: Eu falei com a Edilma Lemanier, que é da organização, e falei com o Gabriel Wolff,
1: que é o presidente da CDL,
0: isso.
1: Além do próprio Luiz, que é o presidente da Expo, e o pessoal tá otimista e espera 50 mil visitantes.
0: Exatamente isso. Inclusive, eu separei uma sonora da Edilma Lemanier, ela que é da coordenação organizadora do evento, e ela fala do quanto esse evento tem atraído pessoas de toda a nossa região, turistas que estão vindo para Jaraguá do Sul por causa da Expo 150.
3: Nossa expectativa é de mais de 50 mil pessoas neste evento, que é um marco para nossa geração, que é um marco para Jaraguá do Sul, e nós estamos muito felizes com o resultado até agora. Ontem foi a noite de abertura e um extremo sucesso, agora cheio de criança visitando, conhecendo, revendo memórias que nós temos aqui. Então, muito feliz, muito gratificante participar deste evento que está sendo um sucesso.
4: A Expo, ela conta realmente isso, né? A história de Jaraguá do Sul, desenvolvimento de Jaraguá ao longo desses 150 anos, o desenvolvimento industrial, comercial e não apenas isso, a cultura de Jaraguá do Sul.
3: Correto. Jaraguá do Sul é uma cidade privilegiada, com uma cultura linda e com vários equipamentos culturais magníficos e com uma história que construiu ao longo de muitos anos de sucesso, construída por toda a população de Jaraguá do Sul, quem é de Jaraguá do Sul e quem veio para Jaraguá do Sul.
0: Bom, a gente vai ouvir rapidinho o Gabriel Wolff, que é o presidente da CDL, da Câmara de Dirigentes Lojistas, ele que fala também da gastronomia, que é algo que tem atraído também os turistas.
5: O espaço gastronômico, ele foi concebido para abraçar a nossa cultura gastronômica de Jaraguá. Então temos pratos típicos da culinária alemã, também temos massas, todos aqueles pratos que a gente vê na Schitzen, que a gente adora, batata recheada, cachorro quente, pizza e o nosso saudoso e querido filé de igreja. Né? O churrasco de igreja, que é tão famoso e tão gostoso de curtir nas festas de sociedade e nas festas de comunidade. Além disso, a gente tem todo o serviço de bebidas e tal, com a participação de 6 cervejarias da cidade. O que a gente tem de mais especial na gastronomia é a filantropia. 15% de todo o valor arrecadado no espaço da gastronomia, incluído as bebidas, será destinado às entidades que estão nos apoiando com voluntários, né, na construção do espaço e no serviço aos visitantes da Expo. Então, temos diversas entidades, você vai poder ver, por exemplo, na pizza, vai ter o empreendedor ali que está realizando o serviço, que está produzindo o produto e vendendo, e também tem uma entidade direta ligada com voluntários que será beneficiada. Então, é um momento de curtir os sabores de Jaraguá, visitar a Expo e contribuir com as entidades locais.
0: Aí, agora eu fiquei curioso, Tariana, foi do churrasco de igreja que ele falou. Deu vontade de comer e de experimentar, que ele disse que é muito tradicional aqui na cidade.
2: Sim, com certeza. E tem várias outras opções lá também, né? Mas o churrasco de igreja é tradicional, né? Não tem o que falar. Até na Schitzen colocaram já o churrasco de igreja, que o pessoal pede, né? Então...
1: E vários outros pratos aí com sucesso. O pessoal que vai aí no fim de semana tem essa opção de você jantar fora, de você comer fora. Tem uma praça de alimentação lá muito legal. A entrada é gratuita, né? E lembrando que 15% de tudo que for vendido na praça de alimentação

0: então será revertido para 8 entidades beneficentes aqui de Jaraguá do Sul, né? Então 15% de tudo que for vendido na praça de alimentação lá dentro. Então é uma outra também motivação legal aí, beneficente da Expo 150. 12:53, depois do intervalo, nós voltamos com mais notícias.
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0: 12:56, os últimos ouvintes do plantão do meio-dia.
1: Vamos lá, as últimas participações aqui, o Ademir. Fala, Ademir.
2: Bom dia, Rony. Então, eu fiquei meio na dúvida ali, o governador falou pouco mesmo de Jaraguá do Sul, mas a minha dúvida é que ele disse que não vai ter tempo para inaugurar mais de 100 obras. Será que essas obras aí dele, que ele se refere, é 100 com C ou 100 com S? Eu fiquei meio na dúvida ali.
3: Boa tarde, Trio Maravilha. Então, nesse dia do bombeiro aí, presto a minha continência para todos os homens e mulheres que com coragem, disciplina, respeito, dedicam suas vidas para salvar o próximo e proteger a comunidade. Em especial, a Corporação de Curupá, na qual faço parte, tenho muito orgulho de fazer parte do voluntariado de lá, né? Agradecer aí ao comandante Lauro, né, pelo pelotão que ele tem. E especialmente também aí a diretoria, né? Que não nega esforços aí em correr atrás de treinamento, de equipamento, para ter um melhor desempenho aí em nossa corporação. Beleza? Um abraço a todos aí. Feliz dia do bombeiro.
0: Aproveitar para registrar realmente essa lembrança importante aí do Robinho, né? Sobre os bombeiros. Hoje é dia dos bombeiros. Um grande abraço para todos aí. Os bombeiros voluntários de Jaraguá do Sul, de Guaramirim, lá de Schroeder, né? Os bombeiros de Corupá, conforme citou aí o Robinho, que faz parte dos bombeiros de Corupá, o comandante Lauro, aqui em Jaraguá do Sul, enfim, na região toda, né? E os bombeiros militares também. Hoje é dia dos bombeiros. Então, um grande abraço para todos e parabéns aí pelo trabalho desenvolvido. 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
0: 12:59, vamos com mais alguns ouvintes.
1: Vamos
0: os
1: lá.
0: Últimos agora, sim.
1: A Leonora tá por aqui no YouTube, muito lindo. Ela mandou aqui, tava vendo as imagens do domo lá no YouTube. O Jair, Vanderlei, o Márcio, todas essas obras. Não entendi o que ele tá escrevendo aqui, mas desse governo são assim, indo para 2 anos. Entrega do elevado Guamiranga também inacabado, sem luz, sem sinalização, uma vergonha. O Alceu, boa tarde, Arca, quando vai ser aberta? O Alceu,
0: não, já abriram,
1: Arca. Já abriram, né?
0: Estão só esperando secar lá, porque tá tudo molhado o material dentro, né?
1: Sim.
0: Parece que iam botar numa estufa, assim, para secar, para tentar recuperar aquele material que boa parte ficou danificado em função da umidade.
1: Também por aqui, o Celso, boa tarde, trio. 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Gratidão. Olha só o feedback dos nossos ouvintes aqui, dos nossos parceiros, né, do Plantão do Meio-Dia. O Fábio Gili também. Fala, Fábio.
4: Pois é, pessoal. Se possível, manda aquele abraço especial pro nosso grande amigo Geleia, um grande conferente aqui também da transportadora Transjoy, que está sempre com a gente aqui também na extensão aqui da VEG 2.
5: Bom dia, Doni. Oh, esse viaduto Manes tem que botar o nome do viaduto, piscinão do Jorginho Melo, que já que ele inaugurou, o piscinão é dele, né? Aí tem que ser dele, o piscinão.
6: Oi, Rony, o Reginaldo novamente. Rony, deixar bem claro aqui, Rony, mais uma coisa. Não sei qual é o procedimento certo, se é decreto certo, se não é, não é, quero entrar nesse mérito, né? Mas assim, Rony, ó, já chegou as Eternit ali na prefeitura de Guaramirim, tá? Já vão começar a distribuição. Se não começaram já, tá? A distribuição pro pessoal ali, tá? Mas já chegou. Beleza, Rony?
1: E aqui do o Ademir também já rodou aqui o áudio do Ademir, também nosso ouvinte. Um abraço aqui também, o Vanderlei participando. Jair, fala, Jair.
7: É, Rony Oliveira e ouvinte da Rádio RBN. A respeito sobre ontem, o Jairzinho falando na expofeira lá.
8: Problema dos políticos brasileiros.
7: Seguinte, fazer bonito com o chapéu dos outros é fácil, certo?
1: O Maicon também tá por aqui participando, vendo a gente pelo YouTube, mandou foto aqui vendo na TV também, Rony.
0: Muito bem, 13 horas pontualmente.
9: Ó, deixa eu mandar um alô aqui. Ixi. Vocês não conhecem ele, mas ele é conhecido de vocês. O Rica mandou um vídeo aqui, tá acompanhando a gente.
1: A gente conhece ele. Ah, tá, você tá zoando. Ah, tá. Valeu, Rica, um abraço. 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
0: Vamos lá, então. Pode falar.
1: 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Sogrinha, já tô chegando, tá? Se o pessoal aqui terminar o programa logo, eu chego pro horário do almoço, tá? É que eles falam muito aqui.
0: Vai almoçar na sogra hoje?
1: Vou almoçar na sogra. Feijão.
0: Em vez de convidar a sogra pra almoçar na casa dela, ela vai...
1: Meu Deus, eu...
0: Filar o rango na casa da sogra.
9: E não sei se você sabe, agora que deu 12h62, tá?
1: Então, mesmo assim, tô atrasada pro almoço. Tô indo.
0: Muito obrigado pela sua audiência e pela sua atenção. Ponto final aqui no nosso plantão do meio-dia.
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0: Vem aí o Show da Tarde com o Renato Santos.
9: Só pra segurar a audiência, hoje tem almoço pra casal lá no restaurante MS e tem 2 quilos de sardinha e uma tainha ovada para o ouvinte RBN.
0: Tchau.
1: Tchau, pessoal.
0: Tchau, pessoal.
1: Tá me imitando?
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Excelente tarde pra você de quinta-feira, hoje dia 2 de julho, ano 2026. Tá tudo bem por aí, tá tudo certo? Muito prazer, eu sou Renato Santos. Chego a partir de agora pra te fazer companhia com muita música, interação, bate-papo e tem prêmios também, tá bom? Hoje tem um almoço pra casal lá no restaurante MS e tem também 2 quilos de sardinha e uma tainhovada lá da Peixaria Seu Manuel. Ou seja, hoje a gente vai ter aqui 4 ouvintes premiados no nosso show da tarde. 2 ouvintes com sardinha, 1 ouvinte com tainha alvada e 1 outro ouvinte que vai ganhar almoço pra casal lá do restaurante MS. Ô Renato, como é que eu faço pra participar do sorteio? É só interagir com a gente, mandar mensagem de áudio ou de texto. 8837-5377, até as 4 horas, a gente vai dando um gás na sua programação. Oi, boa tarde! E pra começar o sucesso de Zezé Di Camargo, Irmão da Lua, Amigo das Estrelas.

0: na RBN 1:15. Boa tarde.
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0: O sucesso de Antônio Gabriel Rancho, 1:22 agora. Primeiro bloco já foi, né, gente, do nosso Show da Tarde, programa sensacional desta quinta-feira, quase no clima do Findom, hoje fazendo 19 graus em Jaraguá do Sul. Tá tudo bem por aí? Tá tudo certo, tá tudo bacana, tenho certeza que sim, viu? Essa música aqui que foi motivo de polêmica com a boiadeira Ana Castela, que gravou uma música também chamada Rancho, e aí os dois começaram a se pegar nas redes sociais. O Antônio Gabriel falando que a música era dele, que a Ana Castela havia plagiado. Ana Castela disse que não, que na verdade tinha feito uma versão totalmente diferente, tinha usado apenas um Rantum ali pra dar a entender que era o barulho de uma Dodge Ram. Enfim, coisas do mundo dos famosos. 1:22 agora, deixa eu mandar um abraço aqui pro pessoal que me acompanha em Jaraguá do Sul. Abraço pra você, viu? Obrigado pelo carinho, pela preferência. Até as 4 horas eu vou te fazendo companhia com muita interação, muito bate-papo. E hoje tem prêmios também. Hoje tem um almoço pra casal lá no restaurante MS. Tem 2 quilos de sardinha lá da peixaria Seu Manuel. E tem uma tainha ovada também. Ô Renato, e aí, como é que eu faço pra concorrer a um desses prêmios? Hoje, 4 ouvintes serão premiados. É só mandar mensagem 8837-5377.
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0: Abraçando aqui o meu amigo Ademir e Luiz Lenz de Xerederum, acompanhando a nossa programação. Quem mais tá por aqui? Oi, Renato, boa tarde, abençoada quinta-feira. Manda o presentão aqui pra mim, viu? É a Josiane Vanzuíta. Ela tá no Jaraguá 99, sempre acompanhando a 94.3. Fala, Jair Borba, tudo bem contigo?
2: Boa tarde, meu amigo.
0: Boa tarde,
2: Renato,
0: tudo Santos, bem?
2: Jair Borba aqui de Xerede, sempre na escuta da mais querida aí, a RBN faz parte da minha vida, me coloca no sorteio aí, beleza? Tamo junto aí, abraço.
0: Valeu, Jair, ótima tarde para você, viu? Oi, Renato, boa tarde, quero participar do sorteio, quero almoço e quero peixe também, Mari do João Pessoa. Valeu, Mari, ó, abraço pra você, beijão, tá? O Alceu Santos, meu conterrâneo, meu xará, né? Tem Santos também no nome. Oi, Renato, quero participar do sorteio dos almoços do restaurante MS, tá bom então, queridão? Fala, Leomar, tudo bem contigo? Boa tarde.
3: Boa tarde, meu amigo Renato, tudo bem, Leomar Figueira?
0: Tudo certo.
3: Acabando de pintar o murinho da casa aqui da minha mãe aqui, pra ver vocês. Ô, Renato.
0: Oi.
3: No sorteio da Rádio Brasil, né? Ganha almoço aí, viu? Peixe aí, valeu, amigo. Olha o túmulo do Amado Batista aí, ó. Tá terminando meu muro.
0: Ele é fã de Amado Batista. Valeu, Leomar. Ótima tarde pra você, viu? Oi, Renato, boa tarde, tô ligadinha na melhor programação, a Josi. Ela tá na Ilha da Figueira. Quem mais tá por aqui? Alisson, Renato, boa tarde, quero participar do sorteio dos prêmios. É o Alisson, tá no Estrada Nova, acompanhando a nossa programação. Tá certo então, gente. Obrigado pelo carinho de vocês, tá bom? 8837-5377, vai mandando mensagem de áudio, mensagem de texto. Eu adoro ouvir a voz de vocês, tá bom? Hoje, 4 ouvintes serão premiados. Tem um almoço para casal, 2 quilos de sardinha, 1 para cada ouvinte e também tem uma tainha alvada lá da peixaria Seu Manuel. RBN, hora certa, 1:24.
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0: 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RBN 1:28, beijo pra você ligado comigo em qualquer parte da nossa região. Você de Jaraguá do Sul, você de Guaramirim, meu amigo de Xerede, o pessoal de Xerede sempre acompanhando a rádio RBN, o pessoal de Corupá também, beijo pra vocês de Corupá, a capital nacional da banana, a cidade que tem a banana mais doce do Brasil. Abraço também pra você de Luiz Alves, Massaranduba, a terra do arroz, e mandar um abraço também, já que eu tô falando de terra do arroz, vamos falar também da terra da ovelha. Beijo e grande abraço para vocês de Campo Alegre, audiência muito grande lá em Campo Alegre, a capital nacional da ovelha, sempre ouvindo a nossa rádio RBN. Um abraço pro pessoal de Campo Alegre, Rio Negrinho, São Bento do Sul, maior polo moveleiro do Brasil. E por que não falar do maior polo industrial do Brasil, Jaraguá do Sul, né? Que tem o nosso carinho e tem o nosso coração. Obrigado pelo carinho de vocês e também pela audiência, tá bom? Eu fico muito feliz em saber que vocês estão aí do outro lado, ouvindo a 94.3. Tem boa música, tem interação, tem bate-papo, tem essa amizade que a gente faz. Eu aqui no rádio, você na sua casa, no seu trabalho, no seu carro, me dando carinho da sua audiência. E hoje tem prêmio bom, tá bom? Hoje tem almoço pra casal, já imaginou? Ganhar um almoço delicioso na faixa por conta da RBN? Hoje tem, tá bom? Hoje tem 2 quilos de sardinha. 1 quilo de sardinha pra cada ouvinte. E tem uma tainha grande, ovada, deliciosa, lá da Peixaria Seu Manuel. Daqui a pouco, a Carol vai trazer novidades aqui na nossa programação, tá bom? Mas agora tem música boa. Gustavo Mioto com Murilo Huff. Novo sozinho. 1:29.

0: ao som de Lucas e Igor, Flash, 1h44, fechando mais um bloco aqui do nosso Show da Tarde, música muito legal rolando aqui na nossa programação. Ainda tocamos o sucesso de Marília Mendonça, Como Faz Com Ela, Can't Stop the Feeling, sucesso de Justin de Berlim, Trânsito Parado, Bruno Marrone, Novo Sozinho, Gustavo Mioto com Murilo Ruffi. Até as 4 horas eu vou te fazendo companhia com a melhor programação do seu rádio. Hoje tem tainha, hoje tem sardinha, hoje tem almoço pra casal, viu? Presentão lá do restaurante MS. Ô Renato, quero interagir, quero ganhar prêmio, vai mandando mensagem. 8837-5377, repito, 8837-5377 é o zap da 94.3.
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0: Por aqui já interagindo com a gente, deixa eu ver aqui quem é o nosso ouvinte, o Osnildo. Oi, Renato, boa tarde. Eu estou ligadinho na programação, me coloca no sorteio. Ele tá no bairro Amizade. Ademir, oi, Renato, boa tarde. Sim, a Rádio RBN faz parte da minha vida. Todos os dias eu ouço, quase todos os horários, e é bom demais ter os comunicadores. Seja locutores, são muitos, e os locutores são muito profissionais, além de terem sinceridade no que faz. Obrigado, Renato, um grande abraço, me coloca no sorteio. Olha só que bacana, Ademir, gostei da tua mensagem, viu? É isso mesmo, a gente faz tudo isso aqui com muito amor e com muita gratidão, tá bom? Ana Paula Pires, oi, Renato, boa tarde, estou no bairro Amizade, manda abraço pra nós, eu quero participar do sorteio, abraço, beijo, ó, pra todo mundo aí do Amizade acompanhando a nossa programação. Oi, Renato, boa tarde, estou ouvindo, manda um abraço pra você e também para o Rica, quero ganhar 2 almoços, e a Celi tá acompanhando a nossa programação, valeu. Paulo também passando por aqui, ele quer ganhar almoço, quer ganhar peixe também, tá na Vila Lalau, né, Paulo? Tudo bem contigo, queridão? Ótima tarde pra ti, viu? Fala, Reginaldo, tudo bem contigo?
2: Boa tarde, Renato.
0: Boa tarde.
2: Reginaldo Paz, Escolinha. Quero participar do sorteio, meu querido. Valeu, um abraço.
0: Valeu, abraço pra você. Obrigado pelo carinho, pela preferência, tá bom? Vai lá, vai participando. 8837-5377. Hoje, 4 ouvintes serão premiados. 1 almoço para casal, 2 quilos de sardinha, 1 para cada ouvinte, e tem uma tainha ovada também, tá bom? É presentão lá da Peixaria Seu Manuel e também do restaurante MS. Faltando 12 minutos para as 2.
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0: Fazendo parte da minha vida, faltando 10 minutos para as duas.
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0: Agora o sucesso de Wesley Safadão com o Rei Vaqueiro, Desimplente. Essa música é muito bacana, viu? É pra você acompanhar, ouvir em alto som e, claro, espalhar pra todo mundo. 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

0: Sucesso de Alex Medina e Bruno Rosa, Baby Baby, agora 1h55, boa tarde.
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0: Imagina eu! Sucesso de Eduardo Costa rolando aqui na 94.3. Esse Eduardo Costa canta demais, né, gente? 2:01 agora. Fechando a primeira hora do show da tarde, nesta quinta-feira maravilhosa. 20 graus em Jaraguá do Sul. Eu estou esperando tua participação. 8837-5377, valendo almoço para casal, valendo 2 quilos de sardinha e ainda uma tainha ovada, tá bom? Hoje tem presente para 4 ouvintes. 4 ouvintes serão sorteados no programa de hoje da 94.3. Afinal de contas, a RBN toca o que você gosta de ouvir e, claro, dá muito, muitos prêmios. Ufa, 2:02, boa tarde.
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2: A Prefeitura de Jaraguá do Sul decretou situação de emergência em razão dos danos provocados pela forte chuva, queda de granizo e ventos intensos que ocorreram na noite da terça-feira. A medida é para agilizar ações de resposta à recuperação, assistência às famílias atingidas, além de facilitar o acesso a recursos estaduais e federais destinados ao atendimento à população. Ao todo, foram 105 ocorrências atendidas, com 94 destelhamentos aqui em Jaraguá do Sul. Também houve patologia e edificação, escorregamento de terra, queda de árvore e queda de muro. O município de Schroeder também decretou situação de emergência, assim como o município de Guaramirim. A Fundação Jaraguaense do Meio Ambiente promove neste sábado mais uma feira de adoção de pets. A iniciativa ocorre das 9 às 12 horas no estande da autarquia na Expo 150, que ocorre no Parque Municipal de Eventos, na Rua Walter Marca de 910, na Barra do Rio Cerro. Serão disponibilizados 6 cães adultos e de pequeno, médio e grande porte, machos e fêmeas, e 6 filhotes de gato. Todos os animais adultos são castrados, chipados, vacinados e vermifugados. Já os filhotes ainda não estão castrados, mas tem o procedimento garantido após completarem 6 meses de vida. Eu sou Gisela Marodim e este é o F5 na Notícia. 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
0: Seguindo com o nosso show da tarde, já correndo para o nosso WhatsApp. Wilson Marbat, tudo bem contigo, meu querido? Ótima tarde pra ti, viu? A Daiane dos Santos também participando, querendo ganhar prêmios, tá no Escolinha no Guaramirim, valeu, ótima tarde. Quem mais por aqui, hein? Oi, Renato, boa tarde. Eu quero participar do sorteio do almoço e quero peixe também da peixaria Seu Manuel. É a Neuza da Vila Lalau em Jaraguá do Sul, valeu, queridona. Amanda Zargas dos Santos, oi, Renato, eu quero participar do sorteio. Ela está em Guaramirim, no bairro Escolinha, ó. Beijo pra cada um de vocês aí de Guaramirim. O Thiago, Renato, me coloca no sorteio. Thiago, motorista de aplicativo, me dando carona, né, Thiagão? Hoje ele não mandou áudio, tá, gente? Escreveu aqui pra gente. Deve estar atendendo o cliente, tá? Thiago é o melhor motorista de Uber aqui da região. Valeu, queridão. Ótima tarde, bom trabalho pra ti. Oi, Renato, boa tarde. Quero participar do sorteio do almoço com peixe. Marcos do João Pessoa. Quem mais tá por aqui, hein? Oi, boa tarde. Fala comigo, vai. Tudo bem?
9: Boa tarde, Renato Santos. Quero participar desse sorteio aí, ganhar esse prêmio, aproveitar e conhecer a peixaria Seu Manuel.
0: Opa!
9: Já tava com plano, mas fica melhor ainda, viu? Mineirinho de Guaramirim.
0: Valeu! Ótima tarde, pessoal de Guaramirim, participando muito por aqui.
10: Oi, Renato, tudo bem com você?
0: Tudo ótimo.
10: Ótima tarde pra todo mundo aí. Coloca no sorteio. Beijão, Vânia Figueira.
0: Valeu, Vânia. Ótima tarde pra ti, menina. Fala, Marcelino. Fala,
11: Renato Santos, tudo bem?
0: Tudo certo.
11: Aqui é o Marcelino do Raul. Renato Santos?
0: Oi.
11: Manda um abraço pra facção Formonte. E me coloca no sorteio, tá bom? Bom dia de trabalho pra ti.
0: Abraço e beijo pra cada um de vocês. Beijo pras meninas, abraço pros meninos da facção Fremonte acompanhando a nossa programação. Cleusa, tudo bem contigo? Oi, Renato, boa tarde. Eu estou na Fremonte, bairro Raul. Me coloca no sorteio. Abraço pra todo mundo e pra você também. Tá bom, valeu. Ótima tarde pra vocês.
12: Boa tarde!
0: Agora o sucesso da Elis Just. Essa menina canta demais, viu? Fazendo sucesso no Brasil inteiro. Insônia da Madrugada.
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0: Vocês são demais. Minerada é acima da média.
1: O sucesso de César Menotti, Fabiano. Música muito bonita, só tem eu. Agora 12:17.
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0: sucesso de Alana Macedo, ex de ninguém, é, tem cada tranqueira por aí, né, gente? 2:24 agora no nosso show da tarde, agora fazendo 21 graus em Jaraguá do Sul, tempo parcialmente nublado, previsão de muita chuva pra daqui a pouco, viu? Enquanto isso, eu vou dando um gás na tua tarde, deixando tua quinta-feira mais gostosa, mais alegre, mais descontraída e, claro, com muitos prêmios também, tá bom? Hoje tem almoço para casal, presentão lá no restaurante e churrascaria MS. Hoje tem 2 quilos de sardinha, 1 quilo para cada ouvinte, tá? E ainda tainha lá da peixaria Seu Manuel. Já vai interagindo, mandando áudio ou texto. 8837-5377.
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0: Vamos falando agora com a Ivânia Stein. Oi, Renato, boa tarde, tudo bem? Tudo ótimo. Me coloca no sorteio dos prêmios, fazendo favor. Já tá concorrendo, queridona. Ela tá, sabe onde? No Amizade, lá em Guaramirim, acompanhando a nossa programação. Sucesso pra vocês, bom trabalho por aí, tá bom? Quem mais tá por aqui? Fala comigo.
2: Boa tarde.
0: Boa tarde.
2: Sempre ligadinho na RBN.
0: Que coisa boa.
2: Aqui é Michele de Nova Brasília.
0: Tudo bem, Michele?
2: Quero participar do sorteio do almoço.
0: Tá bom, então, já tá concorrendo. Quem mais tá por aqui? O Rogério Afonso. Renato, me coloca no sorteio, sempre ligado na melhor programação top de Jaraguá do Sul. Valeu. Francine Gesser. Oi, Renato, tudo bem? Tudo ótimo. Caleb. Tá bom, Caleb, valeu. Ótima tarde, só isso, curto e grosso. Fala comigo, vai.
3: E aí, galera da RBN, aqui é o tio Juninho lá do Trejo do Norte. Wilson Roberto Garcia Júnior. Queria concorrer aí a algum dos prêmios aí de hoje aí.
0: Valeu, ótima tarde. Obrigado pela participação. Oi, Renato, toca uma das antigas aí pra nós. E aí, ele quer participar do sorteio, mas qual é o nome? O Alisson. Valeu, Alisson. Ótima tarde pra ti. Quem mais tá por aqui? Quem mais tá por aqui? Ah, tá mandando mensagem pra nós. Tá lamentando, né? A morte aqui de um cara que fez a parte da história de muitas crianças dos anos 70, 80, 90. Não é do meu tempo. Ai, ai, ai, ai, ai. É a morte do Hikaru Kurosaki. Ele que fez o Jaspion. Você sabe desse desenho, desse filme? Foi o primeiro Power Rangers, podemos dizer assim, né? Morreu, gente, morreu hoje. Que triste, né? Era exibido na TV Manchete, na antiga, extinta TV Manchete. Que coisa, que pena. Fez parte da vida de muita gente, da infância de muita gente. Bom, 12:25, seguindo. Duas e 26, boa tarde.
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0: 8837-5377, tem muita gente participando, mas eu quero ouvir também a tua voz, também quero ouvir você aqui no nosso programa. Hoje tem almoço pra casal, tem 2 quilos de sardinha, um pra cada ouvinte e tem tainha da peixaria, seu Manuel.
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0: E tem música boa. Cleiton e Romário, o grau bateu, 2:32.

0: O sucesso de Pitbull com Keisha Jumper, 12:38.
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0: Quem não gosta de fazer um parapapá, né, gente? Sucesso de Michel Teló com um sorriso maroto. É nós fazer parapapá, 2h44. Ótima tarde pra você ligado na RBN 94.3, a rádio da minha e também da sua vida. E que bom ter a sua companhia nessa tarde maravilhosa de quinta-feira, quase sexta-feirou, quase findou o início de mês. Pessoal na expectativa pelo salário, né? Salário caindo no bolso pra assistir a seleção brasileira. Será se cai amanhã? Não sei, tá todo mundo na expectativa. WhatsApp, RBN 8837-5377. Vamos falar com a Maria Janete. Oi, Renato, boa tarde, querido. Ótima tarde pra você de quinta-feira. E coloca nós aí no sorteio, fazendo favor, Maria Janete do Sardo. E toca uma música bem legal pra gente ouvir, tá bom? Daqui a pouco eu vou tocar mais uma bem legal pra vocês, tá bom? Oi, Renato, boa tarde, Marli. Quero participar do sorteio, tá bom, queridona? Ótima tarde pra ti. Fala comigo, boa tarde.
1: Boa tarde, Renato. Gostaria de participar do sorteio para ganhar o almoço pro aniversário da minha filha.
0: Tá bom, então. Qual o seu nome, hein? Não colocou o nome, né? Maria. Tudo bem, Maria. Ótima tarde pra você, queridona. Oi, Renato. Quero ganhar almoço. Quero sardinha também. E a Serli da Tifa Martins, acompanhando nossa programação. O Marcos também tá por aqui. Oi, Renato. Boa tarde. Quero participar do sorteio. Tá bom. Denise, tá lá no Baipendi. Renato, tudo bem? Tudo ótimo. Quero participar do sorteio, Renato. Quero almoço pra casal. Todo mundo querendo faturar prêmio, né? E tem gente no trânsito mandando mensagem.
2: Márcio Rosa, do bairro Vieiras, bota no sorteio aí do almoço. Um abraço e tudo é bom!
0: Tudo de bom pra você também. Elianes Lazarotto, tudo bem, queridona? Renato, quero participar do sorteio do almoço pra casal, tá bom, então. Silmar, fala comigo, Silmar.
3: Boa tarde, aqui é Silmar da Barra do Rio Cerro. Me coloca aí pra concorrer aos prêmios. Estamos ouvindo a RBN.
0: Tá bom, então. Valeu, queridão. Ótima tarde. Boa quinta-feira. Agora 15 minutos para as 3.
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0: E agora chegou aquele momento do nosso round musical. Três grandes sucessos pra você escolher a música campeã. Música 1, Simone Mendes, Direitos Iguais. Música 2, Maiara e Maraísa, Você Faz Falta Aqui. E a música 3, com Henrique, Diego e Bruno Marrone, Esqueci Você. Já vai votando. 8837-5377.
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0: pagodinho sensacional de Turma do Pagode com Periclão. Gamei 3 horas pontualmente aqui no nosso show da tarde, fechando mais uma hora do nosso programa, mas ainda tem mais uma hora de sucesso pela frente, tá bom? E eu quero mandar um abraço pra você ligado comigo em Jaraguá do Sul, Guaramirim, Corupá, Xerede, pessoal de Massaranduba, Luiz Alves, pessoal de Itapoá também no nosso litoral, São João do Itaperiú, meus amigos de Barra Velha, Barra do Sul, você de São Francisco do Sul, Araquari também, Joinville, todo o norte de Santa Catarina acompanhando a nossa programação. Ótima tarde, viu? Obrigado pelo carinho, pela preferência. WhatsApp RBN 8837-5377. Vamos falando com o ouvinte Marcelo passando por aqui, querendo participar do programa e do sorteio. Ele tá no hall. Valeu, ótima tarde, viu? Quem mais tá por aqui? Oi, Renato, boa tarde. É o Breno Alencar de Guaramirim. Quero participar do sorteio do almoço. A Rádio RBN faz parte da minha vida. Roseli Segundo, Renato, me coloca no sorteio. Tá bom então, menina. Ótima tarde pra você, viu? Fala comigo, boa tarde.
1: Boa tarde, amigos. Sou DJ Ricardo da Souza Beats, produtora. Ah. Vamos fazer um pacote de vinhetas cantadas.
0: Ah, o cara tá fazendo propaganda. Valeu, queridão. Ótima tarde pra ti, viu? Oi, Renato. Top, top. Valeu. Meu marido vai atirar. Tá bom, então. Ótima tarde. Quem é que tá falando aqui comigo? É o Vanderlei. Valeu. A esposa do Vanderlei, eu acho, né? É que chegou a mensagem pra ela ali dizendo que ela ganhou um presente aqui na rádio na outra programação. Sucesso pra você, tá bom? Gente, olha, não sei se eu vou conseguir atender todo mundo, tá bom? Tem muita mensagem chegando por aqui. Hoje tem almoço para casal, por conta da rádio. Hoje tem 2 quilos de sardinha, 1 quilo para cada ouvinte. E hoje tem uma tainha com ovas. Sabe de onde? Lá da Peixaria Seu Manuel. Vai participando. 8837-5377. Hora certa, 3 horas e 1 minuto. Chegando ela, Gisela Manodim e o F5 na notícia.
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3: A Prefeitura de Guaramirim, por meio do programa Pet Levado a Sério do governo de Santa Catarina, abriu inscrições para mais um mutirão de castração de cães e gatos no município. Nessa etapa serão disponibilizadas 400 vagas com inscrições realizadas exclusivamente pelo aplicativo Guaramirim na Mão. O mutirão será realizado neste sábado e também no domingo no bairro Corticeira. As castrações serão feitas das 7h30 às 11h30 em cães e gatos. E no próximo sábado, dia 4 de julho, o município de Massaranduba realiza a segunda edição do Feirão de Empregos, uma iniciativa que promete aproximar empresas, trabalhadores e instituições de ensino em uma manhã dedicada às oportunidades e ao desenvolvimento profissional. Promovido pela Prefeitura de Massaranduba em parceria com a CIAN e a Fiesc, o evento acontece das 8h30 às 12h30 no pavilhão B da FECARROS e é aberto ao público de toda a região. Eu sou Gisela Marodim e este é o F5 na Notícia. 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

0: Agora são 3:04. 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
0: 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Ótima tarde, 3:06.
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0: Pois é, você votou e escolheu e já temos a música campeã. Rolamos por aqui a música 3. Esqueci você, Henrique e Diego com Bruno e Marrone. Você faz falta aqui com elas, Maiara e Maraísa, as irmãs, as gêmeas. E ainda, direitos iguais com a Simone Mendes. Você votou e escolheu e já temos a música campeã por aqui.
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0: E hoje as campeãs são elas, Maiara e Maraísa, inclusive com um filme sendo gravado, viu? Sobre a história delas. 3:06. Ótima tarde.

0: Agora 3:11. Boa tarde.
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0: sucesso de Rio Negro e Solimões, Fivela com Fivela, 3:20 agora. Ótima tarde pra você que tá ligado na RBN, a rádio da minha, da sua vida. Todo mundo ouve a frequência da música sertaneja, é claro, né, gente? Abraço pro Osnildo, tá na nossa sintonia. Abraço também pra quem, hein? Deixa eu dar uma olhada aqui. Quem tá mandando mensagem pra mim? Oi, Renato, boa tarde, me coloca no sorteio, carrego você todos os dias no meu carro. Sou motorista de aplicativo. Fala teu nome, vai, queridão. Ótima tarde pra você, viu? A Ivanice, oi Renato, quero participar do sorteio. Ivanice da Barra, toca uma música das atuais, por favor. Ah, a gente tá tocando muitas músicas legais aqui. Tá fazendo uma misturama, na verdade, né? Os grandes clássicos com os lançamentos. Quem mais tá por aqui? Oi Renato, boa tarde. Boa tarde, fala comigo. Cadê o áudio dele? Tá mandando áudio, né? Cadê o áudio? Fala comigo.
1: Márcio Rosa do Vieiras, pois, pois. Queria saber se vai me dar a tainha do seu Manuel.
0: Ai, ai, ai. Vai torcendo por aí. A Serli Ramos. Oi, Renato, boa tarde. Quero participar do sorteio, Renato. Tá bom, então, menina. Fica aí na expectativa, viu? Quem sabe você vai ser a grande ganhadora desse grande presente aqui do nosso programa. Olha, o ouvinte já tá mandando mensagem aqui, tá respondendo, né? Eu falei pra ele, fala teu nome, ou ela, é a Edneia. Oi, Edneia, quer dizer que você me dá carona todo dia, é isso mesmo? Que coisa boa, viu? Ótima tarde pra ti, menina. Muita atenção no trânsito, viu? Atenção redobrada. Não perde atenção com esse maluco falando por aqui, tá bom? 3:22, vamos pro intervalo. Daqui a pouco tem muito mais sucessos. O ponteiro já virou 3:23 agora.
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0: Eu agora vou falar pra você que tá participando do nosso programa e que tem algo aí na sua casa parado e que você quer vender, tá bom? Sabe aquele produto que você tem parado na tua residência e quer vender pra ontem? Ou aquele imóvel, aquela casa, terreno, carro, moto, ou ainda uma oportunidade de emprego que você quer anunciar? Aproveita, portanto, o Classificados RBN. Aqui na nossa rádio, a sua mensagem vai chegar mais longe. Você pode anunciar o que você quiser vender, comprar ou ainda alugar de um jeito simples e direto. É só mandar a mensagem no nosso WhatsApp, 8837-5377. 8837-5377. É o mesmo zap por onde você manda mensagem para interagir com a gente. 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
2: Sucesso de Fernando e Sorocaba com Murilo Rufi. Já vai sabendo.
6: Você tem o tempo que quiser.

0: sucesso de Gabi Violeira com Bruno e Barreto, música muito bacana, nós aumenta mesmo, 3:33.
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0: Clássico da música sertaneja, Bruno e Marrone, é pra lá que eu vou, 3h42. Boa tarde pra você que tá com a gente desde 1 da tarde, na companhia da 94.3. Abraço aqui para o João Antônio Munhoz, tá na nossa sintonia. O Sadi também tá por aqui, né, Sadi? Boa tarde.
1: Ô, Renato Santos, manda essa tainha aqui pro Sadi das Bolachas. Um abraço.
0: Valeu, Sadi. Ótima tarde pra você, meu querido. Oi, Renato, boa tarde. Quero participar do sorteio. Emerson, ele tá nos acompanhando na Vila Lenze. Valeu. Obrigado pelo carinho, pela preferência. Quem mais tá por aqui? A Denise. Oi, Renato, tudo bem? Tudo ótimo. Quero participar do sorteio, Renato. Tá bom, menina? Quem mais tá por aqui? Deixa eu ver aqui quem mais tá por aqui interagindo com a gente. A minha trilha já foi embora, gente. Deixa eu caçar uma trilha legal enquanto eu vou falando com vocês aqui na 94.3. Ah, deixa eu ver aqui o Marcos da Vila Lenze. Tiane, tudo bem? Tiane da Barra também tá participando com a gente. A Serli também mandando mensagem. Oi, Renato, boa tarde, quero participar do sorteio. Tá bom, menina? Luiz, oi, Renato, boa tarde, tô no centro, tô ouvindo o programa no carro. Valeu, Luiz. Ótima tarde pra você, meu querido. Obrigado pelo carinho, pela preferência. Intervalo daqui a pouco, tem bloquinho saideira. 3h43.
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0: Deixa eu mandar um abraço aqui pro meu querido amigo que tá me acompanhando agora, o Osvaldo Kister. Valeu, Osvaldo, ótima tarde pra você, viu? 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
0: 3h45, 15 minutinhos para as 4.

0: Boa tarde, eu perdi a hora. Quase não conseguia mandar mensagem. Participando desde cedo, né, Miriam? Beijo pra você, menina. Meu amigo é o Pidio Martins, lá do Molha. Também tá na companhia da RBN.
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0: Chegando música, Panda, eu te seguro.

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2: Chega aí, meu brother! 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

0: sucesso de Zé Felipe com a Ana Castela, Sua Boca Mente. 3 minutinhos para as 4 horas da tarde, final de programa. Que pena, né, gente? O programa hoje foi muito bom na sua companhia, tendo você comigo aqui na RBN 94.3, a rádio das nossas vidas.
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0: Agora a gente vai saber quem são os ganhadores de hoje. Hoje tem tainha, hoje tem sardinha e tem almoço pra casal lá do restaurante MS. E agora a gente vai saber quem é que vai faturar prêmios aqui na 94.3, rufando os nossos tambores. Vai sair o primeiro prêmio de hoje, viu, gente? 1 quilo de sardinha lá da peixaria Seu Manuel. Final do telefone 3836. Final do telefone 3836. Já pode comemorar. Amanda Zager leva pra casa 1 quilo de sardinha lá da peixaria Seu Manuel, tá bom? Pode passar aqui até as 5 horas da tarde de hoje ou amanhã das 9 até as 5 para pegar o voucher e depois se pegar o teu peixe lá na peixaria Seu Manuel. Vamos agora para o segundo ganhador de hoje, também 1 quilo de sardinha. Final do telefone 4973. Final do telefone 4973. A ganhadora de hoje também é uma mulher. Olha que bacana, hein, gente? As mulheres estão dominando por aqui. Minha amiga Neuza. Ô, Neuza, parabéns. Fatura 1 quilo de sardinha lá da peixaria Seu Manuel, tá bom? Faz o mesmo. Tem que passar aqui na rádio até as 5 horas da tarde de hoje ou amanhã das 9 até as 5 da tarde para pegar o voucher e aproveitar o presentão lá da peixaria Seu Manuel. Vamos para o terceiro ganhador. A gente vai saber agora quem é que vai levar para casa. Uma tainha ovada lá da peixaria Seu Manuel. Final do telefone 2212. Final do telefone 2212. Quem fatura a tainha ovada é o Batista Mineiro. Parabéns, Batista. Faturando presentão lá da peixaria Seu Manuel. Parabéns. Agora, o último ganhador de hoje. É aquele almoço delicioso. Almoço para casal, gente. Lá no restaurante e também churrascaria MS. Final do telefone 1091. Final do telefone 1091. Quem leva o almoço para casa hoje é a Edneia. Parabéns, Edneia. Também fatura almoço aqui no nosso programa. Gente, parabéns para cada um de vocês, tá bom? Vale para todos, viu? Devem passar aqui hoje até no máximo 5 horas ou amanhã até as 5 da tarde, tá bom? Para pegar o voucher e aí retirar o prêmio nos locais. Parabéns para cada um de vocês. Vou ficando por aqui, agradecendo o carinho, a audiência. Prometo voltar amanhã, 1 hora da tarde, com mais músicas, mais emoção e tem mais prêmios também, tá bom? Vem aí o Vai de Carona com João Carlos Júnior. 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
3: E continua a Expo 150, segundo dia hoje da exposição. A programação já começou pela manhã e agora à tarde segue. O setor produtivo ganha destaque às 16 horas com um case de transformação digital da VEG. Logo mais às 17 horas haverá um debate sobre a força do associativismo, seguido pelo painel de governança e legado às 18 horas. O encerramento do dia de hoje da Expo, 19 horas. Com o painel A Força da Confecção, reunindo CEOs do Grupo Malve, Marisol e Live. As inscrições prévias são feitas pelo Simpla. E o Taekwondo de Jaraguá do Sul voltou a se destacar nas competições escolares de Santa Catarina. Na fase estadual dos Jogos Escolares de Santa Catarina, JESC, para atletas de 12 a 14 anos, o município garantiu um campeão estadual e uma vaga para representar o estado na principal competição estudantil do país. O responsável pela conquista foi Vinícius de Brito, que venceu a categoria até 53 quilos e assegurou classificação para os Jogos Escolares Brasileiros, marcados para ocorrer entre os dias 11 e 27 de setembro em Brasília. Eu sou Gisela Marodim e este é o F5 na Notícia. 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
2: Alô, minha gente, estamos chegando. Boa tarde, boa tarde, boa tarde. Aqui na RBN faz parte da minha vida. Estamos começando por aqui mais um Vai de Carona. Hoje, minha gente boa, é quinta-feira. E nessa quinta-feira eu quero

0: Obrigado, Diego, Vitor Hugo.
1: Obrigado, Bruno e Marrone, por aceitar o convite. Tá?
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5: Que vai prédio, né?

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1: Olá, tudo bem? Começando mais uma edição do Em Campo RBN. A Bélgica protagonizou uma das partidas mais emocionantes da Copa do Mundo deste ano ao vencer o Senegal por 3-2 de virada, garantindo vaga nas oitavas de final. O gol da classificação saiu apenas no acréscimo da prorrogação, em cobrança de pênalti confirmada após a revisão do VAR. A seleção africana dominou boa parte do confronto e chegou a abrir 2-0, mostrando intensidade e criando as principais oportunidades dentro da partida. Quando a classificação parecia encaminhada, a Bélgica reagiu nos últimos minutos no tempo regular. Marcou 2 gols em apenas 3 minutos e levou a decisão para a prorrogação. No tempo extra, as duas equipes diminuíram o ritmo e passaram a atuar com mais cautela. Quando a disputa parecia caminhar para os pênaltis, o árbitro foi chamado pelo VAR para revisar um lance dentro da área e assinalou penalidade máxima. A cobrança foi convertida aos 120 minutos, decretando a vitória belga por 3-2. Foi a maior virada da Copa do Mundo até agora. Eu sou Renato Santos e este foi o Em Campo RBN. Eu volto a qualquer momento com outras informações da Copa do Mundo 2026.
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1: No final do século XIX, a região de Jaraguá do Sul começou a ser ocupada por imigrantes europeus, principalmente alemães. 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As primeiras comunidades se organizaram com igrejas, escolas e trabalho coletivo.
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2: Você sabe que a gente sempre acaba virando assunto delicado nas rodinhas, né, comandante?
3: Com certeza.
2: Fechando de avião. E aí, meu

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0: Vai de carona aqui na RBN. Boa tarde pra você, uma excelente tarde, com certeza, tudo de bom pra você, pra família, né? Você que tá trabalhando, bom trabalho, você que tá em casa, tá de boa, aquele abraço.
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0: 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É bom demais te fazer com Bahia. Daqui a pouquinho tem muito mais.
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2: E continua a Filcat 2026, a 11ª exposição filatélica catarinense, realizada no Museu Emílio da Silva. A mostra segue aberta para visitação gratuita até o dia 17 de julho. Integra a programação comemorativa dos 150 anos do município. O Ministério Público de Santa Catarina deflagrou uma mega operação nesta quarta-feira com o intuito de desarticular a atuação do primeiro comando da capital, o PCC, dentro e fora de unidades prisionais de 6 estados brasileiros. Houve troca de tiros em um dos endereços e um investigado morreu. Ao todo, são cumpridos 320 ordens judiciais, sendo 151 mandados de prisão temporária e 169 mandados de busca e apreensão. Segundo o Ministério Público de Santa Catarina, esta é a maior operação da história do Grupo de Atuação Especial de Combate às Organizações Criminosas, o GAECO. E Itajaí é responsável por 35% da produção nacional de embarcações e por 70% da fabricação catarinense de barcos, conforme dados da Associação Catarinense dos Construtores de Barcos e seus implementos, a Catmar. Além disso, o município de Itajaí também está no centro de uma série de investimentos voltados à chamada economia do mar e será palco entre os dias 2 e 5 de julho da 4ª edição do Marina Itajaí Boat Show. Eu sou Gisela Marodim e este é o F5 na Notícia. 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
2: É neste sábado, contação de história, grande descoberta na SCAR, na praça, às 11 horas, uma iniciativa da Fundação Logosófica de Jaraguá do Sul. Segue a Expo 150 aqui em Jaraguá do Sul, com muitas atrações, homenagem aos 150 anos de Jaraguá do Sul, no Parque Municipal de Eventos. Vai até o dia 5 de julho. Continua a Filcat 2026, a 11ª exposição filatélica catarinense, 150 anos de Jaraguá do Sul, até o dia 17 de julho, no Museu Histórico Emílio da Silva. E a gente fala de esporte também para você que acompanha aqui o Agenda. Hoje, dia 2, tem Bocha, 12º Municipal de Bocha, às 19h30, nas canchas Toninho Praia de Ouro da Amizade, Mocoa. Hoje também tem futsal masculino, Campeonato Catarinense Sub-18. Nossos atletas estarão em Joaçaba. No dia 3 e no dia 4, futsal masculino, Campeonato Catarinense Sub-10 em Blumenau. Dias 3 até o dia 5 de julho, Taekwondo, Camping de Seleção Catarinense em Itajaí. Vamos falar de ciclismo também de 3 a 5 de julho, Campeonato Brasileiro de Bicicross em Cuiabá. Nossos atletas estarão por lá. No atletismo, de 3 a 7 de julho, Campeonato Brasileiro Sub-20 também em Cuiabá. Ah, tem jogo dia 5, já a Liga Nacional de Futsal Jaraguá versus Cascavel às 11h30 na Arena Jaraguá. São alguns dos destaques esportivos e culturais aqui no Agenda.
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0: 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Que bom estar contigo, minhas amigas, meus amigos, um bom trabalho, você que tá trabalhando, tá curtindo a RBN, aquele abraço pra você, faz parte da minha vida, RBN, tamo junto, tem mais música.
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0: Vai de Carona, faz parte da minha vida. RBN, bom demais estar com você. Daqui a pouquinho tem muito mais.
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0: E nessa tarde gostosa, daqui a pouquinho a gente volta pra ficar juntinhos. Vai de carona, boa tarde.
1: Ouvintes das 6 horas, você tem sentido em certos dias uma espécie de depressão? Parece que o coração está sendo acorrentado. Corre um amargor pela boca, uma sensação de que está ficando só, sem a graça de sorrir e de se comunicar. É quando melhormente deve sair, andar, respirar em profundidade o oxigênio do ar, o perfume das flores. Não se deixe ficar como folha solta e perdida da árvore da vida. Vá em frente. As tempestades assustam, mas logo se vão. A alegria voltará. Deus se fará presente. Ave Maria, cheia de graça, o Senhor é convosco. Bendita sois vós entre as mulheres, e bendito o fruto do vosso ventre, Jesus. Santa Maria, Mãe de Deus, rogai por nós, os pecadores, agora e na hora de nossa morte.

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2: Vamos nessa, RBN faz parte da minha vida. 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Ó, segue a gente nas redes sociais. Estamos na Jorge.

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1: É só sucesso um atrás do outro aqui na RBN, faz parte da minha vida, vai de carona, boa tarde pra você.
2: Conta 10 segundos no relógio aí.

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0: Quero Vai de Carona, que nós estamos juntos da rádio que faz parte da minha vida. Já já tem muito mais.
1: Oi, amigo, você já sorriu hoje? Não esqueça que rir é o melhor remédio.

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0: RBN faz parte da minha vida. Que bom estar com você nessa tarde gostosa. Obrigado pelo seu carinho e pela sua audiência. Meus amigos e amigas, ótima tarde pra você.
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1: Estamos juntos na melhor programação RBN, faz parte da minha vida por aqui, mais um Vai de Carona, eu João Carlos Júnior, com você, desejando uma tarde linda para todos nós e vamos em frente, que porque aqui a música não para.

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0: 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Valeu, gente. Fechando por aqui mais um Vai de Carona. Um grande abraço do João Carlos Júnior. Até amanhã.
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1: Olá, tudo bem? Começando mais uma edição do Em Campo RBN. O aumento dos ataques nas redes sociais durante a Copa do Mundo acendeu um alerta para a FIFA. Segundo o levantamento divulgado pela entidade, foram intensificadas cerca de 89 mil publicações ofensivas durante a fase de grupos, um número 13 vezes maior do que o registrado na edição de 2022. Entre as mensagens abusivas, 11% tinham conteúdo racista, tornando essa categoria mais frequente de ataques. O monitoramento analisou mais de 6 milhões de publicações e comentários, utilizando inteligência artificial e revisão humana para identificar conteúdos ofensivos. A FIFA informou que cerca de 1000 contas foram encaminhadas para investigação e que mais de 100 casos poderão resultar em medidas legais, em parceria com autoridades dos países envolvidos. A entidade também destacou que o sistema de proteção bloqueou centenas de milhares de comentários ofensivos antes que eles chegassem aos atletas e demais participantes desta competição. O levantamento reforça também a preocupação com o crescimento da violência virtual no esporte e amplia o debate sobre o combate de racismo e aos discursos de ódio nas redes sociais. Eu sou Renato Santos e este foi o Em Campo RBN. Eu volto a qualquer momento com outras informações da Copa do Mundo 2026.
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0: noticiar os fatos que ajudam a construir um novo país. Direto dos estúdios da Empresa Brasil de Comunicação, em Brasília, vem aí a Voz do Brasil.
1: Em Brasília, 19 horas.
0: Está no ar a Voz do Brasil. As notícias do governo federal que movimentaram o país no dia de hoje.
2: Olá, boa noite.
1: Boa noite para você que nos acompanha em todo o país.
2: Quinta-feira, 2 de julho de 2026.
1: Vamos ao destaque do dia: investimento em infraestrutura.
2: Ferrovia Transnordestina vai receber mais 600 milhões de reais para acelerar as obras.
1: Hoje, no Ceará, foram entregues mais 101 quilômetros de trilhos e novos vagões para o transporte de grãos e fertilizantes.
2: Presidente Lula destaca a importância da ferrovia que vai ligar o Piauí ao porto de Pecém, atravessando 53 municípios nordestinos.
3: Essa é uma estrada de ferro vital para a perspectiva de desenvolvimento dessa região.
1: E ainda, integração do São Francisco.
2: Inaugurado o túnel Major Salles, que vai levar água da Paraíba ao Rio Grande do Norte. Pablo Mundim.
4: Com 6,5 quilômetros de extensão, a estrutura recebeu investimentos de mais de 85 milhões de reais e terá capacidade para transportar até 20 metros cúbicos de água por segundo.
1: E hoje nós vamos falar sobre a relação entre o Bolsa Família e a saúde dos beneficiários.
2: Pesquisa aponta que menos bebês nascem abaixo do peso e também menor risco de morte por causa relacionadas à gravidez e ao parto. Luana Karen.
5: O risco de morte por doenças cardiovasculares diminuiu 4% entre beneficiários do Bolsa Família. As hospitalizações por abuso de álcool e outras drogas caem 17%.
1: Na apresentação da Voz do Brasil, Mariana Jungmann e Luciano Seixas.
2: E acompanhe a gente ao vivo. 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
1: Entregas na saúde e na educação.
2: Em Juazeiro do Norte, no Ceará, ônibus escolares e unidades odontológicas móveis estão sendo destinadas a municípios do estado.
1: O repórter Nazi Brum tem os detalhes ao vivo aqui no estúdio da Voz do Brasil. Boa noite, Nazi.
6: Olá, boa noite, Luciano, Mariano, ouvintes da Voz do Brasil. Olha, são 40 novos ônibus escolares que vão para o transporte escolar em 40 municípios do estado. Um investimento de 18 milhões de reais por meio do novo programa de aceleração do crescimento Novo PAC. Os veículos contam com equipamentos de segurança e todos possuem ar-condicionado, o que dá mais conforto para as crianças. No total, o governo do Brasil prevê a entrega de 1.500 ônibus escolares em todo o país